0: Trata-se de uma tentativa de manutenção no poder.
1: Desenvolvimento regional.
2: Ricardo Maia, do MDB da Bahia, mostra como as emendas impositivas são fundamentais, especialmente para garantir saúde e infraestrutura para municípios com receitas precárias. Ele citou como exemplo a compra de UTIs móveis e viaturas para as cidades de Araci, Vanderlei e Jaguaripe.
0: Ricardo Maia defende também que ações do Executivo, como a duplicação da BR-116 e a construção de institutos federais, são fundamentais para o crescimento do sertão baiano e do Brasil, reforçando o Pacto Federativo e os investimentos no futuro do país.
1: Meio ambiente.
2: Pedro Lucas Fernandes, do União, alerta para os impactos econômicos da possível criação da reserva extrativista Tauamirim, no Maranhão. Segundo o parlamentar, a medida pode comprometer empregos, investimentos e o funcionamento do complexo portuário do estado.
0: Pedro Lucas Fernandes assinala que comunidades locais não teriam sido ouvidas durante o processo conduzido pelo ICMBio e Ministério do Meio Ambiente. Em nome da conciliação entre preservação ambiental e desenvolvimento econômico, o deputado pede a suspensão da criação da reserva.
1: Economia.
2: Merlon Solano, do PT do Piauí, cumprimenta o governo federal pela decisão de reduzir impostos para compras internacionais até $50 e reduzir para 30% as taxas para aquisições até $3,000. Em seu entendimento, a medida valoriza o salário e insere o Brasil no comércio global.
0: Merlon Solano destaca inovações trazidas pela reforma tributária, como a criação do cashback. Ele defende a compensação de perda de arrecadação com a taxação de apostas eletrônicas e dos super ricos e classifica como enganosa as afirmações de que o governo só aumenta tributos.
2: Lafayette de Andrada, do PL de Minas Gerais, critica o leilão de energia promovido pelo governo federal para a contratação de termoelétricas. Ele alerta que a medida contraria compromissos ambientais assumidos pelo Brasil e pode aumentar em mais de 10% a conta de luz dos consumidores.
0: Lafayette de Andrada acrescenta que órgãos de fiscalização já pediram a suspensão do leilão por falta de transparência e por mudanças repentinas nos preços. Segundo o parlamentar, o edital também ameaça desalojar milhares de famílias de agricultores assentadas no norte de Minas.
2: O STF começou a julgar as ações que tratam das regras de distribuição dos recursos da produção do petróleo. Segundo Marcelo Crivella, do Republicanos do Rio de Janeiro, não há justificativa para retirar receitas dos estados produtores, enquanto se mantém a arrecadação integral de outros recursos naturais, como os minérios.
0: De acordo com Marcelo Crivella, o Rio de Janeiro já sofreu impactos econômicos históricos, como a transferência da capital para Brasília. O parlamentar reforça que o estado depende dos royalties para financiar áreas críticas como segurança pública, saúde e educação.
2: Bongás, do PT do Rio Grande do Sul, defende a ampliação da faixa de isenção do imposto de renda, argumentando que reduzir a tributação fortalece o consumo das famílias.
0: O deputado também sustenta que a mudança impulsiona a economia ao ampliar o poder de compra da população. Além disso, Bongás reforça o apoio a propostas voltadas às condições de trabalho, como o fim da escala 6x1.
1: Trabalho.
2: Deputados fecham acordo para simplificar proposta de redução da jornada de trabalho. A repórter Silvia Munhato tem as informações.
3: O presidente da Câmara dos Deputados, Hugo Mota, afirmou que as negociações sobre o fim da escala de trabalho 6x1 se encaminham para uma alteração constitucional que reduz a jornada de trabalho de 44 horas semanais para 40 horas, com 2 dias de descanso e sem perdas salariais. Hugo Mota teve uma reunião para debater o tema com o ministro do Trabalho, Luiz Marinho, o ministro das Relações Institucionais, José Guimarães, líderes do governo e membros da comissão especial que trata da redução da jornada. Segundo Mota, situações específicas poderão ser tratadas pelos próprios trabalhadores e empregadores.
4: Nós queremos também fortalecer as convenções coletivas para que elas possam tratar das particularidades de cada setor. Também estabelecemos que será necessário o projeto de lei encaminhado pelo Executivo para podermos adequar a legislação às mudanças que faremos à nossa Constituição pela redução da jornada de trabalho.
3: O presidente da comissão especial que analisa a redução da jornada, deputado Alencar Santana, do PT de São Paulo, disse que vai ficar faltando decidir se haverá alguma compensação para os empresários e se haverá transição. Alencar defendeu a implementação imediata da mudança de jornada.
5: Eu, de minha parte, entendo que nós temos que implementar tudo que pudermos já. há uma necessidade. Mas esse é o debate que nós vamos continuar amadurecendo. Logicamente queremos e vamos garantir esse direito aos trabalhadores, mas ao mesmo tempo ninguém jamais pense em quebrar a economia brasileira. Na verdade, nós entendemos que vai ter um ganho de escala de produtividade adiante.
3: A comissão especial fez audiência pública para debater os efeitos das mudanças para as mulheres e para pequenas empresas. Da Rádio Câmara de Brasília, Silvia Minhato.
0: Fernando Mineiro, do PT do Rio Grande do Norte, compara a resistência ao fim da escala 6x1 com os movimentos contrários à abolição da escravidão no Brasil. O parlamentar entende que a redução da jornada para 40 horas semanais representa uma medida de justiça social.
6: Nós temos também aqueles e aquelas que pregam o terror na sociedade com mentiras, com fake news, com manipulações, da mesma forma que aconteceu quando em 1940 foi criado o salário mínimo, da mesma forma quando se colocou em debate a recuperação real do salário mínimo, esse setor que defende o empresariado, que aliás são maioria aqui nessa casa, diga-se de passagem, mas serão derrotados, porque o povo brasileiro está acompanhando esse debate.
2: De acordo com Fernando Mineiro, setores contrários à mudança propagam o medo para criticar a proposta, assim como ocorreu em debates históricos sobre direitos trabalhistas. O parlamentar espera que o Congresso acompanhe o entendimento da população e aprove a redução da jornada.
0: Na visão de Paulo Lemos, do PT do Amapá, a Câmara deve priorizar debates que impactem diretamente a vida da população. O parlamentar argumenta que embates ideológicos e ofensas pessoais não contribuem para o desenvolvimento econômico e social do país.
2: De acordo com Paulo Lemos, a discussão sobre a redução da jornada de trabalho é uma das prioridades com amplo apoio popular. Ele propõe a realização de estudos técnicos e o diálogo com o setor produtivo para avançar em uma proposta de forma equilibrada.
1: Direitos Humanos.
0: Jandira Fegari, do PCdoB do Rio de Janeiro, lembra que o 13 de maio marca os 138 anos da abolição formal da escravidão no Brasil. A deputada afirma que a Lei Áurea, apesar de ter sido uma conquista do movimento abolicionista, não garantiu à população negra o acesso pleno a direitos.
2: Jandira Fegari defende políticas afirmativas e medidas de reparação para enfrentar o racismo estrutural no país. Ela ressalta que as mulheres negras sofrem os maiores impactos das desigualdades sociais na renda, na educação, no trabalho e nas diferentes formas de violência.
1: Educação.
0: Rubens Pereira Júnior, do PT do Maranhão, destaca projeto de cursinho gratuito que prepara jovens de São Luís para o acesso ao ensino superior. Ele assinala que a iniciativa, fundada em 2023, tem ajudado a realizar o sonho de muitos jovens da periferia da capital do estado.
2: Rubens Pereira Júnior informa que o projeto já registra mais de 300 aprovações em institutos federais e universidades públicas. O congressista destaca que o cursinho passou a receber apoio federal em 2025 por meio da Rede Nacional de Cursinhos Populares.
0: Professora Luciene Cavalcante, do PSOL, critica a postura da Prefeitura de São Paulo diante da greve dos servidores da educação. Segundo a deputada, a proposta de reajuste de apenas 13,5% parcelado em 2 anos desvaloriza a categoria.
2: Professora Luciene Cavalcante também critica a reforma administrativa, que, segundo ela, prejudica a carreira do magistério e afeta direitos de aposentados e pensionistas. Para a deputada, o projeto abre caminho para a privatização da educação infantil.
0: Termina agora o Jornal Câmara dos Deputados, com trabalhos técnicos de Everson Roni e apresentação de Márcio Aquilissardi e José Carlos Andrade. Uma ótima noite para você.
2: A Voz do Brasil volta amanhã. Boa noite.
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3: Hora certa. 21 horas e 12 minutos.

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16: Você sabia que o moca é um dos mais saborosos tipos de café? É feito a partir de um tipo raro de grão. Ocorre quando apenas uma semente forma-se dentro do fruto do café. E o único grão concentra todo o nutriente da polpa do fruto, por não ter de reparti-lo com outro grão. Assim, fica com sabor mais concentrado e seu formato regular permite uma torrefação mais uniforme. Os mocas são conhecidos ainda como frutos machos ou caracóis.
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0: 21h59.
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12: Você sabia que para os budistas e hinduístas ortodoxos, a sexualidade é inconveniente? O sexo não é bem visto por desgastar energias. Em compensação, nos tantras budistas e hinduístas, a sexualidade aparece como fonte de energia espiritual, sob a condição de se conseguir dominá-la em vez de ser dominado.
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0: 22h28.
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8: Sabe como surgiu o pão? O nascimento do pão está ligado ao surgimento da própria agricultura, há mais de 12 mil anos, quando plantas com grãos começaram a ser cultivadas. A cevada foi o primeiro cereal plantado pelo homem, e por isso, muitos consideram que era a matéria-prima dos primeiros pães. Mas foram os egípcios, em 1800 a.C., que descobriram como fazer um pão macio e saboroso.
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0: 22:57.
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4: Você sabia que o Moca é um dos mais saborosos tipos de café? É feito a partir de um tipo raro de grão. Ocorre quando apenas uma semente forma-se dentro do fruto do café. E o único grão concentra todo o nutriente da polpa do fruto, por não ter de reparti-lo com outro grão. Assim, fica com sabor mais concentrado e seu formato regular permite uma torrefação mais uniforme. Os mocas são conhecidos ainda como frutos machos ou caracóis.
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2: Hora certa. 23:51.
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9: Você sabia que para os budistas e hinduístas ortodoxos, a sexualidade é inconveniente? O sexo não é bem visto por desgastar energias. Em compensação, nos tantras budistas e hinduístas, a sexualidade aparece como fonte de energia espiritual, sob a condição de se conseguir dominá-la em vez de ser dominado.
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1: Não, a princesa, gente.

0: Olá, muito bom dia, sejam todos bem-vindos a 99.1 Rádio Grande Rio FM, a empresa do grupo Moacir Andrade. Hoje é quinta-feira, dia 14 de maio de 2026. Aqui Luiz Dantas e traz para você mais uma edição do Bom Dia Grande Rio, que tem o melhor do forrozão das antigas. E a gente segue nesse clima até às 6 da manhã. Das 6 às 9, tem informações, tem Grande Rio Notícias. Vamos começar a nossa programação musical?
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0: Tem Calcinha Preta, Por Amor.

0: Finalizando a nossa primeira sequência de músicas, Anjos e Demônios, Silmeira. Intervalo comercial, na volta a gente tem muito mais pra você.
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5h46, Tropicália, Checkmate. Foi pro meu amigo Beto do Peixoto e também para a Irene, na Vila Matias. Tem mais uma por aqui, tem Limão com Mel. Máquina do Tempo.

0: Nossa última de hoje, Cavaleiros do Forró, Deixa Eu Te Esquecer. São 5h53. Vamos ao intervalo comercial. Na sequência tem o Padre Alex, logo após Grande Rio Notícias.
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0: Hoje é dia 14 de maio, quinta-feira, dia de São Matias, e o nosso programa Manhã de Luz chega mais um dia ao seu coração, à sua casa, e queremos juntos elevar o nosso espírito em oração. Segundo dia da novena, Santa Rita de Cássia, a santa das causas impossíveis. Se você não começou ontem, ainda há tempo, comece hoje o primeiro dia da novena Santa Rita, novena disponível no canal do YouTube Padre Alex Nogueira. Quero também comunicar que no sábado eu estarei na cidade de Sales Oliveira, no estado de São Paulo, para presidir a Santa Missa na paróquia Santa Rita de Cássia, às 18 horas. Será o quarto dia da novena a Santa Rita de Cássia, na cidade de Sales Oliveira, no estado de São Paulo. Próximo sábado, às 18 horas, presido a Santa Missa lá. Vamos agora iniciar com muita fé esta oração da manhã. Em nome do Pai, e do Filho, e do Espírito Santo. Amém. Que a graça de nosso Senhor Jesus Cristo, o amor do Pai e a comunhão do Espírito Santo estejam sempre convosco. Bendito seja Deus que nos reuniu no amor de Cristo. Assim unidos, ouçamos o Evangelho desta quinta-feira.
1: Não importa se não vem como esperava. 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
0: Evangelho de Jesus Cristo segundo João, capítulo 15, versículos de 9 a 17. Naquele tempo, disse Jesus a seus discípulos: como meu Pai me amou, assim também eu vos amei. Permanecei no meu amor. Se guardardes os meus mandamentos, permanecereis no meu amor. Assim como eu guardei os mandamentos do meu Pai e permaneço no seu amor. Eu vos disse isto para que a minha alegria esteja em vós, e a vossa alegria seja plena. Este é o meu mandamento: amai-vos uns aos outros, assim como eu vos amei. Ninguém tem amor maior do que aquele que dá sua vida pelos amigos. Vós sois meus amigos, se fizerdes o que eu vos mando. Já não vos chamo servos, pois o servo não sabe o que faz o seu senhor. Eu vos chamo amigos, porque vos dei a conhecer tudo o que ouvi de meu Pai. Não fostes vós que me escolhestes, mas fui eu que vos escolhi e vos designei para irdes e para que produzais fruto, e o vosso fruto permaneça. O que então pedirdes ao Pai em meu nome, ele vo-lo concederá. Isto é o que vos ordeno: amai-vos uns aos outros. Palavra da salvação. Glória a vós, Senhor. Ao celebrarmos hoje a festa do apóstolo São Matias, aquele que ocupou o lugar de Judas Iscariotes no grupo dos 12 apóstolos, nós temos o Evangelho de São João, quando Jesus ensina seus discípulos na última ceia a necessidade de permanecer no amor. Um apóstolo de Jesus é aquele que permanece no amor e guarda os seus mandamentos. Este foi o critério de escolha também para Matias. Ele era alguém que permanecia neste amor, guiado pelo Espírito Santo, pessoa forte em Deus. E permanecer no amor é uma realidade exigente para todos os cristãos, não só para os apóstolos, porque quer de nós uma participação na vida divina de Jesus. Para permanecer no amor, em primeiro lugar, nós temos que lutar contra o pecado. De maneira especial, devemos estar longe do pecado grave. E estando em estado de graça, crescer sempre neste amor. Viver o amor de Jesus só é possível num contexto onde haja verdadeira fé. Tudo mais que nós podemos fazer, mas fazemos sem a fé, pode ser uma filantropia, um ato bonito diante da sociedade, mas só será amor verdadeiro ensinado por Jesus se nós vivermos no contexto de fé. E quando nós vivemos no amor e neste contexto de fé, sabemos que encontramos a fonte da verdadeira alegria. Alegria esta que não passa, que não pode ser tirada. Alegria que pode ser até desafiada por tantas tribulações neste mundo. Mas ela é verdadeira e vem de Deus. Não tem origem nas coisas deste mundo. Por isso, peçamos ao Espírito Santo que nos conduza a permanecer no amor, a viver num contexto de fé e assim receber como fruto do Espírito Santo a verdadeira alegria. Que neste dia você seja conduzido pelo Espírito Santo e que São Matias Apóstolo interceda pelas tuas intenções. Rezemos agora com fé. Pai nosso que estais nos céus, santificado seja o vosso nome. Venha a nós o vosso reino. Seja feita a vossa vontade, assim na terra como no céu. O pão nosso de cada dia nos dai hoje. Perdoai-nos as nossas ofensas, assim como nós perdoamos a quem nos tem ofendido. E não nos deixeis cair em tentação, mas livrai-nos do mal. Amém. Ave Maria, cheia de graça, o Senhor é convosco. Bendita sois vós entre as mulheres, e bendito é o fruto do vosso ventre, Jesus. Santa Maria, Mãe de Deus, rogai por nós, pecadores, agora e na hora de nossa morte. Amém. Glória ao Pai, ao Filho e ao Espírito Santo, como era no princípio, agora e sempre. Amém. Jesus, manso e humilde de coração, fazei o nosso coração semelhante ao vosso. O Senhor esteja convosco. Ele está no meio de nós. A nossa proteção está no nome do Senhor, que fez o céu e a terra. O Senhor Jesus Cristo esteja contigo para te proteger. Esteja à tua frente para te conduzir e atrás de ti para te guardar. Olhe por ti, te conserve e te abençoe. Amém. E a bênção de Deus Todo-Poderoso, Pai e Filho e Espírito Santo, desça sobre vós e permaneça para sempre. Amém. Que nesta quinta-feira você permaneça na paz e na alegria que vem de Jesus. Abençoado dia para você e sua família.

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1: Olá, muito bom dia, 6 da manhã, 10 minutos. Quinta-feira, 14 de maio de 2026. Aqui Luiz Dantas e traz para você mais uma edição do Grande Rio Notícias. O seu programa informativo de todas as manhãs.
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1: Pela sua 99.1, a Rádio Grande Rio FM, uma empresa do grupo Moacir Andrade. Seguiremos até as 9 com as informações de Penedo, de Alagoas, do Brasil e do mundo. Vamos então às manchetes, aos destaques de hoje do Grande Rio Notícias, que está só começando.
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1: Agora 6:11. Começamos com os destaques de Penedo. Penedo se prepara para receber com devoção as relíquias de São Francisco de Assis.
0: Grande Rio Notícias.
1: Bordado feito à mão em Penedo é ensinado no Salão do Artesanato de São Paulo.
0: Grande Rio Notícias.
1: Nova rota Caminho do Imperador promete transformar turismo e economia no Baixo São Francisco e ligará Penedo a Porto Real do Colégio.
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1: E os destaques em nível estadual. Alagoas recebe 218,7 milhões de reais em crédito do BNDES no primeiro trimestre de 2026.
0: Grande Rio Notícias.
1: Paulo Dantas sorteia 50 Pix de R$200 e diz que o valor foi presente do senador Renan e do governador.
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1: TRE de Alagoas divulga resultado de retotalização dos votos de 2022 com mudança na Câmara Federal.
0: Grande Rio Notícias.
1: Alagoanos têm até sexta-feira, dia 15, para se inscreverem no Enseja.
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1: Corpo de jovem desaparecido é localizado em cova rasa em Piaçabuçu.
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1: E os destaques de Sergipe. Governo de Sergipe divulga calendário de pagamento dos salários de maio.
0: Grande Rio Notícias.
1: Empresário sergipano é eleito diretor da Federação das Empresas de Segurança e Transporte de Valores.
0: Grande Rio Notícias.
1: Foragido que vivia como empresário morre em operação policial em Propriá.
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1: Agora com os destaques em nível nacional. Governo cria subsídio de até 89 centavos para segurar preço da gasolina.
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1: Sorteio comemorativo dos 30 anos da Mega Sena será em 24 de maio.
0: Grande Rio Notícias.
1: Divulgado o resultado de pedido de isenção da inscrição para o Enem 2026.

0: E deputados pedem investigação sobre relação entre Vorcaro e Flávio Bolsonaro.
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0: Teremos estas e outras informações no decorrer do Grande Rio Notícias desta quinta-feira que está só começando. Agora são 6 da manhã, mais 15 minutinhos vamos à previsão do tempo.
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0: Vamos então com tempo e temperatura. Previsão do tempo, a gente começa falando aqui da nossa terrinha de Penedo, que neste momento registra uma temperatura de 23 graus com sensação térmica de 29 graus. Temperatura de 23 graus, sensação térmica também de 23 graus. Corrigindo aqui, tá? Vento de 10 km por hora. A umidade relativa do ar está em 97%. A previsão do sol nascer foi às 5h32 e a previsão dele se pôr será às 17 horas e 12 minutos. Para Penedo hoje, sol com algumas nuvens e chuva passageira durante o dia. À noite o tempo fica firme. A variação de temperatura fica com mínima de 23 e a máxima podendo chegar a 29 graus. Em Piaçabuçu, vento de 12 km por hora. Variação de temperatura mínima de 24, máxima de 29 graus. Em Igreja Nova, vento de 9 km por hora. Variação de temperatura, mínima de 22, máxima de 29. Em Neópolis e Santana do São Francisco, as cidades vizinhas do estado de Sergipe apresentam as mesmas referências. Vento de 10 km por hora. Variação de temperatura, mínima de 23 e a máxima podendo chegar a 29 graus. Agora 6h17.
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0: Confirmando 6h17. Nós teremos no decorrer do Grande Rio Notícias os companheiros da agência Rádio Web com os destaques do Brasil e do mundo. Teremos também as reportagens dos telejornais, os telejornais de Alagoas e de Sergipe, também os destaques do Jornal Nacional, que traz Quest segundo turno, Lula tem 42% e Flávio Bolsonaro 41%. No primeiro turno, segundo a pesquisa, Lula lidera com 39, seguido por Flávio Bolsonaro com 33. Caiado e Zema têm 4% cada. 3551-6600, nosso fone fixo e também nosso WhatsApp, para você interagir com a gente, trazer suas sugestões, suas reclamações, parabenizar quem você acha que merece. Aproveitar a tribuna do nosso programa, que está sempre ao seu inteiro dispor. Hoje são 14, hoje é quinta-feira, dia 14 de maio. Hoje nós comemoramos o Dia Continental do Seguro. Hoje também é dia de São Matias. 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Mandar aquele cheirão especial para as mamães, as vovós, as titias, aquela irmã mais velha. Elas que cuidam da gente, né? Acordam cedo, prepara o café, organiza a casa, deixa tudo prontinho para quando a família acordar já está tudo ok, tudo 5 estrelas. Mas, ó, família, não esquece não, hein? Todo mundo fazendo sua parte, chegando junto com a mamãe, pois a mamãe não é escrava, não. Então, todo mundo colaborando, também fazendo sua parte no seio familiar, tá? Ajuda aí a mamãe, tá? Sai dessa inércia, gente. Bora colaborar também, fazer a nossa parte. Todos têm responsabilidade. Meus amigos alunos, tudo certinho aí, olha a hora, hein? 6 da manhã, 22 minutos. Você, filhão, você, filhona, sabe bem qual é o mandamento, não é? Isso. Honrar papai e mamãe sempre, tá, garotada? Não esquece, não. Honrar papai e mamãe sempre. Deixa eu abraçar você que é pai, aquele paizão de verdade. Pai com P maiúscula. Você que é bem mais que um pai, é um grande amigo dos seus filhos, é bem mais que um esposo, é um grande companheiro da sua esposa. Você se enquadra nesse perfil? Então receba o abraço do nosso programa do Grande Rio Notícias. Vamos lá para o 3551-6600. Deixa trazer a participação do Zé Padeiro, que mandou mensagem logo cedinho para nós. Fala, Zé.
2: Bom dia, meu
0: tudo certo?
2: Está para aqui a sua amiga Zé Padeiro, Luiz. Muito bom dia. Eu vi hoje que você chegou aí. Você chegou mais cedo, você sacou mais cedo, foi, velho? Eu vi hoje que você chegou aí na rádio, aí, você botou aqui,

0: E o Jean, Valdir, da Rua Nova, tá certo? Tamo aí, escutando sua música todos os dias aí. E bom trabalho aí, meu amigo. E manda um alô aí pra minha esposa, rapaz. Dudu e o... Dudu e o... E o Gugu.
1: E o Alisson, né?
0: E bom trabalho aí, meu amigo. Tá aqui a Zé Padeiro, rapaz, do estado da Lagoa. Chama na bota, o velho carroceiro, meu amigo. Chama na bota, chama na bota, chama na bota. Aí é meu amigo, o velho carroceiro, viu? Aí é meu amigão. O maior carroceiro do estado da Lagoa é o velho carroceiro.
1: Ele é desenrolado demais. Valeu, Zé. Aquele abração. Ô, Zé, fica ligado. É o Zé, o Oswaldo, é seu Daniel, seu... seu Antônio lá do Jardim América. Antes de eu entrar no ar, a turma já tá com o rádio ligado, esperando só a Grande Rio FM iniciar seus trabalhos, né? Valeu, Zé, aquele abração. Dona Maria José de Pia Sabuçu.
2: Bom dia, Luiz, quem tá falando aqui é de Sabuçu. Luiz, cadê? Tá chovendo por aí?
1: Tá chovendo, Dona Maria.
2: Tá chovendo muito, graças a Deus.
1: Começou a chover, viu?
2: Jesus, tá chovendo, Luiz. E lá, como é que tá no Penedo? Como é que você passou, Luiz, a noite, o resto do dia, em nome do Senhor Jesus, passou tudo na paz, toda a sua família.
1: Tive uma insôniazinha.
2: Em nome do Senhor Jesus, graças a Deus.
1: Mas dormi um pouquinho, tchau, graças a Deus. Um abraço da Maria.
2: Quem tá falando aqui é o José de Sabuçu, viu?
1: Dona Maria José, Pia Sabuçu, sempre com a gente. Até, minha querida. Dona Arlinda, fala, Dona Arlinda.
3: Bom dia, Luiz, minha presença de Deus, Jesus, que seja a sua força.
1: Amém.
3: Luiz, eu vi você falando de umas casas aqui, vão ser entregues aqui pra Vila Matia. Me diga essa história direitinho, Luiz. Me diga essa história direitinho, Luiz. Bom dia na presença de Deus.
1: Amém, querida.
3: Para escutar o seu programa,
1: muito
3: o programa
1: bem.
3: Do povo, Luiz.
1: Isso.
3: Deus que seja a sua força.
1: Amém. Ó, não é entrega de casa não, viu? É entrega da documentação das casas, viu? Pessoal que teve entregando os documentos para os agentes da prefeitura, o pessoal que passou por aí, quem entregou a documentação vai receber agora o documento da casa, né? Documento de propriedade do imóvel. É isso, tá? Eu vou enviar o linkzinho da matéria e a senhora pede para alguém explicar direitinho para a senhora, tá bom, querida? Vamos lá, Dona Marlene tá aqui com a gente. Bom dia, Luiz Dantas. Que as bênçãos de Deus nos alcance e guie os nossos passos. Amém. Fortalecendo a nossa fé, amém, querida. Manda um alô para Petrúcia, Lúcia Barbosa, Letícia, Rosimeire, Ana Paula, Danda, Jô, Cida e todas do grupo Alegria de Viver. Quem fala é Dona Marlene. Um forte abraço. Que Jesus esteja em seu caminho. Obrigado pela atenção. Fique com Deus, na paz do Senhor. Amém. Para todos nós, viu? Sempre. Bom dia, quem é meu amigo do... bom dia, Luiz Dantas. Toca os parabéns. Quem é que tá falando aqui? É o... Não tem nome. É o Carlos Juniz Livros, é? É, meu amigo Carlos. Carlos do Livro, né? Carlos agora tá na Secretaria de Agricultura, né, Carlos? Seu aniversário hoje é meu amigo. Eu sei que hoje o meu amigo Dinho Taxista, que é presidente da Contransp e da Associação dos Moradores lá da Coab, meu amigo Dinho tá aniversariando hoje, né? Parabenizar meu amigo Dinho por mais um ano de vida. Deus abençoe sempre sua vida, viu, meu amigo? E o Carlos do Disque Livro também hoje completando a idade nova, né? Seu Manuel Adalto.
4: Bom dia, Luiz Dantas.
1: Bom dia, meu querido. Um abraço para todos na região de Porto Real do Colégio. Fala, meu amigo Dário. Chama na bota aí sua
5: bom
1: cobrança.
5: Bom dia, Luiz. Bom dia, Luiz Dantas.
1: Bom dia, Dário. Bom dia,
5: Luiz. Alô, papão, estamos no final, Luiz Dantas. Como é que tava os correios, meu irmão? Mas não, eu acho que ele já só operou, não foi? Ele estava ontem em Maceió, né? E se tem alguma notícia aí, meu?
1: Isso, ontem ele fez a cirurgia e como o procedimento exige, né? Tem que ficar na UTI, acho que até 72 horas, mas ele já passou pelo procedimento cirúrgico, tá? Com as graças de Deus, em breve, ele já vai estar em alta e vai poder ir para casa para repousar mais tranquilamente ao lado da família. Vamos nós, tem mais participações aqui com a gente? Tem sim, vamos lá para o 355.

0: com 6600. Quem é que tá por aqui? É o Oswaldo da família Buscapé. O Oswaldo é outro, viu? Que cedinho, antes de eu entrar na rádio, ele já tá com o rádio ligado, ó. Mandou aqui pra mim. Ó.
1: Aqui Luiz Dantas
0: e traz. Logo cedinho, ó. Ele já gravou a minha voz, iniciando o programa Bom Dia Grande Rio, com o melhor do forrozão das antigas. Esse Oswaldo é desenrolado. Meu amigo Carlinho Jacoré tá por aqui, não é? Bom dia, família. Manda um alô para Zé da Dedé, Helena Ramalho, Gilson Carroceiro, professora Nayane, na creche Lúcia Nogueira. E atenção, hein? Vaquerama, mais uma grande cavalgada, dia 31 de maio. Vem aí mais uma cavalgada de Fátima. Todos convidados, hein? Tá se aproximando. Adilson, bom dia, meu amigo. Aqui é Adilson. Manda um abraço para meus familiares e amigos. Bom dia ao amigo Zé Padeiro. A Iris, lá do beco do hospital, tá aqui com a gente, né? Bom dia, Luiz. Todos os dias cedinho, tô na escuta. Manda um alô. Estou fazendo mais uma primavera hoje. Sou Iris, do beco do hospital. Obrigada. Parabéns, querida. Saúde para você, Iris. Deus abençoe sempre a sua vida, viu? Muita saúde e sabedoria. Mais um aniversariante do dia. Ela disse, ó, daqui a pouco tô indo trabalhar. Já deve ter ido, né? Eram 5h47 quando ela mandou mensagem para nós. Vamos lá, Zé Branquinho. E aí, Zé Branquinho, tudo certo?
2: Bom dia, Luiz Dantas. Quem fala aqui é Zé Branquinho, da cidade de Neópolis. Manda um alô aí pra tio William, Hélio Carroceiro, toda a galera da rádio. Mandando um alô também pra Chacrinha, Carrinho da Tapioca, Lu, Lu da Padaria, Du, Dente de Porcelanato, Cambão, Prejuízo, Silvinho, toda a galera de Santana, Saúde e Neópolis e Penedo também. Valeu, um abraço, tenha um bom dia.
0: Falou, Zé Branquinho.
2: De bom, meu irmão.
0: Aquele abração. Agora, escuta. Tem tio Williams.
3: Aquele bom dia, tio Luiz. Que Espírito Santo nos abençoe.
0: Amém, meu amigo. Sempre.
3: E nos livros de todo mal, não é isso?
0: Você, isso, amém.
3: Sua equipe, seus ouvintes.
0: Mais um áudio dele, ó.
3: Aquele abraço para Zé Branquinho e Hélio Carroceiro. O topado de Penedo.
0: Vou chamar o Hélio agora. O homem tá chegando, ó. Olha aí. Olha ele. Tá na área já. Fala, Hélio.
4: A chuva chove, molhando a face da terra. A neve subindo a céu. Olha aí o inverno chegando. Bom dia, povão. Bom dia, Penedo. Bom dia. Bom dia, vocês que vão ver essa rádio maravilhosa de Penedo. Agora, bom dia, Luiz. Bom dia, Luiz. Bom dia, Luiz. Bom dia, Luiz. Chama na bota, chama na bota, chama. Chama. Luiz, data, isso é diferente. Luiz, dá a chuva, Luiz. Deus é maravilhoso. Deus é a verdade e a vida. Deus é maravilhoso. Sem Deus nós não somos nada, povão. E com Deus nós somos tudo, que Deus é maravilhoso. Segura na mão de Deus. Sem Deus é maravilhoso. É a verdade e a vida. Deus é maravilhoso. A chuva chove, Luiz. Alô, alô, meu Penedo. Alô, onde está você? Eu fico aqui na cooperativa. Que Deus é maravilhoso. Deus é bom demais. Deus é maravilhoso. Deus é maravilhoso. Deus é maravilhoso. Eita, chama na bota. Vamos embora aí. Champão do Bairro Santa Cecília, Santa Isabel, Matratão, Matratão, Velho Chico, Velho Chico, dois cooperativo, encontro. Tchau, chama na bota. Alô, meu amigo Val, sapateiro e família. Meu amigo Nado do PV. Nado da cooperativa. Aí, meu amigo Beba Vaqueiro, aí o Tessipão com o Zé Médio de Alagoa, Zé Padeiro, topado e chapado. E o Ilha lá em Sergipe, Zé Branquinho, os estranhos que é malto e o Ilha também, viu? Chama na bota, tamo junto, tamo junto. Calceiro, topado e chapado, vem da Goa, chama na bota, chama, chama. Aí, meu amigo que já escaladeira, você é algo achinê, então, chama na bota, chama. Antônio Silva, Ensino Maga, Sino Maria, Semana Uri, então. E o Eude e o Alves correr, chama na bota, tamo junto, tamo junto. Esse calceiro é o diferente igual. Alô, povo, vamos lá. Do céu, topado, escapado. O povão aí, o Rogério Sapo e família, vamos embora e chama na bota. Alô, Grazinha, também é filha do Sapo, topada do escapado, vamos embora e chama na bota. Chama, chama meu amigo Valdera aí na Vila Matia. Meu amigo aí, o Ailton aí na Vila Matia também. Vamos embora, povão, curta, animal de Fim de Lagoa. Alô, minha amiga Lucila, você é bem noiteiro.
1: na parte alta, na parte baixa, meu amigo. O Eto Maraçu, um lado baixo, não chegou alto. Na parte alta e na parte baixa também. Vamos embora, chama na bota. Alô, taxista de pensão, estopado, estopado. Esse porra, esse coletivo aqui. Meu amigo Gustavo aqui, meu amigo Pita, chama na bota. Tamo junto. Esse calceiro é o topado do estopado. E vamos embora e chama na bota. Tamo junto, tamo junto. Esse calceiro é o diferente demais. Alô, meu amigo da Tulipa aí, meu amigo do Campo Redondo aí, chama na bota, tamo junto, esse calceiro topado, e a todos os coveiros de Penedo, esses coveiros topados, topados, vamos embora, chama na bota, tamo junto, tamo junto, esse calceiro é o diferente demais, é pra chamar na bota, ei, chama na bota, até amanhã, se Deus quiser, que Deus é maravilhoso, sem Deus nós somos nada, e com Deus nós somos tudo, chama na bota, tamo junto.
0: Esse é o Hélio Carroceiro, viu? Carroceiro mais famoso de Penedo. Esse é desenrolado. Igual a esse não tem não, viu? Esse é diferente dos iguais. Esse Hélio é demais. Bom, 6h34, eu faturo. Volto já já.
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13: Você sabia que para os budistas e hinduístas ortodoxos, a sexualidade é inconveniente? O sexo não é bem visto por desgastar energias. Em compensação, nos tantras budistas e hinduístas, a sexualidade aparece como fonte de energia espiritual, sob a condição de se conseguir dominá-la em vez de ser dominado.
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0: Agora são 6:53, faltando 7 minutinhos para as 7 horas da manhã. Tá tudo certinho, né? Tudo por igual. 7 para as 7, vamos então trazer agora os detalhes das informações relacionadas à nossa terrinha, Penedo. E já eu volto a interagir com você no 3551-6600. Você segue enviando a sua mensagem para nós, tá? Mensagem de texto, mensagem de voz, traz as suas sugestões, suas reclamações. Parabeniza quem você achar que merece. Aproveita então a tribuna do nosso programa, que está ao seu inteiro dispor. Vamos nós então? Vamos com as informações da nossa terrinha. Ó, Penedo se prepara para receber com devoção as relíquias de São Francisco de Assis. A paróquia São Francisco de Assis, localizada no conjunto Rosete Andrade, receberá neste sábado, dia 16, a visita das relíquias de São Francisco de Assis, conhecido como o Pobrezinho de Assis. De acordo com os organizadores, o momento faz parte das celebrações do ano jubilar franciscano, período especial em que os fiéis celebram os 800 anos da Páscoa do Santo, em um tempo marcado pela graça, misericórdia e renovação da fé. A programação terá início às 16h30, quando os fiéis estarão reunidos nas proximidades do Mercadinho Vital para aguardar a chegada das relíquias. Após a acolhida, os participantes seguirão em procissão até a Igreja Matriz de São Francisco. Antes da celebração da missa, haverá uma programação especial com a reflexão conduzida pelo grupo Jufra Juventude Franciscana, que falará sobre a peregrinação das relíquias e a importância espiritual desse momento para a comunidade católica. 6:55. Bordado feito à mão em Penedo é ensinado no Salão do Artesanato em São Paulo. A mestre artesã Ana Cristina Ferreira Santos, fundadora da Fulô.ar, vai ensinar as técnicas do bordado ponto livre durante a 22ª edição do Salão do Artesanato em São Paulo. O trabalho que ela desenvolve no povoado Murici, zona rural de Penedo, será apresentado na oficina que acontece na tarde. Aliás, aconteceu ontem, né? Então o evento foi ontem. Aconteceu ontem às 13 horas. Ela fez esta oficina na Galeria Metrópole. Microempreendedora individual desde 2010, Ana Cristina lidera um trabalho coletivo entre mulheres da comunidade onde viveu a infância e a adolescência. Atividade compartilhada no local, que também é fonte de inspiração, para coleções inseridas em looks e adereços de moda. Somente em 2026, o bordado da Fulô.a esteve na passarela do desfile Fios e Tecidos, uma iniciativa do governo estadual que colocou o artesanato alagoano em destaque no Palácio Floriano Peixoto no final do mês de março. Em abril, Ana Cristina voltou a Belo Horizonte, participando novamente do Minas Trend, o maior salão de moda da América Latina, com mais 9 representantes do estado reunidos no estande Coletivo Alagoas. O trabalho da mestre artesã Ana Cristina volta a ser destaque em evento de grande porte e projeção internacional, desta vez no Salão do Artesanato, uma iniciativa do programa Alagoas Feita à Mão, que valoriza e impulsiona o artesanato alagoano. 6:57, faltando 3 minutinhos para as 7 horas da manhã. E a nova rota Caminhos do Imperador promete transformar turismo e economia no Baixo São Francisco, ligando Penedo a Porto Real do Colégio. O governo de Alagoas autorizou o início das obras da rodovia Caminhos do Imperador, projeto que promete impulsionar o turismo, fortalecer a economia e melhorar a mobilidade entre municípios históricos do Baixo São Francisco. A nova estrada vai ligar Penedo a Porto Real do Colégio, com investimento superior de 91 milhões de reais, por meio do programa Proestrada. Com 35,5 quilômetros de extensão, a rodovia seguirá parte do trajeto percorrido por Dom Pedro II durante visita à região em 1859, resgatando a importância histórica do Baixo São Francisco e criando um novo corredor turístico entre cidades alagoanas. A expectativa é que a obra represente um marco para o desenvolvimento regional, especialmente ao se integrar a outros investimentos estruturantes já em andamento, como o aeroporto de Penedo e a futura ponte ligando Penedo a Neópolis. Juntas, as três iniciativas devem aproximar ainda mais Alagoas e Sergipe, ampliando o fluxo de visitantes e fortalecendo o turismo histórico, cultural, religioso e ecológico às margens do Rio São Francisco. Além de facilitar o acesso entre os municípios, a rota deverá beneficiar diretamente cidades como Igreja Nova, Piaçabuçu e Porto Real do Colégio, regiões que possuem forte potencial turístico e grande relevância cultural para o estado. Outro ponto destacado pelo governo é o impacto econômico da obra. A estrada deve melhorar o transporte de mercadorias, facilitar o escoamento da produção agrícola e gerar novas oportunidades para comerciantes, produtores rurais e empreendedores locais. 6h59, faltando um minutinho para as 7 horas da manhã. Vou voltar para o nosso WhatsApp, 3551-6600. Tem ouvintes interagindo conosco lá. Tem mensagem de texto, mensagem de voz. Ó, seu Carlinhos mandou mensagem cedo para nós, né? Fala, seu Carlinhos, tudo certo?
1: Bom dia, Luiz Dantas, aqui é o Carlinhos de Campo Redondo. Tô ouvindo aqui o restante do Forrozinho. Vamos acordar agora. Mandou um alô para o Renato na Itapuranga, para o André também na Itapuranga. Um bom dia para o Maurício lá no Tiro, para o Hélio Carroceiro. Um bom dia para o seu Francisco Gomes, lá na Praça de Santa Luzia. Mando um bom dia para Maria Nilda aqui no Campo Redondo.
0: Eita, seu Carlinhos tá daquele jeito, né? Sono danado, hein?
1: Toda noite falando meu nome aqui.
0: Sim.
1: Toda noite, todo dia de manhã também.
0: Certo.
1: E mando um alô para todos os ouvintes. Bom dia para todos os ouvintes.
0: Ok, seu Carlinhos.
1: Bom trabalho.
0: Tem mais um áudio.
1: Quinta-feira, tá nós todos.
0: Mais um áudio dele aqui, ó.
1: Luiz Dantas, você é filho do senhor José Luiz Passos, né?
0: Isso, sou, seu Carlinhos. É meu pai.
1: Me diga aí.
0: É meu pai, viu? Vamos nós, quem também tá por aqui, tá com a gente é a Rita Luna, loteamento São Lázaro, Santa Isabel, bom dia, um abraço, hein, Rita, tá na sintonia com a gente, né, deixa eu abraçar também o filhão da Rita, que também acompanha sempre o nosso programa, é o Felipe, né, alô Felipe, tudo certinho por aí, aquele abraço. É, Dona Iracema, lá da Coab, Conjunto José Moraes Lopes, ela diz que a paz de Deus desça sobre todos nós, abençoe nossos lares, nossas famílias e nos conceda um dia cheio de graça e do amor de Deus. Amém para todos nós, hein, querida, sempre. E ela diz, manda um alô para Graça, Margarida, para Júnior Ganjão, Dona Zenite, pro meu filho, é o Edson. O Edson, filho dela. O Edson é lá na região de Igreja Nova, na zona rural, acompanhando sempre aqui a nossa programação. O Edson, ele reside no povoado Sapé, né? Ele e a sua esposa, Cristiane. Também ela manda um abração para Vilma, Ivone e Cida Lima. Bom dia, Luiz. Aqui é Sandoval do Madre. Já estou na escuta. Beleza, forte abraço. É o Sandoval do Madre Espírito Santo. Raimundo do Radiador, lá no centro, tá por aqui também desejando bom dia para nós. Evânio Santos, o que é que você tá rindo, Evânio? Nada como uma boa dívida para te motivar a ir trabalhar com muito amor e dedicação. Bom dia, bora luta. É isso, incentiva. Esse é o motivo do riso, é, Vânia? Mas quem não deve, não tem, viu? Tem que dever para ter, mas tem que pagar, né? Tem que pagar a dívida, não pode estar vacilando, não. Vamos lá, mais uma participação.
2: Meu amigo Luiz,
0: fala, Paulo.
2: Bom dia, Paulo. Ouvintes da Rádio FM. Luiz, meu amigão, manda um alô aí para nós que fazemos aqui a loja Polipa. Manda um alô aí para o nosso amigo Hélio Carroceiro, Hélio mais topado, carroceiro mais topado do Baixo São Francisco. Chama na bota! Eita!
0: Ô, Hélio, você tá acostumando aí o pessoal a entrar com o seu jargão, viu? Não chama na bota. O Hélio é desenrolado, né? Eita, Hélio, cativa todo mundo. Vamos nós, quem também está por aqui. Bom dia, Deus abençoe você e todos da rádio. É Diva, do povoado Itapuranga. Aproveitar e dar uma entradazinha um pouco mais em cima no povoado Tabuleiro dos Negros. E abraçar minha amiga Edinalva, que sempre acompanha o Grande Rio Notícias. Alô, Edinalva. Aquele abraço, minha querida. Mais mensagens. Vamos lá, quem está por aqui. Meu amigo Paulo da Ciclosom. Bom dia. Na paz de Deus. Que ele abençoe sempre. Amém. Todos nós, viu? Sempre. Bom dia, Luiz. Eu ia falar ontem, mas como não deu tempo, falo hoje. Quero fazer uma reclamação também a respeito da 99. Domingo eu precisei umas 7 horas e não tinha nenhum carro disponível. Eita. Pleno domingo. Parece que no domingo o povo não gosta muito de rodar com carro de aplicativo, não, né? Aí deixa o pessoal na mão. Mas ó, faz igual a mim. Eu tenho número de vários taxistas, inclusive do meu amigo Dinho, taxista. Quando eu preciso, recorro ao meu amigo Dinho. Tenho também o contato do Newton, taxista lá do bairro Vitória. Quando também preciso, recorro a ele. Ó, os que eu tenho, os amigos que eu tenho, saio ligando para todos, viu? E carro de aplicativo, assim, raramente eu peço. Raramente. Mas pessoal é cliente, né? Os clientes assim estão ficando a ver navios com essa questão da 99, que já é a segunda reclamação que o pessoal precisa e não tem veículo disponível. Quem também está por aqui é o Maluquinho do Brega. Uma ótima quinta-feira abençoada para todos vocês, amigos e familiares. São os votos do Maluquinho do Brega. Aquele abraço, grande Maluquinho do Brega. Quem também está aqui com a gente, bom dia, bom dia. Ó, o amigo ontem pediu o link da Grande Rio, eu enviei, mas ele está falando aqui comigo, mas não se identificou. Final do número dele é 2674. Quando mandar mensagem, diz seu nome, diz de onde está falando, e aí fica melhor da gente mandar aquele alôzão, tá? Fala, Paulinha,
3: Luiz,
0: tudo certo?
3: Manda aí um alô pra gente aqui da Escola Ailton Lucena, Paula, Osana, Yasmin, Juliana, Ailma, as meninas Lau, Ana, Antonina, Cleônia, Arlene, Ana Cleide. E para o diretor Alcides Andrade e para a vice Ivoneide, o meu estopadinho, porteiro Juan e Robson, fica com Deus.
0: Um abraço, Paulinha, abraço para o professor Alcides, para a vice-diretora, a minha amiga Ivaneide, toda a turma que faz a Escola Wilton Lucena. Já são 7:07, tá tudo certinho, tudo por igual, eu preciso faturar. Vou pro break, mas daqui a pouquinho eu tenho mais participações no 3551-6600. Vou trazer também mais informações. Tem a sua participação e mais informações. Ó, Alagoas recebe 218,7 milhões de reais em crédito do BNDES no primeiro trimestre de 2026. E o governador Paulo Dantas, hein? Que sorteou 50 PIX de 200 conto, ó. Foi. no Dia das Mães, festa lá em Rio Largo, viu? Ele sorteou 50 pix no valor de 200 conto. Ô, governador, xará de sobrenome, vou mandar minha chave pix pro senhor mandar duzentinho pra mim também? Eu trago estas e outras informações após o break, após o intervalo comercial. É já, 7 e 8 agora.
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Estamos por aqui de volta às 7h22 com o Grande Rio Notícias pela sua 99.1. Agora trazer as informações relacionadas ao nosso estado. Já eu tenho o Arne Oliveira, o nosso correspondente, com as informações da Agência Alagoas. Vamos lá então. Já eu trago o Arne. Ah, já também volto a interagir com você, tá? Segue você mandando a sua mensagem, envia sua mensagem de texto, mensagem de voz. Daqui a pouquinho a gente volta a interagir com você. Gente, e o governador Paulo Dantas, hein? Ele sorteou 50 Pix de R$200, ó. O governador de Alagoas, Paulo Dantas, fez um sorteio de 50 transferências via Pix no valor de R$200 durante uma festa do Dia das Mães em Rio Largo, na região metropolitana de Maceió. O evento foi realizado no domingo, dia 10, e contou também com a presença do senador Renan Calheiros. Vídeos compartilhados nas redes sociais mostram o governador conduzindo o sorteio durante o evento promovido pela Prefeitura de Rio Largo, ao lado do prefeito Pedro Carlos do PP e do vice-prefeito Peterson Henrique, também do PP. Paulo Dantas afirmou que o valor seria um presente dele e

0: de 170 prêmios foram sorteados para moradoras da cidade. Entre os itens distribuídos estavam geladeiras, fogões, televisores, celulares, camas box, sofás, guarda-roupas, eletrodomésticos e uma motocicleta zero quilômetro. Eita! O que um ano eleitoral não faz, o outro não... O que acontece em ano eleitoral, ano de eleição? Em outro ano não acontece não, viu? Até uma motocicleta zero quilômetro, ó. As mamães merecem, né? De fato, as mamães merecem. Mas vamos lá. Deixa eu dar continuidade à matéria. Tem inclusive um vídeo, eu passo já o vídeo, sobre a fala do governador. Em nota enviada ao G1, a Secretaria, o G1 Alagoas, a Secretaria de Estado da Comunicação informou que a iniciativa teve caráter estritamente pessoal e privado, sem relação com a agenda oficial do governo de Alagoas. Ainda segundo o governo estadual, não houve uso de recursos públicos, servidores ou estruturas vinculadas ao Estado. A nota também afirmou que a ação não teve vínculo com pedidos de votos, atividade eleitoral ou utilização da máquina pública. Abre aspas, o governador Paulo Dantas exerceu o direito individual, utilizando recursos próprios dentro dos limites estabelecidos pela legislação vigente, informou a secretaria em trecho da nota. Apesar de não poder disputar a reeleição, Paulo Dantas deve apoiar a candidatura do senador Renan Filho, do MDB, ao governo de Alagoas em 2026. O parlamentar esteve em Rio Largo no sábado, dia 9, um dia antes do evento do Dia das Mães, para lançar a caravana política para fazer história de novo. Durante a agenda na cidade, Renan Filho apareceu em vídeos ao lado do prefeito Pedro Carlos e apoiadores. Abre aspas, obrigado ao prefeito Pedro Carlos pela recepção e a cada apoiador que fortaleceu esse primeiro grande momento do dia. Fecha aspas, afirmou o senador em publicação nas redes sociais. A reportagem procurou as assessorias de Rio Largo e de Renan Filho, mas não recebeu retorno até a última atualização desta matéria. Pois é, viu? Teve din-din pro povo. Como diz a Emanuela, dinheiro pro povo. Então, ó, governador Paulo Dantas abriu a mão e liberou 200 pix, ou aliás, 50 pix de R$200. Deixa eu trazer a participação aqui, o áudio, com o governador falando no momento do sorteio. Vamos lá.
1: Mas vocês vão ganhar também presente do senador Renan e do governador Paulo Dantas. Quem gosta de pix aí, levanta a mão.
0: Ô, oh, até eu também aqui, ô. Oh. Ô, parente, xará de sobrenome.
1: Porque o que eu quero é que muita gente seja prestigiada, muita gente seja contemplada. Então nós vamos distribuir para vocês 50 piques de R$200.
0: Ó, oh, aí viu, o momento em que o governador anunciou 50 pix de 200 conto, duzentão, hein? Ô, duzentão, é bem-vindo, né? Diga aí, é bem-vindo, ó, 50 pix de R$200 dá 10 mil reais, né? 10 mil conto ligeirinho ali pra turma. Ah, o governador tem um bom salário, é empresário, tem, tem pano para as mangas, pode fazer tranquilamente isso aí por conta própria.

0: própria. Tem Dindi, o homem tem Dindi. Mas quem teve por lá, hein? Se animou. Se é uma coisa que anima o povo, é Pix, não? Recebeu um Pixzinho e de 200 conto, hein? Em pleno domingão. Só que o Pix ali foi para as mamães, né? As mamães que estavam na festa puderam ganhar um Pixinho de 200 conto. Sorteio foi feito e o Pix enviado pelo governador Paulo Dantas, que esteve presente ao evento na cidade de Rio Largo. Tem mais informações, vamos lá. Deixa eu trazer a matéria relacionada ao o BNDES, que Alagoas recebeu do banco 218 milhões de reais, né? O Banco Nacional de Desenvolvimento Econômico e Social, BNDES, aprovou 218,7 milhões de reais em crédito para Alagoas no primeiro trimestre de 2026. O valor representa um crescimento de 192% em relação ao mesmo período no ano de 2025, quando foram aprovados 74,9 milhões de reais para o Estado. Segundo os dados divulgados pelo banco na terça-feira, dia 12, os recursos atenderam diferentes setores da economia alagoana. A infraestrutura recebeu a maior parte dos investimentos, com 127,6 milhões de reais em aprovações. Também foram destinados 48,6 milhões de reais para comércio e serviços, 22,1 para a indústria e 20,3 milhões para a agropecuária. As micro, pequenas e médias empresas foram responsáveis por 88,2 milhões de reais do total aprovado, volume 37,1% maior do que o registrado no mesmo período de 2025, quando o segmento recebeu 64,3 milhões. Ainda de acordo com o BNDES, o volume desembolsado para Alagoas no primeiro trimestre deste ano foi de 53,4 milhões de reais. Desde 2023, o banco já aprovou 2,28 bilhões de reais em créditos para o Estado. O presidente do BNDES, Aloysio Mercadante, afirmou que os números refletem a tomada do papel estratégico do banco no desenvolvimento econômico. Segundo ele, o banco tem atuado para ampliar investimentos, facilitar o acesso ao crédito, fortalecer a infraestrutura e incentivar a inovação e o empreendedorismo. Mercadante destacou ainda que desde 2023, cerca de 520 milhões de reais foram aprovados em Alagoas para micro, pequenas e médias empresas. Já os projetos de inovação no estado receberam 118,6 milhões de reais no período. No Nordeste, as aprovações de crédito do BNDES chegaram a 3,38 bilhões de reais no primeiro trimestre de 2026, alta de 98,2% em comparação com o mesmo período no ano passado. Desde 2023, o volume aprovado para a região soma 57,1 bilhões de reais. É muito dinheiro, hein? 7h33, 7 da manhã mais 33 minutos. Ó, gente, foi perdida uma sacola. Uma bolsa de pendurar nas costas, né? Essa bolsa, ela foi perdida entre a escola Costa Mangabeira e ali a entrada da rua Belo Horizonte, onde chamam de Noel ali, né? O pessoal tem o hábito de chamar ali de Noel e tal. Foi nessas imediações, tá? Foi perdida uma bolsa. E nela tem registro, tem cartão de vacina, tem laudo médico, uma pasta vermelha. Então, foi perdida então essa bolsa, essa pasta. E quem encontrar, pode entregá-la na escola Costa Mangabeira. Vamos nós, deixa eu ir para o 3551-6600. Tem mais participações conosco. Quem é que está com a gente, mandando mensagem aqui para nós. No 3551-6600, tem o Roberto, lá do Santa Isabel. Fala, Roberto, tudo na paz?
1: Bom dia, Luiz, um bom dia, saúde e paz para nós todos. Toró tá pesado hoje, hein?
0: Foi, choveu um bocado, né?
1: Friozinho, meu.
0: Logo cedo, hein?
1: Caminhada é problema.
0: Aí o caba não vai não, né, Roberto?
1: E quero mandar um abraço pro nosso amigo Zé Padeiro, nosso amigo Hélio e a todos os seus ouvintes. Um abraço e até amanhã. Fica com Deus, meu irmão.
0: Falou, Roberto. Um abração para você e pra Jéssica. Bairro Santa Isabel, sempre acompanhando o nosso programa. Friozinho, hein, Roberto? Logo cedo. Ah, para completar, ainda vem uma chuvinha. O caba perde a vontade de de sair para fazer a caminhada, não é? Eita. Vamos lá, quem tá por aqui é Altaí, lá de Piaçabuçu, também conosco, desejando bom dia para todos. Gil e Mano, lá na Vila Matias. Bom dia, meu amigo Luiz, que tenha uma ótima quinta-feira abençoada por Deus. Para todos nós, que assim seja. Bom dia, Luiz. Já estou na escuta, ó, desde as 5h30, estava nos acompanhando. Foi Rita, né? E segue com a gente, né? Que Deus abençoe o nosso dia. Amém, Rita. Rita do povoado Capela, nos ouvindo desde cedo. Fala, Dadá, tudo certo?
2: Bom dia, meu amigo Luiz, bom dia. Renovação da fé. Que Jesus lhe abençoe, tome conta de você e de toda a sua família, meu garotão. Serão reunidos nas proximidades. Sou aqui na cidade de Piaçabuçu, de boa, né? Deus te abençoe, temos formado. Mas Jesus que tome conta de você, um bom trabalho, hein, garotão. Estou sempre agora, estou ativo, meu amigo. Deus te abençoe.
0: Falou, Dadá. Aquele abraço, querido. Sim?
3: Fica atento aí nesses ouvintes seus aí, né? E tem seu veículo aí que no ali em Piaçabuçu, Peba, ali na parte da Lagoa Redonda, chegou um cara no carro soltando 5 cachorros ali, mano. Aí esses caras fiquem muito atentos aí, se ouvinte seu aí, que viaja nos seus carros aí, sempre lhe ouvindo aí. Então, 6 cachorros que soltou aí um rapaz de um carro aí. E do amor na Lagoa Redonda aí, uns cachorros brancos, amarelo, preto. E
0: ela diz, manda um alô para animal na pista,
3: esses motoristas aí.
0: É um perigo, viu? Principalmente pro pessoal de moto, né? Animal na pista, cachorro então, para dar um baque na pessoa ligeirinho, né? Ô Dadá, obrigado, viu? Eu fui à noite no domingo, juntamente com meu outro irmão, no Povoado Céu. A gente foi lá para deixar o meu irmão mais novo, a esposa e a filha lá no Povoado Céu. E a gente foi preocupado, porque essa estrada do litoral, a gente encontra muito animal na pista, principalmente animal do grande porte. Vaca, cavalo, a gente sempre encontra. E é preciso tomar muito cuidado. Inclusive, quando nós fomos, tinha uma turma boa, viu? A cavalo, retornando, acho que eles estavam retornando para Penedo, para algum povoado da região de Penedo. Ó, deixar uma dica pro pessoal que sai logo cedo de casa, vai participar de cavalgada, vai participar de corrida de argola, de pega de boi no mato, seja a atividade que for, que utiliza o cavalo. Gente, compre um coletezinho refletor. É baratinho, compre um colete refletor, porque quando você voltar à noite, você põe o colete, e assim que o farol do veículo bater em você, já vai lhe avistar de longe, viu? Já reflete ali, a gente já consegue perceber que tem alguma coisa ali na pista. E o animal então, e o cavalo, a maioria dos cavalos marronzinho, né? Escurinho. E aí quando o caba vem ver, já está em cima. Inclusive, nós encontramos na ida e na volta, nós encontramos tanto na estrada entre Penedo e Piaçabuçu, quanto na estrada entre Piaçabuçu e Pontal do Peba. Nós encontramos, pessoal, parece que teve uma atividade envolvendo o cavalo ali nas imediações do, acho que ali a entrada do povoado, Como é o nome ali, aquele povoado? Ô, caramba, esqueci. Um dos primeiros povoados, a gente saindo de Piaçabuçu, indo para a igreja, indo para o Pontal do Peba. E tinha. Nós encontramos ali e encontramos também aqui na L-110. Nas imediações entre Penedo e Piaçabuçu. Então, pessoal, compre um colete. E isso vai lhe ajudar a ser visualizado pelos condutores. Porque aí o condutor pode passar despercebido e ocorrer um acidente. Por precaução, o que é que o condutor faz? Se o outro lado, lá da contramão, estiver livre, quando ele avista, o animal andando ali, você com o animal no acostamento, ele já reduz a velocidade, ele já vai um pouquinho para o meio da pista para se afastar. Da mesma forma faz quando tem carroça, quando tem também, quando a gente encontra ciclistas que estão ali ao lado, né, no acostamento. Você sabe, né, animal, aí vai que o cara tomou umas duas boazinhas, né? Praticamente quem está levando ele é o animal, conduzindo ele, né? Nem ele conduziu o animal. E de repente ele pode puxar a rédeazinha do lado, o cavalo vai fazer o quê? Vai subir a calçada. Aí você já sabe, vai subir a pista, aí já viu.

0: Agora são 7 da manhã, mais 41 minutos, 7h41, Grande Rio Notícias, aqui pela sua 99.1. Gente, entre as manchetes que eu trouxe relacionadas ao estado de Sergipe, eu trouxe uma manchete que fala sobre uma ação da polícia que terminou resultando na morte de uma pessoa lá em Propriá. Isso aconteceu ontem e eu estou com o meu amigo Tony Moreno, lá de Propriá, que também é da área da comunicação, vai estar com a gente agora, vai falar sobre esse ocorrido. Um foragido que ele vivia como empresário na cidade de Propriá, em uma operação da polícia, acabou no confronto ele sendo morto. Eu vou trazer o Tony Moreno, meu amigo Tony, vai trazer mais informações agora pra gente no Grande Rio Notícias. Oi, Tony, seja bem-vindo ao nosso programa, meu querido. Como é que tá a cidade de Propriá após essa situação ocorrida ontem?
1: Bom dia, Luiz Dantas, bom dia. Luiz Dantas, a cidade de Propriá ontem tomou um choque no caso da morte do empresário George do portão de alumínio da serralheria Propriá. Nós estávamos sem entender o que tinha acontecido, porque há 15 anos esse empresário trabalhando aqui na cidade de Propriá e ninguém tinha essa informação sobre o que a polícia informou, né, sobre praticamente um homicídio na cidade de Santos, e também essa informação sobre esse envolvimento com grupos, se não me falha a memória, do PCC. Mas, convenhamos, quem trabalha aqui no ramo de comércio onde ele trabalha, ficaram surpresos e, assim, você é uma pessoa que não demonstrou isso. Eu digo para você porque ele já tinha feito vários trabalhos de serralharia para mim, para minha casa. E ontem pegou todo mundo de surpresa. Quando aconteceu esse fato, onde a polícia, na entrada da cidade de Propriá, ali próximo ao antigo Hotel Velho Chico, num viaduto ali, ele foi surpreendido com a guarnição da Polícia Civil e, segundo as informações, houve essa troca de tiro com um revide e ele veio a óbito, sendo socorrido, levado ao Hospital Regional de Propriá, mas não resistiu. E aí fica parou aquela dúvida no ar. Quem realmente era George? Como aconteceu no caso passado, do Alexandre, né?
0: Uhum, sim.
1: Que também ninguém sabia desse outro cidadão que estava envolvido com drogas, com cartões do Bolsa Família. Também ninguém sabia desse caso. Mas aí a polícia de Propriá tem realmente mostrado um grande trabalho. E assim, não venha para Propriá se você tem problemas sérios com a justiça e principalmente com drogas. Porque Propriá, o estado de Sergipe é uma segurança relativa. Então, aqui a cidade, de Propriá, principalmente, está tendo esse combate a tráfico, combate a várias coisas aqui, Luiz Dantas.
0: O Tony, então já tinha um mandado de prisão, né, em desfavor dele, e a polícia foi fazer o cumprimento desse mandado de prisão. Só que houve o revide dele, né? E aí a polícia também, a polícia não contou a história aí e devolveu de volta na mesma moeda, e quem terminou levando a pior foi ele.
1: Sim. A informação do delegado aqui da cidade de Propriedade é essa, né? ninguém conhecia realmente o George. Ele tinha esse mandato de prisão de favor dele.
0: Uhum.
1: E realmente, como eu disse para você e para os outros, foi tomado de surpresa, porque a gente realmente não conhece as pessoas.
0: Pois é, pela...
1: Infelizmente, Propriá, como é uma cidade fronteira, faz uhum. a fronteira de colégio, de Alagoas e Sergipe, uma cidade fronteira, vários locais que muitas pessoas também estão vindo para Propriá e entrando dentro de uma área em que é necessário fazer uma investigação muito alta. E a investigação sendo alta, tem descoberto várias pessoas com infrações dentro da cidade de Propriá.
0: Isso por conta, a polícia já tentava localizá-lo por conta de um homicídio que ele teria cometido e a vítima, um ex-policial civil paulista.
1: Isso, lá na cidade de Santos.
0: Uhum.
1: A informação que foi passada foi essa.
0: Ok, Tony, quero agradecer, meu querido, viu, sua colaboração de sempre. Tanto você quanto o Kleber, quando a gente precisa, vocês nos municiam com as informações daí da região de Propriá, região do Baixo São Francisco, Sergipano. E brigadão, viu, meu querido? E fiquei feliz também em saber ontem por você sobre o garoto, que está evoluindo bem, né? O garoto do acidente, ele caiu de bicicleta e no momento que ele caiu, o caminhão coletor ia passando e ele machucou bastante a perna, né? Foi levado para o hospital. Ele ainda segue internado em Aracaju, não é, Tony? Mas não corre risco de amputação da perna.
1: Não, não. Ô, Luiz Dantas, essa semana ainda eu vou tentar gravar com a família para trazer mais informações completas sobre esse caso desse jovem que foi atropelado quando vinha da Escola Fundação Bradesco. E aí eu vou gravar com os familiares e trazer para o Grande Rio Notícias.
0: Ok, querido. Agradeço, Tony. Fica com Deus, meu querido. A gente está à disposição sempre. Quando precisar de informações de Penedo, conte conosco também. E sempre que tiver informações aí do Baixo São Francisco Sergipano, traz para nós, tá, meu amigo? Você tem passagem livre aqui.
1: Sempre deixarei vocês informados. Tony Moreno, direto de Propriá para Grande Rio Notícias. É com você, Luiz Dantas.
0: Falou, Tony. Forte abraço. Ó, nosso companheiro Tony Moreno, lá de Propriá, nos atualizando com relação à situação ocorrida em Propriá ontem, hein? Ontem lá em Propriá, viu? Ontem lá em Propriá, um foragido que vivia como empresário, ele morreu em uma operação policial na cidade de Propriá. Agora são, já tá rodando, é? Já veio o break, ó. 7h49, eu faturo, volto já já.
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Estamos de volta e a gente segue com o Grande Rio Notícias, 7h54, faltando 6 minutinhos para as 8 horas da manhã, 6 para as 7. Eu tenho mais informações daqui do nosso estado, mais informações de Alagoas. Deixa eu trazer a informação, gente, relacionada a um corpo de um jovem que estava desaparecido, né? E o corpo foi localizado em uma cova rasa em Pia Sabuçu. A Polícia Civil de Alagoas, por meio da equipe plantonista da Unidade de Atendimento ao Local do Crime 3, informou que o corpo do adolescente Fabrício Laurentino dos Santos, de 17 anos, foi encontrado enterrado em uma cova rasa na terça-feira, dia 12, em Pia Sabuçu, no interior de Alagoas. O jovem estava desaparecido desde a última sexta-feira, dia 8. Familiares reconheceram o corpo no local. Segundo a Polícia Civil, o corpo foi localizado por moradores e familiares em um loteamento situado por trás do conjunto Cícero Mourão, em Pia Sabuçu. A identificação oficial ainda será realizada pela Polícia Científica. A Polícia Científica de Alagoas, a Polícia Civil de Alagoas informou ainda que aguarda os laudos periciais do Instituto de Criminalística para confirmar se a morte teve causa criminosa e definir os próximos passos da investigação. A polícia segue todos os protocolos, né, para sanar toda e qualquer dúvida, mas é claro que a linha de pensamento da polícia, ou acho que a mais forte, vai nessa, né, entre todas as que podem ter possibilitado essa morte, a de crime deve ser a de maior foco que a Polícia Civil deve estar analisando. E até porque você pegar um corpo e enterrar em qualquer canto, ocultação de cadáver, né? Aí já, se fez isso é porque essa morte não foi uma morte natural, né? Mas a polícia precisa estar com tudo preto no branco para evitar toda e qualquer mácula com relação ao trabalho, né? O trabalho de investigação. 7h57, faltando 3 minutinhos para as 8. Irmãs são baleadas enquanto bebiam na Santa Amélia, em Maceió. Uma morreu e a outra ficou ferida. Duas irmãs foram vítimas de um ataque a tiros na noite de ontem, dia 13, enquanto bebiam no conjunto Medeiros Neto, localizado no bairro Santa Amélia, em Maceió. Andressa Valesca, de 28 anos, não resistiu aos ferimentos e morreu no local. Ela deixou 3 filhos. Nenhum suspeito foi preso. A irmã dela, Andresa Vitória, de 23 anos, foi socorrida com vida e encaminhada à unidade de pronto atendimento, a UPA do Tabuleiro dos Martins. O estado de saúde dela não foi informado. De acordo com informações apuradas pela TV Asa Branca, Alagoas, as vítimas confraternizavam quando homens armados chegaram ao local e efetuaram disparos contra elas. A Polícia Civil investigou o caso, a Polícia Militar também foi acionada. Até o momento, a motivação do crime não foi informada. Duas jovens, né? As meninas jovens, bonitas, terminaram perdendo suas vidas. Aliás, uma delas, né? E a outra está hospitalizada.

0: E 9 dias após a morte do cabeleireiro do Mato Grosso, por alergia a caranguejo na Praia do Francês, o marido relata trauma e faz alerta. 9 dias após a morte do cabeleireiro de Mato Grosso, que sofreu uma reação alérgica após comer caranguejo durante uma viagem a Alagoas, o marido dele publicou nesta quarta-feira, dia 13, isso ontem, um vídeo nas redes sociais em que agradece as mensagens de apoio, relata o trauma vivido desde o episódio e faz um alerta sobre os cuidados com alergias alimentares. Emocionado, Lucas Gabriel afirmou que ainda tenta lidar com a perda e com as lembranças do que aconteceu no dia da emergência. Abre aspas, hoje faz 9 dias que ele se foi. Ontem eu fiquei bem mal, porque comecei a relembrar de tudo o que aconteceu lá. Porque além da perda, tem o trauma que a gente passou. Fecha aspas, desabafou. O companheiro disse que encontra conforto ao perceber o quanto o cabeleireiro era querido por amigos, familiares e pelas pessoas que acompanharam a repercussão do caso. Abre aspas. Isso me conforta muito, saber que o Eri não é amado só por mim. Ele é amado por muita gente. Fecha aspas. Na publicação, ele destacou que a morte do cabeleireiro pode servir de alerta para pessoas que convivem com alergias alimentares. O caso, abre aspas, o caso dele repercutiu bastante e serve de alerta para outras pessoas que, na dúvida, não comam. Fecha aspas, disse ele. Ele também recomendou que pessoas alérgicas mantenham sempre um medicamento antialérgico por perto. Abre aspas. Sempre andar, no mínimo, com um antialérgico na bolsa. Ele sempre tinha, mas justamente nesse dia ele não levou. Fecha aspas. Além do alerta, o marido defendeu que restaurantes e praias estejam melhor preparados para prestar socorro em situações de emergência. Abre aspas. Que as praias tenham socorro devido, preparado. Um ponto de atendimento mais bem equipado para esses tipos de casos, não só de alergia, mas outras coisas que podem acontecer numa praia tão grande daquela. Fecha aspas. Ao encerrar o vídeo, ele agradeceu novamente as manifestações de apoio e afirmou que a dor da perda continua intensa. Abre aspas. Muito obrigado pelo carinho de todo mundo. Eu me sinto abraçado por todo mundo. Ainda dói muito. Pois é, tem que tomar muito cuidado, né, pessoal? Quem tem alergia a alimentos, é importante evitá-los. E outra, uma vez eu conversando com uma médica, ela disse, alô, você pode passar a vida todinha sem manifestar alergia a alimento ou algum tipo de medicamento. Pode ocorrer em um dado momento você ter alergia. Isso pode ocorrer. E quem tem alergia é que deve se prevenir mais ainda. Se você tem problemas com relação a alimentos, que quando você come, você já começa a sentir algum formigamento na pele, você começa a sentir algum pinicadozinho, alguma coisa, você já sabe, né? Não coma mais daquele alimento, evite. A minha filha, na minha casa, a gente sempre comeu camarão, siri, caranguejo. E a minha filha, depois de adulta, começou a ter alergia quando come frutos do mar. Um determinado dia ela comeu camarão e começou a sentir um formigamento na pele, uma coceira, uma irritação. Já falei para ela que evite, não coma mais, mesmo que tenha sido uma coisa assim, rápida, simples, porque isso aí pode futuramente desencadear em uma reação alérgica mais grave e causar até a morte. Falei para ela tomar cuidado e evitar não comer ela nem chega perto, porque até o cheiro do alimento já, quando está sendo preparado, ela já não faz bem a ela. Então tem que fazer isso. É um perigo quando a gente tem alergia a alimentos. Eu tenho rinite alérgica. O meu problema é rinite alérgica. Inclusive ela também tem rinite alérgica. Porém, eu nunca manifestou no meu corpo nenhum sintoma com relação a frutos do mar ou outro alimento ou qualquer medicamento que eu tenha tomado. Até o presente momento, não. E olha que eu gosto de caranguejo. Quando eu sento para comer caranguejo, eu como um bocadinho bom de caranguejo. E sou daqueles que não deixa sequer um pedacinho da carne nas patinhas ou no corpinho ali do caranguejo. Mas é importante tomar cuidado, né? Uma hora pode ser que isso aconteça. 8:05, eu preciso faturar. Vou pro break e volto já com a sua participação no 35516600 e também com o Arne Oliveira e o Boletim Informativo da Agência Alagoas.
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0: Agora 8h17, 8 da manhã, mais 17 minutinhos. Estamos de volta com o Grande Rio Notícias, pela sua 99.1. Vamos à capital alagoana, tem o Arney Oliveira e as informações da Agência Alagoas.
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2: Bom dia, no ar o boletim da Agência Alagoas, hoje, quinta-feira, dia 14 de maio de 2026. Eu falo aqui direto da redação na Secretaria de Comunicação Social do Palácio República dos Palmares. A Secretaria de Estado dos Direitos Humanos apresenta amanhã na Assembleia Legislativa de Alagoas o Plano Estadual de Políticas Públicas LGBTQIA+. Iniciativa voltada ao fortalecimento da cidadania, promoção da igualdade e garantia de direitos. A apresentação será realizada durante a audiência pública e reunirá representantes do poder público, movimentos sociais, instituições e sociedade civil para discutir ações e estratégias voltadas à inclusão, ao combate à discriminação e à ampliação das políticas públicas. O documento contempla propostas nas áreas educação, saúde, assistência social, empregabilidade, cultura, segurança pública e direitos humanos. Uma nova convocação para exame admissional dos candidatos nomeados do concurso da UNEAL foi divulgada ontem no Diário Oficial do Estado, através de portaria conjunta entre a Universidade e a Secretaria de Estado do Planejamento, Gestão e Patrimônio. Os candidatos que constam em nova lista divulgada no Diário Oficial deverão comparecer hoje pela manhã na sede da Superintendência de Perícia Médica e Saúde Ocupacional do Estado de Alagoas, na Rua Senador Luiz Torres, no centro da capital alagoana, ao lado do Tribunal de Justiça. A Secretaria de Estado da Saúde disponibilizará diversos serviços de saúde bucal durante a próxima edição do programa Governo do Brasil na Rua. A iniciativa vai acontecer amanhã, das 9 às 17 horas, no campus Benedito Bentes, do Instituto Federal de Alagoas, o IFAL. O programa Governo do Brasil na Rua é uma iniciativa do governo federal e tem como proposta levar serviços públicos, atendimento presencial e políticas sociais diretamente às populações em todo o Brasil. A Secretaria de Estado da Educação de Alagoas alerta os alagoanos que o prazo para as inscrições na edição 2026 do Exame Nacional para Certificação de Competências de Jovens e Adultos, o ENSEJA, termina nesta sexta-feira. Os interessados devem realizar o procedimento gratuito pelo site ensejanacional.inep.gov.br/ENSEJA. Veja todos os detalhes na matéria em nosso site. A Casa de Direitos e Equipamento da Secretaria de Estado de Prevenção à Violência, SEPREV, oferece atendimento gratuito e especializado de auxílio à população no uso de plataformas digitais e no acesso a direitos e benefícios sociais. Presente em Maceió e Irapiraca, o serviço tem se consolidado como referência no apoio a cidadãos que enfrentam dificuldades com a digitalização dos serviços públicos. Em 2025, as unidades de Maceió e Arapiraca fizeram mais de 140 mil atendimentos à população, consolidando-se como referência em garantia de direitos no Estado. A Polícia Militar de Alagoas atuará no esquema de segurança do jogo entre CRB e Fortaleza pela Copa do Brasil, hoje no Estádio Rei Pelé. A corporação designou um efetivo de 124 policiais militares para atuarem na Praça Esportiva a partir das 17 horas. Você tem mais detalhes acessando nosso site alagoas.al.gov.br/notícia. Ouvindo nosso podcast com a gerência de rádio e jornalismo de Jorge Henrique Martins e Castro, o Arne Oliveira na apresentação. Desejando a você bom dia.
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0: 8h22, tivemos o Arne Oliveira e as informações do governo de Alagoas. 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

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São 8h25, 8 da manhã, mais 25 minutos. E a Secretaria de Estado da Educação de Alagoas, a SEDUC, alerta os alagoanos que o prazo para as inscrições na edição 2026 do Exame Nacional para Certificação de Competências de Jovens e Adultos, ou seja, termina sexta-feira, amanhã, dia 15. Os interessados devem realizar o procedimento gratuitamente pelo site ensejanacional.inep.gov.br, aplicado pelo Governo Federal, por meio do Instituto Nacional de Estudos e Pesquisas Educacionais Anísio Teixeira, o INEP. O Enseja é uma oportunidade para jovens e adultos que não concluíram os estudos na idade adequada conquistarem a certificação de conclusão do ensino fundamental ou médio. Em Alagoas, a SEDUC atua como instituição certificadora do exame, desempenhando papel fundamental no acesso à educação e na retomada da trajetória escolar de milhares de alagoanos. Para participar, é necessário ter no mínimo 15 anos completos para a certificação do ensino fundamental e 18 anos para o ensino médio até a data da prova, marcada para o dia 23 de agosto. O exame conta com 4 provas objetivas, cada uma com 30 questões, além da redação. Os participantes serão avaliados nas áreas de linguagens, matemática, ciências humanas e ciências da natureza. As provas serão aplicadas nos turnos da manhã e da tarde, seguindo o horário de Brasília. A SEDUC também destaca a importância da inclusão no processo. Participantes com condições específicas, como o transtorno do espectro autista, surdo-cegueira e dislexia, podem solicitar atendimento especializado e mecanismos adaptados para a realização das provas. Para obter o certificado de conclusão, é preciso atingir no mínimo 100 pontos em cada área de conhecimento e nota igual ou superior a 5 na redação. Em 2025, mais de 12 mil alagoanos participaram do Enseja. Em Alagoas, os polos de aplicação foram distribuídos nos municípios de Maceió, Arapiraca, Rio Largo, São Miguel dos Campos, União dos Palmares, Porto Calvo, Santana do Ipanema e Delmiro Gouveia. Solicitação de atendimento especializado e nome social até o dia 15 de maio, então até amanhã. O pagamento do ressarcimento para ausentes em 2025, sem justificativa, até 20 de maio. Aplicação das provas, dia 23 de agosto de 2026. Agora são 8 da manhã, mais 29 minutos, 8h29. Vou dar uma visualizada no nosso WhatsApp, no 3551-6600. A gente vai já dar uma faturada. Vai para o break. A gente vai faturar já já. Vamos lá, deixa eu verificar quem está conosco. Bom dia, Luiz. Aqui é o Vlad, do Vlad do Violão. Estamos na escuta, na Rua João Ramalho. Ah, meu amigo Vladimir, né? Rua João Ramalho, aqui no bairro Santa Luzia. Está com a gente. Aquele abração, meu querido. Bom dia, professora Lurdinha, é? Professora Lurdinha, lá do centro da cidade. Quem também está por aqui é a Jô. Manda mensagem de texto para nós. Um abraço, hein, Jô? Jô está no sudeste do país, né, Jô? Aquele abração para você. Bom dia, meu amigo Luiz Dantas. Estou na escuta, na Avícola Camilo Tenório. Que Deus abençoe sempre você e sua família. Tenha uma ótima quinta-feira, que é Anderson Tenório. Forte abraço, o Anderson
e a toda a turma que está nos acompanhando no Gabriel.

0: Gabriel, que é que Evandro Santos diz aqui para nós. Ele diz, ano eleitoral, se vê de tudo. É sobre a matéria que eu trouxe relacionada ao Pix. O Pix feito pelo o governador, né? 50 Pix de 200 conto, ó. Quem também tá por aqui é o Ananias. Bom dia, Luiz, que Deus lhe conceda um maravilhoso programa. Eu estou na escuta desde as 6 da manhã, somos agraciados em lhe ouvir a cada manhã. Que o bom Deus lhe conceda sempre forças para nos trazer cada manhã informações muito importantes. E começamos bem, informado. Chama na bota, Luiz, que nós estamos lhe ouvindo. Tenha um excelente dia. Seu ouvinte de sempre, Ananias e Dona Jane. Fica com Deus. Amém, meu querido. Ananias, lá do povoado Itapuranga. Um abraço para toda a turma lá na Itapuranga, que nos acompanha sempre, sempre. Eu vou faturar. Vou aqui pro break. Já são 8 da manhã, 31 minutos. A gente vai pro intervalo comercial. Na volta, eu trago as últimas informações do Grande Rio Notícias e também a sua participação no 3551-6600. Faturo, volte já.
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6: Estamos de volta, vamos trazer agora as últimas informações relacionadas ao nosso programa. Vem aí as informações de Sergipe, do Brasil e do mundo. Antes eu quero mandar uma alusão para a Cristiane, no Trevo da Sorte, lá em Porto Real do Colégio. Está ouvindo a gente, ouve todos os dias o nosso programa. Meu amigo Tony Moreno, lá em Propriá. A Cristiane lá do Trevo da Sorte em Porto Real do Colégio. Forte abraço a todos. Meu amigo Márcio Reis também tá nos acompanhando, né? Meu amigo Márcio Reis e o seu filhão estão na lida, trabalhando lá no Conjunto Mata Atlântica, mas acompanhando as informações do Grande Rio Notícias. Vamos lá, vamos com as informações do estado de Sergipe. Tem dindim pro povo, viu? Tem sim, ó. O governo de Sergipe inicia no próximo dia 28 de maio o pagamento dos salários dos servidores do Poder Executivo Estadual. Conforme o cronograma divulgado pela gestão estadual, os aposentados e pensionistas recebem na quinta-feira, dia 28. Já na sexta-feira, dia 29, será realizado o pagamento dos servidores e demais secretarias, empresas, autarquias e fundações estaduais. Além dos vencimentos mensais, os servidores aniversariantes do mês de maio também receberão a primeira parcela do 13º salário. Segundo o governo de Sergipe, a folha de pagamento representa uma injeção de mais de R$ 510 milhões de reais na economia sergipana, contribuindo para o aumento da circulação dos recursos e para fortalecer a economia local. O governo informou ainda que os valores serão creditados ao longo dos respectivos dias de pagamento.

0: 8h42. Mais informações do estado de Sergipe. Deixa eu trazer informação com relação ao empresário sergipano que foi eleito diretor da Federação das Empresas de Segurança e Transporte de Valores. O diretor-presidente do grupo NC, Sandro Moura, foi eleito na terça-feira ontem, dia 13, diretor financeiro da Federação Nacional das Empresas de Segurança e Transporte de Valores para o quadriênio 2026-2030. O pleito ocorreu em Brasília e definiu a nova diretoria responsável pela condução da entidade nos próximos 4 anos. A eleição reforça a presença de Alagoas, troquei os estados. Reforça a presença de Sergipe nos espaços de representação empresarial do setor de segurança privada e transporte de valores. A FENAVIST reúne lideranças empresariais de diferentes estados brasileiros e atua na defesa institucional, no fortalecimento do segmento e na articulação de pautas estratégicas para o desenvolvimento do setor. Ao comentar a eleição, Sandro Moura destacou o sentimento de responsabilidade e reconhecimento pela escolha do seu nome para compor a nova gestão da federação. O governador de Sergipe, Fábio Mitidieri, também parabenizou Sandro Moura pela eleição e destacou a importância da representatividade empresarial sergipana no âmbito nacional. A eleição da FENAVIST também funciona como espaço de articulação entre sindicatos patronais e representantes empresariais de diferentes estados. Entre os principais temas debatidos pela entidade estão a modernização do setor, inovação e tecnologia, qualificação profissional e fortalecimento das empresas de segurança privada. A discussão também envolve os impactos das mudanças econômicas e operacionais sobre o segmento que atua diretamente no apoio à segurança patrimonial e à corporativa em diferentes áreas da economia brasileira. Para o grupo NC, a eleição representa um reconhecimento da atuação empresarial desenvolvida em Sergipe há quase 3 décadas. Fortalece a participação do Estado nos debates nacionais sobre o fruto da segurança privada no Brasil. Faltando 15 minutinhos para as 9 horas da manhã, 15 para as 9, eu vou trazer os companheiros lá de Sergipe com informações aqui para o nosso programa. E eu tenho informação relacionada à venda ilegal de terras da União, né? A Polícia Federal, ela faz operação contra desmatamento e venda ilegal de terras da União, em Sergipe. Eu vou trazer agora os companheiros do SETV1 com informações aqui para o nosso programa. São 8 da manhã, mais 46 minutos. Vamos então com o SETV1 e as informações para o nosso programa.
1: E a Polícia Federal deflagrou nesta quarta-feira uma operação contra um grupo suspeito de desmatar e vender terrenos irregulares em uma área de reserva legal da União em Santo Amaro das Brotas. Segundo as investigações, os lotes eram comercializados com promessa de futura regularização.
2: A operação contou com apoio do INCRA e mobilizou cerca de 20 policiais federais. Foram cumpridos 5 mandados de busca e apreensão em Aracaju, Barra dos Coqueiros e Santo Amaro das Brotas.
3: Houve o cumprimento de 5 mandados de busca e apreensão expedidos pela Justiça Federal, principalmente lá no local dos fatos, que fica dentro da reserva legal do projeto de assentamento Hugo Herédia, em Santo Amaro das Brotas, mas também com cumprimento aqui em Aracaju e em Barra dos Coqueiros.
2: De acordo com a Polícia Federal, um policial reformado e os outros investigados criaram uma associação que, na prática, era utilizada para organizar a ocupação irregular da área. Eles faziam o desmatamento, a distribuição e a venda das terras, com a promessa de que a área seria regularizada futuramente. Imagens usadas na investigação mostram o avanço do loteamento irregular entre 2014 e o ano passado.
3: Trata-se de um assentamento, de um projeto de assentamento federal, regular, em que existem diversas pessoas que são assentadas e titulares mesmo, né, dos lotes, mas existe também a área de preservação ambiental, prevista em lei, que tem que ser reservada para manutenção daquela vegetação nativa. E pessoas estranhas ao assentamento invadiram e ocuparam essa área de preservação, desmatando a vegetação nativa para fins de lotear e revender. E importante também ressaltar que esse grupo organizado fundou uma associação e repassava esses lotes para esses ocupantes sob a falsa promessa de regularização fundiária perante o INCRA.
2: Segundo a Polícia Federal, pessoas que não aceitavam participar da associação ou se recusavam a pagar valores cobrados pelo grupo teriam sido ameaçadas.
3: Muitas vezes tomando, né, os lotes dessas pessoas e para revender para terceiros, sendo que trata-se de área federal, de área de domínio público da União e que, portanto, não poderia estar sendo loteada, parcelada e muito menos revendida.
2: Os investigados podem responder por crimes como desmatamento em área pública, parcelamento ilegal do solo e invasão de terras da União. Somadas, as penas podem chegar a 11 anos de prisão.
0: Pois é, vai brincar com terras da União. Bom, tem Polícia Federal, viu, atuando com relação a essa situação. Então, Polícia Federal, ela fez aí a operação contra esse desmatamento e a venda ilegal terras da União, meu amiguinho. Você já sabe, né? O caso é mais sério ainda. Nós estamos agora às 8h50, 8 da manhã mais 50 minutos, faltando 10 minutinhos para as 9 horas da manhã. Eu vou voltar agora para Alagoas, né? Trouxe ainda há pouco para você as informações do estado de Sergipe, mas deixa eu trazer uma matéria relacionada à questão política aqui em Alagoas, porque o TRE, ele fez a retotalização dos votos e altera a bancada federal aqui em nosso estado. Eu vou trazer a Thaís e os demais companheiros do AL2 contribuindo com o nosso programa, trazendo informações relacionadas ao TRE de Alagoas e essa retotalização dos votos. Vamos acompanhar.
4: E o Tribunal Regional Eleitoral de Alagoas fez a retotalização dos votos para os deputados federais eleitos em 2022. A medida impactou a distribuição de vagas e suplências na bancada alagoana na Câmara dos Deputados.
5: A retotalização atendeu a uma determinação do Tribunal Superior Eleitoral relacionada a uma disputa judicial entre partidos ligada às eleições gerais de 2022 para a Câmara dos Deputados.
6: O processo teve recursos aqui do tribunal, foi para o TSE. Essa é a decisão final, terminativa, não cabe qualquer tipo de recurso aqui no Tribunal Regional Eleitoral. Hoje foi um ato da corregedoria, não é uma sessão, foi um ato formal. O desembargador Cleve quis fazer essa sessão aqui para dar uma maior divulgação e amplitude possível dessa informação.
5: A medida atende ao pedido de um processo que envolve o Partido Republicano Brasileiro, de Nivaldo Albuquerque, e a Federação Brasil da Esperança, de Paulo Fernando dos Santos, o Paulão. Após o TRE Alagoas anular, ano passado, os votos do suplente João Catunda, do Partido Progressista, nas eleições de 2022.
7: A retotalização desse processo decorreu de uma ação que nós fizemos contra o candidato João Catunda e que a gente apontou vícios em atos de campanha dele. Ele foi financiado, praticou, ele recebeu financiamento de propaganda eleitoral por fonte vedada. Um sindicato, pessoa jurídica, custeou essa propaganda. Nós identificamos, ajuizamos a ação e pedimos a cassação do diploma dele de suplente, como consequência, a anulação dos votos e a retotalização do resultado geral da eleição, com toda a recomposição das vagas.
8: Com a retotalização dos votos, o cenário político de Alagoas em Brasília mudou. Saiu até então o deputado federal Paulo Fernando dos Santos, conhecido como Paulão, do Partido dos Trabalhadores, e assume o deputado federal Nivaldo Albuquerque, do Republicanos, reconfigurando a bancada alagoana na Câmara Federal.
5: A retotalização desta quarta-feira marca o desfecho de recursos e disputas analisadas pela Justiça Eleitoral desde o pleito de 2022.
6: Sexta-feira próxima, aqui, 11 horas, nesse mesmo auditório, o desembargador faz essa diplomação, é uma diplomação, imediatamente é feito um ofício ao presidente da Câmara dos Deputados em Brasília, dando essa informação, e, logicamente, o novo deputado Nivaldo Albuquerque, ele já está apto a exercer o mandato pelo Estado de Alagoas.
0: Pois é, gente, ó, efeito cascata, viu? Terminou complicando a situação do deputado Paulão. Agora vejam vocês, observem só que ironia, não é? Observem só que ironia. O PT é o PT tem como sigla o 13, sigla PT número 13, melhor dizendo. Ontem foi dia 13. E ontem, pleno dia 13, essa informação que complicou a vida do agora ex-deputado federal, Paulão, né? E aí perde o mandato com a retotalização. Outro nome assume a bancada. Estamos agora às 8h54. São 8 da manhã, 54 minutinhos. Eu vou agora a... Nós vamos agora à agência Rádio Web. Eu tenho informações do Giro de Notícias. E quem traz as informações para a gente é a Kes Balong. O governo fecha acordo e acelera PEC do fim da escala 6x1. A Kes Balong traz esta e outras informações agora para a gente no Giro de Notícias da agência Rádio Web, aqui no seu Grande Rio Notícias, da sua 99.1. Vamos lá.
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10: Esse é o Giro de Notícias. Eu sou Cassie Balog e você acompanha os destaques do momento. O governo federal anunciou uma nova medida para tentar conter a alta dos combustíveis no país. A proposta prevê a criação de um subsídio que pode chegar a 89 centavos por litro de gasolina e 35 centavos por litro de diesel. A ação será implementada por meio de uma medida provisória assinada pelo presidente Lula. O publicitário Thiago Miranda, dono da agência MIT, confirmou ter intermediado repasses do ex-banqueiro Daniel Vorcaro para um filme sobre o ex-presidente Jair Bolsonaro. A declaração foi feita após reportagem do Intercept Brasil revelar que o senador, Flávio Bolsonaro, teria negociado US$24 milhões com Vorcaro para financiar a produção audiovisual. A Anvisa adiou a análise do recurso da Química Amparo contra a suspensão da fabricação, venda e uso de produtos da marca IP. Segundo a agência, uma fiscalização encontrou 76 irregularidades na fábrica, incluindo a presença da bactéria Pseudomonas aeruginosa em mais de 10 lotes de produtos. A empresa deve apresentar medidas corretivas nesta quinta-feira e o caso voltará a ser analisado na sexta-feira, dia 15. Ministros do governo Lula e lideranças da Câmara acordaram que a PEC do fim da escala 6x1 deve prever 2 dias de descanso semanal remunerado com a adoção da escala 5x2 e redução da jornada de trabalho de 44 para 40 horas semanais. O governo quer aprovar a proposta ainda neste semestre, sem regra de transição, para que as mudanças tenham efeito imediato. Se aprovada, a medida colocará o Brasil entre os países latino-americanos que reduziram a jornada de trabalho nos últimos anos. Estudantes que aderirem ao Desenrola Fies ficarão proibidos de fazer apostas online. A afirmação foi feita pelo secretário executivo da Fazenda, Rogério Seron. A renegociação de dívidas já está disponível nos canais da Caixa Econômica Federal e do Banco do Brasil e a expectativa é atender mais de 1 milhão de estudantes. O Giro de Notícias é uma produção da Agência Rádio Web. 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

0: Agora são 8h57, 8 da manhã, mais 57 minutos. É final de Grande Rio Notícias. Vamos parabenizar os aniversariantes do dia. Está completando idade nova você hoje. Que Deus possa abençoar a sua vida com muita saúde e sabedoria. Ó, recebi a mensagem para a gente parabenizar o Dinho Taxista, meu amigo Dinho Helenildo. Ele é taxista, é presidente da Contransp. Ele é presidente também da Associação dos Moradores do Conjunto José Moraes Lopes, lá na Coab. O Dinho hoje completa idade nova. Parabéns, felicidades ao meu amigo Dinho Taxista. Também o Carlos Livros, Carlos do Disque Livros, está aniversariando hoje. Alô, meu amigo Carlos, aquele abração. A Isis do Iris, Iris da Liana do Beco, Beco do Tamanduá, aliás, Beco do Hospital. A Iris também completa a idade nova hoje. Felicidades, então, a estes aniversariantes. Ó, o meu amigo, o Alex, Alex Barbeiro, hoje também aniversariante do dia. E o Geraldo, Geraldo Júnior, hoje está completando idade nova. Meu amigo Geraldo Júnior, é o Júnior Ganjão, conhecido como Júnior, o Geraldo aniversariante do dia. A todos os aniversariantes de hoje, ah, não posso esquecer, meu amigo e compadre Irã, meu compadre Irã, percussionista, está completando idade nova hoje também, mais um aniversariante do dia. A todos os aniversariantes de hoje, que Deus possa abençoar a vida de vocês, com muita saúde e muita sabedoria. Hoje são 14 de maio, então a todos vocês, parabéns. Aí sim, felicidades a todos, parabéns a todos os aniversariantes do dia. Que Deus abençoe a vida de vocês hoje e sempre. Ó, vem aí na sequência, Sandra Maurício com muita música. Tem Rio FM Show. Ao meio-dia tem Antônio Silva e as informações do programa A Voz da Cidade. Às 14 horas tem o programa Derrubado. Às 18 tem o Eudes Alves e o seu Honda na Grande Rio. Às 20 horas tem a Voz do Brasil e a partir das 21 volta aquela programação musical da sua 99.1 feita especialmente para você. Ah, antes de eu finalizar, deixa só dizer que foi perdida uma pasta, gente. Uma pastinha daquela de portar documentos, ela é de cor vermelha. Ela foi perdida no trajeto entre a Escola Costa Mangabeira e o Conjunto Mata Atlântica, contendo cartão de vacina e laudo médico em nome de Isis Tawane Ferreira dos Santos. Quem encontrou ou encontrar, entre em contato com a mãe dela pelo 829-9958-2587. A Elisane. Fala com a Elisane e informa como é que ela pode resgatar essa pasta que ela perdeu, tá? Então, você encontrou a pasta com os documentos em nome de Isis, Isis Tawane Ferreira dos Santos, entre em contato pelo 99958-2587 ou então deixa aqui na Rádio Grande Rio FM que a gente faz contato com a mamãe da Isis. Final de Grande Rio Notícias, 9 da manhã, um minutinho, a gente vai ficando por aqui, volta amanhã, se Deus permitir, a partir das 5, com muita música, no Bom Dia Grande Rio, que tem o melhor do forrozão das antigas para você. E às 6 da manhã, mais uma edição do Grande Rio Notícias. Forte abraço a todos, tchau, tchau e até lá.
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0: linda, é linda, é linda. Mas você só vai curtir esse sucesso daqui a pouquinho, tá bom? Daqui a pouquinho. Porque agora a gente vai começar pra valer.
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bom dia, bem-vindos! E agora sim, foi pra valer 9 horas e 17 minutinhos. 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Nesta quinta-feira, 14 de maio de 2026, eu saúdo com carinho todos os aniversariantes do dia. Que coisas boas aconteçam o tempo todo para você que hoje comemora mais uma data importante. Como é de praxe, todas as quintas-feiras é dia de a gente começar adorando o nosso Criador e agradecendo a Ele por todo o bem que Ele nos faz e ter aquele minuto, né, de nos consagrar, de nos oferecer, de dizer para Ele tudo que a gente necessita, mas acima de tudo, de agradecer a Ele por todo o bem que Ele nos traz. Vamos começar com Fernandinho, Deus dos Antigos, 9:18.

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1: Delícia!
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14: Vamos lá, de volta por aqui, 9 horas e 37 minutos. Bem-vindo, bem-vinda. Quintou com que de quase sextou. Quem me ensinou isso foi a Anne Brigadeiro. Anne Lindinalva, Artuzinho, Neto Calaçãs, dona Cédula e toda a família, todo o povo de Neópolis. Eu tô com uma saudade imensa da Naninha, da Sinara. Eita, Lani que foi pra São Paulo, da Claudinha, a Alícia que agora tá com a loja virtual, né, Alícia? Beijão pra você, artigos religiosos. maravilhosa aí em Neópolis. Beijo, beijo. 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Vamos lá destacando os nossos queridos amigos e ouvintes que já estão por aqui desde as 5 da manhã. Tem gente ligado com a gente e segue nessa agradável companhia. Bom dia.
6: Oi, eu falo desde o meu filho Bernardo, que mora no Campo Redondo.

0: O maluquinho do Brega.
1: Do Brega abraçando o Léo, Lu, Kika na sorveteria polar aí, na sintonia.
0: Valeu.
1: No seu programa, hein? Aquele abraço, bom dia.
0: Bom dia, maluquinho do Brega. Todo dia seu nome tá aqui na programação da Grande Rio FM. Beijo, beijo no seu coração. Ana Célia, Sítio Alvorada também faz questão de todos os dias, pontualmente, deixar o rádio ligado e mandar aquela mensagem pra gente. É, mas dessa vez quem tá mandando foi a Marcela lá do Sítio Alvorada. Santíssimo Sacramento, esteja em nós, né, amiga? Que é cortinada de Soferinha, oferecendo pra Valquíria, pra Rosa, todos os ouvintes. Obrigada, obrigada, obrigada. Alôzinho pra Marcela do Sítio Alvorada, Ana Célia também, um beijão pra você. Oba, oba, oba, doutora Patrícia Barreto tem um recado pra gente.
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0: Aê, menina!
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0: Obrigada, doutora Patrícia Barreto. Olha aí, não te falei? Foi diagnosticado com algum problema, com alguma doença? Lembre-se, nutrição funcional é um importante, como é que eu posso dizer? Um importante fator para que você possa recuperar o seu bem-estar e a sua saúde. A alimentação correta vai ajudar no seu tratamento, não esquece. Luan Santana também vai chegando por aqui, especialmente para a irmã... e comadre Maria de Lourdes Soares, hoje é aniversariante do dia, que recebe o carinho todo especial dela, a Josélia, lá de Igreja Nova. Parabéns, Maria de Lourdes! Bom dia, bom dia, bom dia, bom dia.
3: Bom dia, Sandrinha. Bom dia, Sandrinha.
0: Bom dia, menino.
3: Alô, Coab.
0: Alô, Coab.
3: Alô, Ponta Mufina.
0: Alô, Ponta Mufina.
3: Eu vi você falando sobre o Alves Correia, já de tardezinha. Mas eu acho que hoje, graças a Deus, ele já está operado.
0: Isso.
3: E Deus está no comando de tudo. Com fé em Deus, logo, logo ele está aí.
0: Isso,
3: e
0: isso.
3: Tem alguma notícia. Porque o rádio é ligado o dia todo.
0: Isso aí, Dayo, ele fez, né, passou pelo procedimento, foram mais de 5 horas de cirurgia, terá que passar 4 dias na UTI, está na companhia da dona Giselda, da esposa dele. Eu já solicitei informações, mas acredito que só a partir das 14 horas que sai o boletim médico sobre o estado de saúde do Alves Correia. Mas é guerreiro, né? Mais uma vez vai ser uma batalha em nome de Jesus, amém. 9h44, olha quem chegou também por aqui, grande, grande, grande Neide.
4: Bom dia, Sandrinha.
0: Bom dia, gatona.
4: Que você passasse hoje pra mim aí, qualquer uma música de Afinha Big Love.
0: Ok.
5: Bom dia, Sandrinha, bom dia. Quem fala é Drago Fosso na voz. Sandra, manda um forte abraço aí pra dona Aparecida. Um forte abraço, dona Aparecida, em nome de Jesus. Levanta a cabeça, mulher. A dona Aparecida, Sandrinha, tá meio devagar. Viu?
0: Mas vai dar tudo certo.
5: Barriga pra dentro, como diz a história, e peito pra fora.
0: Cuida
5: com a dona Aparecida, quem fala é Drago Fosso na voz. E voltando aqui ao assunto, também uma pessoa aí que tá de camarote, que eu sei que tá te ouvindo, Sandrinha. É o Onídio, que tá em Campinas. É o homem das uvas.
0: Isso.
5: Onídio, tá dando um alô. Olha, Sandrinha, desculpa alguma coisa,
0: menina. Nada, meu querido.
5: Cuida, cuida.
0: Dona Cida, levanta e anda. Essa é a ordem de Deus, tá? A tormenta acontece pra todo mundo. Aconteceu pra Cristo, que é o nosso Salvador. Imagina pra nós. O que a gente não pode é soltar a mão do Senhor. Então, diante dessa tempestade, mantenha o foco na oração. Joelho no chão. Que Jesus nos faz vencedor. Tenha calma, tudo está passando. 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
1: André Maurício, beijo.

0: Eita coisa linda, Rafinha Big Love chegou por aqui com água de sal. E agora especialmente pro Dragon Force, pra todas as pessoas que sofrem, que estão aí temendo um momento difícil na vida, Dona Maria Aparecida tem Maria Massal cura. Vai pra senhora e pra todo mundo que já tá aí, né, do outro lado do rádio, curtindo a gente e aguardando um sucesso gospel, tá bom? Todo mundo, Vaninha. Oi, Vaninha. Manda as ordens, menina. Oi.
1: Aqui é Vânia, tudo bom? Você passa a música, é Jesus pra mim, pra fazer seu marido José aí, tá louco, Manuel, pra você, Paulo Correia, tem muita saúde a ele, viu? Que ele é um guerreiro, viu?
0: Obrigada, meu amor.
1: Uma quinta-feira, Santa, com Santa Pátria e a Tati, se Deus quiser, viu?
0: Beijo, beijo, 9h55. A última do bloco, mas sai não, fica aí comigo.
2: Senhor,

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0: meu dia, sou eu, Sandra Maurício, no clima.
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0: Que Sandra? Meu nome
2: Sandra.
0: É...
2: Meu nome é Sandra.
0: Maurício. Beijo, beijo pra todo mundo. São 10 horas e 12 minutinhos nessa peça especial. Tem mais gente bonita na nossa programação. 10 e 12. Oi.
3: Bom dia, Sandrinha.
0: Bom dia, querida.
3: Tudo bom com você?
0: Tudo
3: aqui
0: bem.
3: Tá tudo bem, graças a Deus.
0: Aqui também.
3: Sandrinha, eu quero ouvir uma música hoje de Raça Negra.
0: Bora, Raça.
3: Se você puder tocar, e eu tô aqui na escuta, viu? Só pra... curti mesmo,
0: valeu,
3: Sandrinha. Tenha um bom dia, tá com Deus.
0: Um dia bem especial.
3: Da Vila Matias.
0: Muito bem, Vila Matias, na audiência com a 99.1. Vou colocar aqui, né? Você deve lembrar, você deve se lembrar. Marlene João Ramalho, o menino de vó. Pra todas aquelas mulheres sapecas do projeto Alegria de Viver. Opa, Sandra, bom dia, estou na sintonia em Quirinópolis, Goiás. Você é diferenciada, sou seu fã, fica com Deus. Manda um alô pra nossa equipe UBV. Usina Boa Vista, Dalvan, Leandro, Flávio, Eurivan, Agno Júnior, todos na sintonia. Um abração, Clodoaldo Pereira de Penedo, tá lá no Goiás, levando o som da Grande Rio FM. Beijo, beijo no coração pra você e toda a família.
4: Bom dia, Sandrinha.
0: 10 e 13.
4: Oi,
0: linda.
4: Um louvor aí do Frei Gilson. Qualquer um, viu? Agradeço a todos, que Deus abençoe e um bom trabalho.
0: Valeu, querida. Tem mais gente com a gente.
4: Oi, bom dia, Sandrinha.
0: Bom dia, linda.
4: Eu mandei esse áudio pra você, mas eu errei aí na palavra
0: que
4: eu ia falar.
0: Não se preocupe não em errar, é normal.
4: Uma feliz quinta-feira, abençoada, que o Santo Espírito de Deus ilumine a sua vida.
0: Amém.
4: O seu trabalho aí, todos vocês que trabalham nessa rádio. Eu gosto de escutar essa rádio aí, porque tem muitas coisas, muitas brincadeiras. Eu até fico aqui sorrindo sozinha. Tô ligando pra... mandando essa mensagem pra você.
0: Ou seja,
4: pra você mandar...
0: palhaça.
4: Pra você ligar.
0: Hã? Caiu, cortou.
4: Bom dia, Sandrinha. Aqui eu moro no...
0: Olha, é aqui agora.
4: Bom dia, nessa rádio aí, trabalhando.
0: Ah.
4: Meu amor, eu mandei essa mensagem pra você, pedindo a música da Gabriela Rocha. Se puder, se você puder passar pra mim, eu fico bem agradecida. Que o Espírito Santo de Deus ilumine a sua vida, seus caminhos. E sempre lembre de mim. Eu moro aqui no povoado de Campo Redondo. Meu nome é Silva. Sempre eu escuto o programa de vocês.
0: Obrigada mesmo por essa companhia.
4: Que Deus lhe abençoe
0: especial.
4: Grandemente. Que você seja abençoada. Que você sempre seja essa pessoa maravilhosa, né? Eu não lhe conheço, não sei quem você é, mas eu vejo você falando todo dia na minha casa.
0: Que alegria.
4: Que o Espírito Santo de Deus, os anjos do Senhor, seja sua guia, sua
0: que
4: proteção
0: coisa
4: divina.
0: Linda, muito.
4: Tchau, Sandrinha, um abraço.
0: Ô, Silva.
4: Que é o nome, você sempre fala aqui no Campo Redondo.
0: Campo Redondo tá aqui no meu coração, minha família só mora aí bem pertinho, Silva.
5: Bom dia, Sandra.
0: Bom
5: Maurício,
0: dia.
5: Aqui é a Josi da Vila Matias.
0: Bom dia, Josi.
5: Gostaria de ouvir uma música de Toque 10.
0: Bora.
5: Queria que você tocasse os parabéns pro meu sobrinho que está completando um ano hoje, o Eduardo.
0: Eduardo?
5: Desde muitos anos de vida a ele, muita saúde, tudo de bom pra ele.
0: Deus abençoe o Eduardo com alegria, paz e saúde.
5: Abençoe ele sempre.
0: E felicidades.
5: Completou 4 anos hoje.
0: Parabéns, meu.

0: vocês. Tem mais gente por aqui. Chegando Beto Friedman. Oi, Maria Dilza.
1: Bom dia,
0: maravilhosa ela. Maravilhosa ela.
1: Aí esses forrozinhos maravilhosos.
0: Agora, mulher.
1: Também tá aqui curtindo.
0: Oi, mulher.
1: Dê um bom dia à minha coleguinha aí noiteira, que ela tá me escutando o programa também, Ana Lúcia. Divino Espírito Santo abençoe todos, todos. Abençoe a mãe dela, abençoe Júnior Dantas, abençoe amém. Alves Correia e todos.
0: Amém, amém.
1: Beijo,
0: amém.
1: Sandra, te amo em Cristo.
0: Te amo mais.
1: Bom dia, tô esperando aqui o sorrozinho.
0: Já, porque agora a gente vai louvar com Gabriela Rocha. Vou seguir, é o nome do sucesso. 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

0: você se lembra, né? Você deve se lembrar. Eita, sonsaço! Uhul! A gente curtiu ele, né, Raça Negra? Tem mais gente por aqui pra falar com a gente. 823-551-6600.
1: Bom dia, Sandra Maurício.
0: Bom dia, querido.
1: Tudo bom?
0: Tchúdio.
1: Mando os parabéns aí pro meu filho Luiz Gustavo, viu? Completou mais uma idade nova.
0: Que lindo.
1: 15 anos, 15 aninhos. Em nome dos avós dele e da mãe e dos irmãos dele, viu? Manda aí. Muito obrigado aí.
0: Parabéns pro seu garotão. Muitos anos de vida, feliz, com saúde, alegria, paz e realizações. Parabéns, seja sempre motivo de festa parabéns, a existência do seu garotão. Ainda por aqui, quem tá na sintonia com a gente,

0: sem... Bora aqui. Pega esse microfone aqui, por favor. Tô sentada e ele chegou do nada, repentinamente. Um grande amigo. A gente já chamou tanto por ele e ele não responde. Onde é que você andou, Reinaldo? Onde você tava, menino?
1: Bom dia, Sandra.
0: Bom dia
1: a todos os ouvintes da 99.1. Em primeiro lugar, em todo lugar, o Reinaldo está voltando de novo. Fala pra galera que eu estou de volta.
0: Graças a Deus, que saudade de você, menino.
1: Imagine, eu também, viu, dessa
0: galera. Nem pra atender o telefone, você não queria mais falar com a gente, Reinaldo.
1: Na verdade, Sandra, eu estava sem telefone.
0: Agora não, o importante é...
2: Reinaldo, Reinaldo, eu tô ficando...
0: Essa vinheta é especialmente pra você, que a gente deixa aqui na rádio te chamando e você nada, nada. Onde então. Você tava, Reinaldo? Que bom que você... Aliás, esquece. Esquece o que não deu certo, esquece o que tava errado e vamos seguir em frente, que você voltou.
1: Agora eu consegui comprar um aparelho, vou cadastrar ele e vou continuar, mas todos os dias, sem o aparelho, eu sou ouvinte da Grande Rio FM.
0: Você acompanha a gente sempre, né, Reinaldo?
1: Das 5 da manhã com o Forró das Antigas com o Luiz.
0: Luiz Dan.
1: Até o programa do Eudes Alves. Que eu também tenho que entrar em contato também com o Eudes Alves para ouvir o programa dele também.
0: Agora que você já resgatou a sua dignidade telefônica, você vai estar com a gente sempre.
1: Pronto, isso
0: sempre
1: aí.
0: Esteve, agora vai estar
1: sempre
0: ao
1: esteve.
0: Vivo.
1: Não,
0: né?
1: Eu estou todos os dias, né? Na
0: que
1: verdade,
0: bom.
1: Eu só escuto. Pode perguntar lá o vizinho, o seu Ananias, quando dá 5 horas da manhã, eu acho que ele já acorda já ouvindo o Forró das Antigas.
0: Seu Ananias, gente fina demais. Gente boa demais. Obrigada, Reinaldo, por não esquecer de nós, tá?
1: Opa!
0: Obrigada mesmo.
1: Estamos juntos. Manda um alô aí para os nossos amigos aí, a todos. Seu Carlinho, do Campo Redondo, Pato Broco, ao Zé da Dedé, ao Pãozeiro, ao Aguinaldo. Igual fala o Hélio Carroceiro, de 0 a 100, sem esquecer ninguém, né?
0: Aê, querido. Então vamos lá de música. E daqui a pouquinho a gente bate papo lá fora.
1: Pronto.
0: Atendendo a pedidos, tem toque 10. Plano pra 3. Tomara que dê errado. Rasga esse plano, gente. Dá certo não, 10 e 29.
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0: Quinta-feira linda, né? 14 de maio de 2026. Recebemos nosso querido amigo Reinaldo da Itapuranga. Eita, grande, grande, grande Reinaldo. 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Vamos lá, destacando mais ouvinte que tá aqui com a gente, muito bom dia! Todos os nossos queridos amigos e ouvintes, Raimundo.
1: Sandrinha, tô ligadaço, Sandrinha aqui, Raimundo Radiador, manda um alô pra ele aí, viu? Manda um Radiador, manda um alô pra mim aí.
0: Valeu.
1: Pra o Cal, pra o Elis, chama na bota, o Elis,
0: chama.
1: Tá, pra o Zé de Dedé, Oswaldo, aí, meus amigos.
0: Valeu.
1: Pra minha família também. Tu na escuta, desde da hora que o Luiz começou até agora, tu na escuta até... Certo?
0: Valeu.
1: Um abraço pra você, tô escutando essa grande Rio FM.
0: Valeu,
1: a melhor da cidade. 99.1. Sandrinha, tô ligadaço, viu, minha irmã? Manda um alô pro Raimundo Radiador.
0: Alô, tá, Raimundo Radiador. Dia, alô, Josete Gregório. Bom dia, Flor.
2: Todos os dias tô na escuta.
0: Obrigada.
2: Dar um alô pra minha amiga do assentamento Novo Horizonte, Dona Sônia.
0: Sim.
2: E para minhas todas amigas do assentamento São José. E que Deus dê a saúde do Alves Correia, do meu filho também. E é isso, né, Sandra? Que Deus nos abençoe.
0: Amém. Olha, quem tá curtindo a gente é ela. Quem mais tá aqui? Jenny.
3: Bom dia, Sandra Marilson. Estou na escuta.
0: Bom
3: estou
0: dia,
3: te ouvindo.
0: Bom dia.
3: Aqui é a Jenny, do Mata Atlântica 12. Estou aqui no condomínio, no trabalho.
0: Uhul.
3: Ouvindo aqui o som da grande Rio FM. E toca qualquer música gospel aí para mim, por favor. Eu ofereço para todos os ouvintes e para você. Um dia abençoado aí para todos vocês. Beijos.
0: Valeu, valeu, valeu. Tô devendo Frei Gilson aí até, ainda, né?
4: Bom dia, Sandrinha. Bom dia. Tá falando aqui, mas é de São Sul. Oi, eu pedi uma música a você, evangélico, mas você já passou Maria Massaro. Tá bom, tô escutando
0: passei
4: todas
0: algumas,
4: que você passar.
0: Né? Você tá era bom, demais.
4: Eu quero que você me dê notícia aí do... Daquele... Do,
0: Alves Correia.
4: Você fala de tarde, no programa dele. Alves Correia, Raça Peruce. Tá passando bem, graças a Deus. Tchau, Sandrinha. Deus abençoe, minha filha. Fique com
0: tchau,
4: Deus.
0: Tchau, minha querida.
4: Joia, tá joia. Sabe, tô escutando ela.
0: Obrigada, minha florzinha. Jesus te dê saúde, alegria, muita paz. Olha, hoje eu tentei falar aqui, né? Mandei mensagem ao Fagner. É, ele tá na UTI, como a gente falou ontem, vai ficar 4 dias lá na UTI. E assim que tiver mais informações, a gente passa para vocês, tá bom? O Fagner tá aguardando. Vê se consegue falar com a mãe dele lá, que ela tá acompanhando o Alves Correia. 10h44.
5: Bom dia, menino. Bom dia, família. Tô aí da rádio, né? Grande Rio. Mandei um alô pra minha mãe, Sérgio. Um alô pros melhores carroceiros aqui de Santana, Belmir. Meu compadre Jaco, um alô para minhas irmãs, Ceci, Mariane, Marciano, meu sobrinho Enzo, Eduardo, Iari, André, Ismael. Um alôzinho para sua ouvinte fiel, né, Lúcia?
0: Ô, Lúcia.
5: E nosso amigo Nado. Um alôzinho para nosso amigo Denis, nosso amigo Gene, Buziga, Rob, né, Gério. E a todos do Baixo São Francisco, se você está coloca uma música de Unha Pintada.
0: Bora, bora de sucessos. Frei Gilson tá chegando por aqui. Um abraço, Vaninha, todo o pessoal que quer curtir. 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Pindorama, ninguém é forte sozinho. Traz pra gente o sucesso de Frei Gilson e Bruna Ramos. Eu seguirei. Vai também pra ela, Dona Lucinete, nossa querida amiga ouvinte assídua, que tá de rádio ligado, curtindo aqui a nossa programação. E também vai pra minha grande amiga Riso, lá no Povo.

0: Obrigado, Assisão.
1: Obrigado,
0: é 60 anos de forró.
1: Obrigado.
2: Tá aí, daqui a pouquinho muito mais música pra você que acompanha a gente. Tia Edilza dançou que balançou, né?
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0: 11h10, eu peço desculpa porque eu demorei um pouquinho pra voltar aqui no ar, gente, mas é porque, por uma causa boa, Pato Broco tá por aqui, bom dia, Pato Broco.
1: Bom dia, minha amiga.
0: Você viu, né, que eu tava no ar aqui, tava no telefone, falando com a esposa do Alves Corrêa, com a dona Giselda, que deixou a gente muito tranquilo. Graças a Deus, a cirurgia do Alves Corrêa ocorreu com sucesso. Foi uma cirurgia que demorou cerca de 5 horas. Dessa vez, uma angioplastia. Da última vez, ele realizou pelo SUS, colocou 2 estentes. E dessa vez, foi realizado particular, né, para ter um aparato maior, lá na Santa Casa de Misericórdia, em Maceió. E a angioplastia dele demorou muito, porque foi feita pelas pernas, não pelo braço. Quando é pelo braço, a distância é menor. Aí o médico, né, faz mais rápido, mas dessa vez foi pelas pernas e a coxa. Então, assim, demorou bastante, já foi colocado 3 estentes dessa vez, né, ou seja, foram 3 veias desentupidas, digamos assim, né, e colocadas essas 3 molinhas para conseguir que passe o fluxo sanguíneo de forma mais tranquila, né, e assim a qualidade de vida dele vai ter, vai ser... revigorada. Então, assim, só boas notícias. Dona Giselda disse que ele tá bem, ela tá alegre, tá leve, porque o chato é quando a gente fala com um acompanhante e percebe um pesar. Mas não, ela tá leve, sorrindo, feliz, porque graças a Deus a cirurgia dele deu certo. E até o final de semana, no domingo, mais ou menos, ela acredita que ele já tem a alta, vai passar 3 dias na UTI e 1 dia na enfermaria. E isso inicialmente que o médico falou ontem, né? E a gente vai orando para que dê tudo certo, que domingo ele já possa estar em casa. Deve ficar de repouso mais 1 dia para depois voltar a trabalhar, como ela disse, a terapia, que é estar aqui no programa ao vivo comunicando com os fãs dele. Graças a Deus, só notícias boas, né? Isso mesmo, meu amigo Pato Broco.
1: É sim, né? Aproveitar o embalo, mandar um abraço pro Alves, né? Dizer que o pessoal tá com muita saudade, né? E volte logo, cara. Se cuide, volte logo, viu? Cara, os seus ouvintes é tudo ligadinho, né?
0: E não é isso, menino? Todo dia, de manhã, de tarde e de noite, o povo tá perguntando em toda a programação da Grande Rio FM pelo estado de saúde dele. Então hoje, graças a Deus, Dona Giselda nos deixa mais tranquilo, né?
1: Eu conheço o Alves desde o menininho, viu?
0: Então lá da
1: ali
0: banda...
1: na Praça da Alegria, por ali.
0: Na banda do Bairro Vermelho.
1: Os pais dele ali. Muito bom, pessoas muito boas, os irmãos. Geraldinho, saudoso, né?
0: Isso.
1: Que Deus já levou também.
0: Isso.
1: Conheço todos ele, as irmãs dele. Todos eu conheço.
0: Que Deus abençoe. E você tava passando por aqui, veio rever também os amigos, né, Pato Broco?
1: Como sempre, né, eu vim da minha caminhada, vim do Rosete, vou no comércio.
0: Você sumiu, que houve?
1: Não, eu não sumi não,
0: sumiu,
1: mulher.
0: Sumiu.
1: Eu tô ficando velho um pouquinho, né, mas eu tô sempre nas paradas aí. Tô acompanhando todos os movimentos, seus programas eu não perco, eu não ligo, mas tô ligado, viu? Olha o Mico, musical, eu escuto direto.
0: Eu desafio você, às vezes. Você vê que eu provoco, manda música pra você cantar.
1: Eu sou doente por rádio, eu adoro rádio.
0: Também.
1: Olha, pronto, eu agora fui no Rosete, na casa de minha filha, levei meu radinho, esqueci, deixei lá.
0: Eita!
1: Mas mais tarde ela traz.
0: Mas vai ouvir pela internet.
1: É verdade.
0: Quando chegar em casa, no celular dá pra ouvir a gente, pelo celular.
1: Eu quero, minha amiga, aproveitar e mandar um abraço pra aquela turminha de sempre.
0: Fica à vontade, manda aí.
1: Seu Lila, meu grande amigo, seu Lila, seu Carlinho, seu Toinho, essa galera, Miragui, Rinaldo, seu Paulo, tão em boneca, olha, o rei dos gols, menino, é uma galera, nós não deixa não,
0: a gente
1: tá sempre
0: se
1: comunicando, sempre, a galera da da Calçada da Fama, também todo mundo ligado.
0: E um dia essa Calçada da Fama...
1: É na vila aqui embaixo.
0: Ali tem a Calçada da Fama, eu ainda não fui lá, menino.
1: É uma galera comandada pelo meu amigo Zezinho, Zezinho é quem comanda a Calçada da Fama. É uma fuxicada.
0: Fofoca.
1: É pior do que a banca lá do Josinho.
0: Ixi, agora tem jogo lá nesse
1: tem
0: lugar.
1: E cachaça dominó. Não volta não também.
0: Cachaça.
1: Tem que ter.
0: Tem dominó, baralho.
1: Tem tudo lá na Calçada da Fama. Lá não volta nada.
0: Do céu. Inclusive a fofoca.
1: É uma amizade boa danada daqueles meninos. Ó, e nota 10. Eu tenho certeza que tá todo ligado no comércio, né?
0: Beleza.
1: Ligado no programa e no comércio também. A Grande Rio dá um show, minha amiga. Você é demais, arrebenta.
0: Graças a Deus. Graças a Deus e a vocês, né? Que eu tenho ouvintes como vocês, sempre alto astral, sempre correspondendo.
1: É verdade. Que Deus abençoe todos e um cheiro no coração de todos, menino.
0: Valeu! Esse é o Pato Broco, mais conhecido que tudo, né? Todo mundo conhece o grande Pato Broco. Ele tá sempre na audiência aqui com a gente e especialmente fazendo boas amizades, cuidando de si, caminhando e sempre com o radinho ligado aqui na nossa programação. E nos informando também, porque é participativo, tanto da programação musical, quanto da de jornalismo e de esporte. Tá sempre inteirado aqui na nossa programação. Obrigada mesmo, Pato Broco.
1: De tudo, ó, Antônio Silva, logo de manhã com o
0: Luiz Dantas.
1: Luiz Dantas, Antônio Silva, aí vou. Aí dou uma paradinha e vou escutar outra rádio. Que
0: sim,
1: tem uma
0: sim,
1: parte,
0: sim.
1: Tem uma partezinha, só uma partezinha, 10 minutos que eu gosto.
0: O ouvinte de rádio, de FM, ele é assim, ele procura.
1: Pronto, é, justamente.
0: É, aí, desse
1: dez
0: jeito.
1: Minutinhos só, e voltam pra cá de novo, que é o programa do lado do Billy Mac, tem a curiosidade, eu adoro aquela parte ali, e eu venho aí, pula pra cá de novo.
0: E fica com
1: é
0: a
1: só gente. Ter um tempinho, eu tô ligado em vocês, menino.
0: Rádio ligado é com Pato Broco.
1: É isso aí.
0: Tem ido lá no Bairro Vermelho?
1: Sim.
0: Comer
1: sim.
0: Peixe lá na
1: beira? Eu faço caminhada direto ali pelo bairro.
0: Eu tenho que ir lá.
1: É, vai
0: seu
1: lá.
0: Seu Luizinho lá.
1: É, visitar o nosso amigo Bocada, né?
0: O Bocada tá lá
1: sempre nos aguardando e esperando a gente. E outra coisa,
0: sim.
1: Eu tenho certeza absoluta que o Bocada tá ligadinho, porque
0: o Bocada é gente boa.
1: Ele deita no sofá lá e o radinho ligado.
0: Rapaz, eu estive lá, você tava lá, né?
1: Tava,
0: fui eu
1: sim.
0: E a minha amiga que tinha vindo de Lisboa. Lá de Lisboa, internacional, né?
1: De Portugal, né?
0: Isso. E aí a gente foi pra lá, menina, ele serviu um caldo. Ainda me pediu desculpa porque não tinha peixe pra servir. Olha, minha menina, cheguei lá no atendimento nota mil. Eu não gosto de dizer quem eu sou, foi você que disse, alguém disse. Aí daqui a pouco ele chega lá pra oferecer. Olha, menino.
1: O Bocada é fora de,
0: gente
1: fora de
0: boa
1: sério,
0: demais.
1: Bocada, né? As pessoas. É, tem gente assim que fica até meio assim, porque o Bocada é tudo natural mesmo, né?
0: Daquele jeito mesmo. Sim.
1: Ele não muda, mas é.
0: É povão, excelente. é gente.
1: E ninguém faz um peixe
0: é
1: peneiro.
0: É tradição, é artesanal, é. Tudo é artesanal.
1: Primeiro, e ninguém conseguiu imitar
0: eu
1: o Bocada.
0: Eu adoro.
1: Ele tem umas tapinhas aqui no peixe.
0: É, Tommy. Eu vou lá filmar. Eu vou lá gravar pra colocar na internet pra eu mostrar como é que ele prepara o peixe.
1: É dia de hoje, se eu não me engano, ele tá tratando e preparando. Tem um esquema lá, eu não sei, ele não deixa ninguém ver.
0: Ah,
1: é uma coisa só.
0: É segredo. Eu vou ver se esse domingo eu vou lá almoçar lá no Bocada.
1: Eu já vi assim, porque eu já tive assim, entrei sem ele esperar e vi ele dando uns tapinhas aí do peixe. Olha de Bocada, cuidado com essa mandiga, Bocada.
0: É pra amaciar.
1: É, sim. E a Maria também, todo mundo ligado. A Maria de quê?
0: Eita.
1: Maria dos Gatos, olha lá.
0: Um abraço pra esse povo lindo.
1: Ah, rapaz.
0: Penedo só tem tesouro, diga. É gente de qualidade.
1: Também mandar um abraço pros meninos lá no restaurante. Forte Arrocheira, esse daí é da família, né?
0: Eu vou ficar chateado. A gente falou do Bocada e não fala dos outros, vai.
1: Não, eu tenho que falar dos meus, deixa eu ver. De todos, porque todos são meus, né? Eu adoro essa turma, todo respeito eles, com muito carinho mesmo. E sou muito feliz por isso, por ter um círculo bom de amizade.
0: Valeu, querido. Muito, muito obrigada. Depois desse bate-papo gostoso aí, eu tenho que tocar um forrozinho de Flávio José, especialmente o meu amigo Pato Broco e toda a comunidade do Bairro Vermelho das Vilas que curte a gente. E pra quem mais quer mandar o sucesso aí de forró do Flávio José.
1: Todo mundo que escuta, especialmente pro meu amigo Seu Lila lá em Propriá, que Seu Lila é ligado.
0: Seu Lila e Dona Francisca.
1: É, Dona Francisca participa de tudo. Ele é doente pro rádio também. O Seu Lila, um abraço. Que Deus abençoe a sua família, meu irmão.
0: Saúde, saúde. Bola de sucesso, bola forrosa. São 11h19. Bom dia.

0: Opa!
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0: Olha aí o sucesso da Muda na programação da Grande Rio FM. A Muda 11:29. Obrigada a você pelo seu carinho, pela sua companhia. 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Eu volto já já, 11:29.
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0: chegando no último bloco. É sucesso, é uma atrás do outro na nossa programação. Mas ainda tem um montão de gente aqui pra eu atender música. Ai, tá daquele jeito. Tá bom. Oi.
1: Tudo bem? Como é que está você?
0: Bem, bem, bem.
1: Bom dia pra você e a
0: pra
1: todos.
0: Pra nós, querido.
1: FM. Deus abençoe a todos.
0: Amém.
1: Sara, se for possível, me informe. Se você tem alguma informação da entrega desse documento que foi feito pela prefeitura, das casas, essa escritura. Boa, amiga.
0: É bom ver isso aí com o pessoal do jornalismo, tá? O Luiz Dantas e o Antônio Silva, para que eles possam ver essa questão. Por acaso, meninos, se vocês estiverem me ouvindo, tiverem informação acerca dos documentos das casas próprias que foram feitos e que devem ser entregues, eu acredito que deve ser essa história aí, né? Que a dona Arlinda ontem perguntava para mim. Por favor, se alguém do município tiver essa resposta, fala aqui pra gente, tá bom? No 823-551-6600. De toda forma, eu acredito que o Luiz Dantas e o Antônio Silva devem saber mais a respeito. Oi! Oi, ela.
2: Bom dia,
0: Sandra. Bom dia, bom dia.
2: Não interessa se ela é coroa.
0: À tarde a gente passa essa panela velha, viu, minha querida? À tarde, mulher.
2: Todos que estiverem me ouvindo, da Vila São Francisco,
0: sim,
2: da Vila Santa Clara, da Vila Primavera, das escolas, das creches, do Barro Vermelho também.
0: Valeu, querida.
2: Né?
0: Todo mundo!
3: Bom dia,
0: todo mundo!
3: Bom dia,
0: Nildo!
3: Na Grande Rio, na minha zona,
0: coisa boa! Coisa boa, menino!
3: Um abraço pro meu amigo Júnior, obrigado,
0: abraço,
3: Júnior, um abraço maravilhoso!
0: Obrigadaço!
3: Meu amigo Mano, meu amigo Fred!
0: Ah, sim!
3: Que curtei a Grande Rio!
0: Obrigado!
3: Valdério aí no Bequinho!
0: Valdério é show de bola!
3: Meu amigo Marco!
0: Todo mundo!
3: Um abraço maravilhoso! Toca aí pra mim as morenas!
0: Bora!
3: Um ouvinte, pra mim, por favor, e eu ofereço a todos que curtem a Grande Rio! Especialmente para vocês aí da Grande Rio, aquele abraço maravilhoso.
0: Valeu.
3: Se puder, Sandrinha, João 20, com asas morenas. Aquele abraço. Bom dia, bom dia.
0: Um abraço. Vou procurar esse sonho.
4: Bom dia, Sandrinha.
0: Bom dia, menina.
4: Bom dia. Sandrinha, hoje eu gostaria de ouvir uma música de Pablo. Pode ser qualquer uma, viu? Especialmente para mim.
0: Sim.
4: Para meus filhos. Para você e para todos que estão ouvindo a Grande Rio FM, para o meu tio Francisco, lá no centro, na banca do fumo, lá do vendendo o fuminho dele, a cachaçinha dele, e para todos que estão ouvindo.
0: Ok, querida.
4: Sandrinha, no domingo eu estava na feirinha, sentada na calçada da esquina, esperando o ônibus. Aí passou uma pessoa, deu um bom dia, eu fiquei olhando assim, eu digo, essa parece todo dia Sandrinha. Um vestido longo, bem bonito, parecendo que ia pra missa, umas 7, 8 horas.
0: Ai.
4: Era você, garota?
0: Sim, fui eu. Fui eu sim. Ai, que chique, ela me viu. Rita, beijo. Ai, ai, ai, eu adoro essa minha vida de radialista. Eu não fico em off, vocês me reconhecem.
5: Bom dia, Sandra
0: Moreira. Bom dia, querida.
5: Do Mata Atlântica.
0: Oi, Eline.
5: Uma música pra mim, Seu Desejo.
0: Bora tentar essas coisas aí que vocês estão me pedindo. Quem mais? A linha do Mata Atlântica, o Chicão.
6: Sandra Maurício, bom dia, uma feliz quinta-feira. Eu quero a música da banda Seu Desejo, né? A música de abertura, né?
0: Ah,
6: eu sei o nome da música.
0: Não tem isso não pra mim.
6: Abertura, Seu Desejo aí.
0: Tem não, como eu saber não qual é a música de abertura não, meu amor, do DVD. Tem não, como eu vou tocar a que eu tô tocando, viu? Sempre, certinho? Não sei. Tem que saber cantar pelo menos um tico a música, querido.
6: Todos os ouvintes, como sempre, pro nosso amigo, que eu sei que tá apaixonado, Hélio Carroceiro.
0: Valeu.
6: Ó, eu tô sabendo, é um segredo de Emanuel, um de tarde eu falo.
0: Conte tudo.
6: Sandra Maurício, aqui, bom dia, uma feliz quinta-feira.
7: Bom dia, minha amiga Sandra Maurício. Aí eu de novo, tem outro também, viu? O Yuri. Agora eu tô no velho Chico 1, perto da casa dele, viu? Quem mandou foi o Pedro, o irmão dele, a Jamile, a Samira, o Pedro, o Saulo, que mandou um parabéns pro Yuri, viu? Completou hoje 3 anos de idade, o Yuri, no velho Chico 1. Eu tô aqui, viu? Um abraço, toca os parabéns pra ele, viu? A música é Galinha Pintadinha, repara que
0: a música não, querido.
7: Um abraço, Ana Maurício.
0: Parabéns pro Yuri, sem pintadinha. Ao Evânio. Oi, Evânio.
8: O senhor Ronaldo mandou um recado, viu?
0: Se você tá perder, bravo. Quem tá bravo é ele.
8: Tá comida, viu? Na terça-feira. Pastel, teve sopa, teve arroz doce, muito bolo, melancia. Aí ontem ele disse, Santa Maria não foi? Perdeu. Santa Maria não foi? Perdeu.
0: Ele mandou um recado. Ele mandou um recado. Tá virado, tá virado. Mas eu disse a ele, eu tenho um compromisso às terças e quartas, graças a Deus, né? Tô lá, tentando chegar mais pertinho de Deus, né? Tô no serviço da minha paróquia Santa Luzia. Aí não tinha como eu ir. Ai, ai, mas eu agradeço demais o carinho dele que ele tem por mim. Sandrinha, toca limão com mel, beijo, beijo. Diga seu... Ah, Gidelma, lá da Castro Alves. Tava com saudade de você, Gidelma. Oi, sou Maricele de Santana do São Francisco. Quero parabenizar minha prima Tati. Desejo a ela saúde, paz, amor e alegrias. Ô, Tati. Maricele, te I love you.
9: Parabéns. Parabéns pra você, mais gente.
10: Bom dia, minha amiga Sandrinha, bom dia. Um ótimo trabalho, garota. Deus abençoe. Tô aqui na Castro Alves, na casa da Mazé. Manda uma música pra ela e pro Raimundão aqui. Hein?
0: Dona Mazé, eu te amo, que saudade. Dona Mazé, grande Raimundão.
10: Sandrinha, ela tem Roberta Miranda com Amado Batista, garoto.
0: Tum, tum, tum, de saudade.
11: Bom dia, uma ótima quinta-feira, abençoada com Deus. Bota aí aquela música do Jéssica. Eu felicito pra todo mundo que vem aqui na Grande Rio FM, a galera aqui na Catascarna, as minhas amigas na Perucava e Penedo e Região.
0: Pelado e chorando. Essa é a música que ela tá me pedindo. Vai dar tempo não, gente. Vai dar
12: Oi,
0: tempo
12: minha
0: de mais nada,
12: como é que você
0: Jesus.
12: Está? Hoje é quinta-feira.
0: Tô acelerando agora.
12: Tá, querida. Hoje eu gostaria que você colocasse uma música de Pablo. Pode ser, Sandra?
0: Sim, senhora.
12: Quero oferecer pra mim, pra toda a turma aqui da Santa Cruz. Quero oferecer pra todas as minhas cunhadas, Andréia, Cássia, Alessandra, Creuza e por diante. E também quero oferecer pro Júnior Danta, meu mano.
0: Gente boa.
12: Em oração com ele, com o Alves
0: Correia. Amém, amém.
12: Fé em Deus, com tudo sai desse. Nossa Senhora Aparecida passa na frente de nós todos, né? Do mundo inteiro. Você também, sua família, Sandra. Fica com Deus, querida. Obrigado.
0: Beijo, beijo, Flor.
12: Tchau, bom dia.
0: Tudo de bom na sua vida e vamos pintar a unha. 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

0: linda, linda, lindo, lindo, lindo, que quer de mim? Cantou o seu desejo nessa programação. Ainda tem mais gente mandando mensagem pra gente, que coisa linda.
1: Eu já conversei com o menino. É os papéis das casas, quem tem casa aqui na Vila Maria pra fazer os papéis na prefeitura.
0: Então é pra ir lá.
1: Jesus, que seja sua força. Toque aí a música da Pituzinha pra mim, Sandrinha.
0: Arlinda, então é isso. Amanhã a prefeitura vai estar dando as escrituras das casas lá que deu na Vila Matias, né? Deu as escrituras públicas, tá, Sandra Maurício? Fica rindo, né, Evânio dos Santos?
2: Sandrinha, eu quero uma música de...
0: De quem?
2: De... Joilson, toca aí pra Valdir, povo Santa
0: Eu vou ver se dá tempo de eu trocar a última.
2: E da Santa Média.
0: Da Pituzinha.
2: Lindo dia, abençoado.
0: 10h55. Maria Valdice.
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0: Tá chegando Amado Batista e Roberta Miranda. Tum, tum, de saudade. Aumente o volume. 11h56.

0: grande amiga, obrigada a você.
1: Linda demais, eu tô indo embora, vou voltar às 14 horas. Agradecendo a Deus pelo carinho, pela sua audiência. Vem aí programa Voz da Cidade com Antônio Silva. E a gente vai ficar ao som de Zezé e Natan, pelado e chorando. Beijo, beijo pra todo mundo. Amanhã tem o último Rio FM Show da semana pra gente curtir. Então já vai pensando aí no nome da música, vai pesquisando pra ficar mais fácil pra mim, tá bom? Beijo todo mundo, obrigada pelo carinho. Tem César e Natan. Beijo, beijo.

0: vivo. Garçom, traz outra aí.
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9: Muito bem, são 12 horas 18 minutos agora. Muito boa tarde para você, obrigado pela sua sintonia. A partir de agora tem programa A Voz da Cidade, seguindo até as 18 horas, trazendo muita informação para você que está na melhor do Baixo São Francisco, Rádio Grande Rio FM 99.1, primeiro lugar em todo lugar. Na sequência do nosso programa, funciona assim: a oração do Pai Nosso, depois o Evangelho do Dia. Só assim a gente começa a trazer as manchetes para você já se ligar e tudo aquilo que tem no programa de hoje. Hoje é quinta-feira, 14 de maio. Vamos ouvir a oração do Pai Nosso, a oração em que Jesus nos ensinou. Na sequência, o Evangelho do dia.
10: A oração do Pai Nosso está na Bíblia, no livro de Mateus, capítulo 6, versículos de 9 a 13. O Senhor ensinou a oração mais eficaz e poderosa. Esta é a oração do Pai Nosso, que convidamos você a orar agora junto conosco. Em nome do Pai, do Filho e do Espírito Santo. Amém. Pai nosso que estás no céu, santificado seja o vosso nome. Venha a nós o vosso reino. Seja feita a vossa vontade, assim na terra como no céu. O pão nosso de cada dia nos dai hoje. Perdoai-nos as nossas ofensas, assim como nós perdoamos a quem nos tem ofendido. E não nos deixeis cair em tentação, mas livrai-nos do mal.

Olá, povo de Deus, queridos ouvintes dessa programação que evangeliza, convido você a acompanhar comigo o Evangelho para hoje, quinta-feira, dia 14 de maio. Hoje celebramos a memória de São Matias Apóstolo, e você acompanha comigo o Evangelho de João, capítulo 15, versículos do 9 ao 17. Acompanhe comigo agora. O Senhor esteja convosco, Ele está no meio de nós. Proclamação do Evangelho de Jesus Cristo segundo João. Glória a vós, Senhor. Disse Jesus: como o Pai me amou, assim também vos amei. Permanecei em meu amor. Se guardais meus mandamentos, permanecereis em meu amor, assim como eu guardei os mandamentos de meu Pai e permaneço em seu amor. Eu vos disse essas coisas para que minha alegria esteja em vós e vossa alegria seja plena. Este é meu mandamento, que vos ameis uns aos outros como eu vos amei. Ninguém tem maior amor do que este: dar a vida por seus amigos. Vós sois meus amigos se fazeis o que vos mando. Não vos chamo mais de servos, porque o servo não sabe o que faz seu patrão, mas vos chamo de amigos, porque vos manifestei tudo o que ouvi de meu Pai. Não fostes vós que me escolhestes, mas fui eu que vos escolhi e vos designei para irdes e produzirdes frutos, e para que vosso fruto permaneça, a fim de que tudo o que pedirdes a meu Pai, em meu nome, Ele vos conceda. Isto vos mando, que vos ameis aos outros. Palavra da salvação. Glória a vós, Senhor. Meus queridos irmãos e irmãs, olha, os apóstolos escolheram Matias para completar o número deles, os 12 escolhidos por Cristo. Tudo foi tratado em comum e, depois de invocar o Espírito Santo, escolheram Matias, que veio ocupar o lugar de Judas Iscariotes, que traiu Jesus. É hora de também dizermos nosso sim por causa de nosso batismo, que nos assemelha à mesma missão de Cristo. Desça agora sobre você, a sua casa, a sua família, a bênção do Deus Todo-Poderoso, em nome do Pai, do Filho e do Espírito Santo. Amém. Fica com Deus, a gente se encontra aqui, meditando a palavra do Senhor. Até lá.

12 horas e 23 minutos e a partir de agora vamos com as principais manchetes de tudo que será notícia no programa de hoje. Advogado é preso suspeito de estuprar a cunhada em Rio Largo. Oh, perdão, gente, viu? Rio Largo não. Isso aqui foi em Sergipe, Lagarto, na verdade, viu? Advogado é preso suspeito de estuprar a cunhada em Lagarto. Áudio mostram Flávio Bolsonaro pedindo dinheiro a Vorcaro para continuar o filme do papai. Condenados por crimes sexuais contra crianças são presos durante a operação em Maceió. Delegado fala sobre ataque que matou mulher e deixou irmã ferida no conjunto

0: Pode dar cabelo ou não?
1: Pode.
0: Mexendo o telefone da... Pode, né? Eu vou contar já já detalhes aí pra você, viu? Cuidado quando for mexer no telefone da mulher. Além de você muitas vezes descobriu que não quer.
2: É melhor ficar quietinho.
0: MP Militar abre inquérito para apurar denúncias de abuso sexual e tortura em quartel do Exército de Maceió. Obra de cara véia é reconhecida como patrimônio cultural imaterial de Alagoas. Pai de Daniel Vorcaro é preso pela PF em nova operação que investiga caso Master. Perícia aponta que homem morto no Antares levou 41 facadas e o cunhado é o principal suspeito. Retotalização dos votos do ano 2022 muda a composição da bancada federal em Alagoas. E você vai ficar sabendo que famílias de Penedo recebem títulos definitivos de imóveis pelo Moradia Legal na próxima segunda, dia 18. Operação da PM de Alagoas prende, cumpre mandados em Igreja Nova e também Porto Real do Colégio. Moradores impedem início de obra de creche em Igreja Nova após polêmica com campo de futebol. Iam de manchar o campo para fazer o negócio, aí o povo não quis, eita, meu Deus. Discussão entre familiares termina em registro de lesão corporal e ameaça aqui em Penedo. Ação em Penedo reforça combate ao abuso e exploração sexual de crianças e adolescentes. E o BOPE prende dois suspeitos por tráfico de drogas.

0: Muito bem, boa tarde para você, ouvinte da Rádio Grande Rio FM. Estamos chegando com a graça de Deus, prometendo ficar com os senhores até as 14, trazendo muita informação e dizendo que desejo que você possa continuar aí ouvindo o nosso programa e que você possa também interagir, participar pelo 3551-6600, que já está à sua inteira disposição, e também também pelo 3551-6600, para você mandar sua mensagem de áudio ou texto. Nosso WhatsApp é esse aí, viu? 3551-6600, já está à sua inteira disposição. Olha, o homem hoje tá por aqui. Ei, os senhores já ouviram aí no início do programa. Ele hoje fez a abertura do programa, que ele chegou a fim de trabalhar. Olha. Também, né? O cara só trabalhou segunda, hoje é quinta-feira. Boa tarde, Emanuel, tudo bem?
1: Esculhambação aí, já. Boa tarde, meu amigo Antônio Silva. Boa tarde a todos os queridos ouvintes. Estamos por aqui, viu, filho? Hoje estamos por aqui. Ontem não, mas hoje...
0: A história de hoje, então amanhã não sabe se vai estar.
1: Boa tarde, Antônio Silva. Boa tarde a todos os queridos ouvintes, né? Tudo tranquilo, qualquer coisa é só falar aí, filho. Você tá bem? Foi tranquilo
0: Milene,
1: ontem?
0: A Milene tava em algum camarote de festa.
1: Acho que deve ser, né?
0: Hã?
1: Deve ser, não?
0: É.
1: Chegando agora em casa?
0: Foi, do camarote. Eita, meu Deus.
1: Mas é isso aí, viu, filho? Tudo tranquilo, graças a Deus. Qualquer coisa é só falar. Você tá bem? Você tá todo tranquilo também?
0: Tá parado? Tô legal. Dor de cabeça da agora. Já tomei meu mundo de remédio, até agora não passou. Mas vamos continuar trabalhando pra ver se passa, né?
1: Verdade,
0: se você
1: é verdade.
0: Pensar de remédio, já tomei, viu?
1: Graças a Deus.
0: Pressão.
1: Deus vai ajudar.
0: Mas estamos por aqui.
1: Deus
0: vamos
1: vai
0: trabalhar,
1: ajudar,
0: né?
1: Nessa hora.
0: Mesmo ele tá cantor, vai.
1: Nessa hora de.
0: É, ó, dois dias de folga que não faz, hein? O cara
1: de
0: chega.
1: Folga,
0: o cara
1: assim,
0: chega.
1: Folga aqui, né?
0: O cara chega com a tara da pega de trabalhar.
1: Aqui realmente foi, mas.
0: Muito bem. Vamos nós.
1: Bora nós.
0: Obrigado a todos desde já pelo carinho da audiência. Gente, olha, houve uma recontagem dos votos.
2: Não!
0: Aqui, né, no TRE de Alagoas. E realmente ficou definido e foi batido o martelo. E Paulão realmente perdeu a vaga aí de deputado federal para o Nivaldo Albuquerque. O Tribunal Regional Eleitoral de Alagoas realizou ontem a retotalização dos votos das eleições do ano 2022 para a Câmara dos Deputados, provocando uma mudança na composição da bancada alagoana no Congresso Nacional nos meses finais da atuação da atual legislatura. A medida foi determinada pelo Tribunal Superior Eleitoral e conduzida pelo vice-presidente e corregedor regional eleitoral do TRE de Alagoas, o desembargador Clever Rego Loureiro, que assumiu a relatoria do processo após decisão em conflito de competência. A retotalização aconteceu após a cassação pelo TSE do diploma de João Catunda. Com a decisão, os mais de 24 mil votos obtidos pelo então candidato foram anulados, o que tornou necessário um novo cálculo do quociente eleitoral e também partidário das eleições proporcionais do ano 2022. Com o recálculo, o Partido Republicanos passou a ter direito a mais uma cadeira na Câmara dos Deputados. Em contrapartida, a Federação Brasil da Esperança, da qual o deputado Paulão faz parte, perdeu a vaga. Pelo novo resultado, Nivaldo Albuquerque, do Republicanos, assume a cadeira após ter obtido 67.697 votos no pleito do ano 2022. Já Paulão, que deixa a vaga, recebeu cerca de 65

0: mil votos. A alteração na composição da bancada federal será oficializada ainda essa semana e a posse de Nivaldo Albuquerque está marcada para sexta-feira 15, portanto amanhã, às 11 da manhã, no pleno do Tribunal Regional Eleitoral aqui de Alagoas. Paulão, que era deputado, agora passa a ser suplente de Nivaldo Albuquerque. Eu acho pouco provável que esse ano Paulão volte a sentar na cadeira de deputado federal, porque estamos próximos a uma eleição. Esse ano vai se renovar as cadeiras para alguns e outros vão pleitear a reeleição para deputado federal. Paulão perde a cadeira e amanhã, às 11 da manhã, no Tribunal Regional Eleitoral, o Nivaldo Albuquerque será diplomado e aí segue para Brasília para realmente sentar na cadeira de deputado federal, assumindo assim a vaga antes do Paulão. Emanuel. Oi. Dá tara aí, o cara filho. Ir para Brasília para ficar 6 meses praticamente.
1: Rapaz.
0: Que já estamos quase no meio do ano, né?
1: Dá. Assim, ele não vai poder fazer muita coisa, né? Mas ele vai poder dizer, ó, eu tô cumprindo 6 meses ali, mas tô cumprindo meu mandato, né? E, assim, estamos próximo a uma eleição. Tanto um quanto o outro, o Paulão vai poder participar da eleição, né? Independente disso.
0: Ele não foi cassado, né? Ele não foi cassado.
1: Não é questão de
0: aqui não fala cassação. Aqui, né? Não fala em punição para Paulão, não.
1: Isso.
0: Ele apenas perdeu a cadeira.
1: Conta de outra pessoa.
0: É.
1: Né?
0: Penalizado.
1: Aqui fazia parte da federação.
0: O Catunda.
1: E
0: porque ele perdeu o Catunda. Sabe qual foi o que aconteceu?
1: Foi aquela questão da graça.
0: Dos Santinhos.
1: Né?
0: Foi.
1: Santinhos.
0: Pagou os Santinhos para Paulão com o dinheiro de uma associação.
1: Foi pro Paulão?
0: Foi
1: pro.
0: O Catunda.
1: Foi o Catunda.
0: Foi, né? Uma associação lá.
1: Uma associação.
0: Financiou os Santinhos para o Paulão. Um bolo da bexiga. E aí, você sabe que a associação.
1: Não foi pro Paulão, foi para.
0: Para
1: o partido, a federação.
0: Partido. Sim, não foi direto para ele, mas ele também ganhou os Santinhos.
1: Era uma associação.
0: Era o dinheiro de uma associação.
1: Isso.
0: Entendeu?
1: Aí
0: esse dinheiro deu um ribuliço.
1: Mal usado.
0: É. Aí, resultado, olha, como é que o cara tem 24 mil votos como o Catunda teve e teve todos os 24 mil votos anulados por conta dessa ação. Ainda derrubou o Paulão.
1: Isso aí é um problema sério.
0: Viu? Ainda derrubou o Paulão.
1: Sabendo que questão de gráfica sofre também.
0: Tem gente que acha que é besteira, né? Tem gente que acha que é besteira, né?
1: A gente sofre. Já trabalhei em gráfica em período eleitoral, sei como é. É muito complicado.
0: Você tem que dizer quantos Santinhos imprimiu, né, Manuel?
1: Aquelas,
0: o CNPJ, a numeração.
1: Tem que sair impresso. O que for de material eleitoral, ele tem que sair impresso com a tiragem. Ele tem que sair impresso com o CNPJ da coligação ou da federação, independente do partido, de todos os partidos que participam daquela federação, ou se for só de um partido. Então, tudo tem que sair assim. Então, gráfica sofre em período eleitoral. Vocês não têm noção. Então, quem trabalha em fazendo arte, revisão de arte, tudo isso, passa uma besteirinha dessa aí, despercebido. Por exemplo, aquela tiragem foi de 1.000 Santinhos. Aí, sem querer, fizeram 2.000, 3.000. Aí, aquilo ali vai dar problema mais pra frente se houver uma denúncia, se houver alguma coisa. Então, tem que ter muito cuidado, porque pode acontecer algo nesse sentido aí.
0: É.
1: O cara que não tem nada a ver pode perder o mandato. Por quê? Porque aquilo foi financiado por uma gráfica que não era pra ter feito. E por aí vai. Complicado, né, filho?
0: Complicadíssimo.
1: Complicadíssimo demais. Como diz o nosso amigo Alves Correia.
0: É. Por falar em Alves Correa, Emanuel, busque informações sobre ele para a gente informar aqui os nossos ouvintes.
1: A Sandra
0: ouvintes.
1: Colocou as Viu? Últimas informações aqui no grupo.
0: É, busca aí informações sobre ele, porque ele já foi operado, na verdade,
1: já
0: né?
1: Já aconteceu a operação.
0: Ele já foi operado.
1: Ele estava sentindo bastante
0: está
1: dores.
0: Está numa UTI, porque é necessário,
1: passar,
0: né?
1: Ou acho que uma semana, né? Na UTI.
0: Não,
1: um
0: negócio
1: dias.
0: De 3 dias.
1: 3 dias, né?
0: É.
1: 3, 4 dias, depende da evolução dele.
0: Quem
1: né?
0: faz cirurgia como ele fez, é necessário esse período de UTI, né? Não, não é que ele esteja mal, não, viu, gente?
1: Não é brincadeira, não.
0: Mas é que é necessário, até por conta da idade do Alves Correia e também por conta da complexidade do procedimento cirúrgico que ele fez. É necessário que ele fique esses dias na UTI para depois passar para um quarto para poder receber visita normalmente e depois ser liberado para ir para casa. É, Manuel, fale
1: mas
0: com
1: é, mas é isso.
0: Manuel, você
1: mesmo.
0: Não tem o um zap do Carlinhos, o filho dele?
1: É.
0: Pergunta aí, por favor. Mas... Viu? Carlinhos, me passa informação pra gente sobre o seu pai. Se você puder mandar em áudio pra gente colocar no ar, os ouvintes perguntam e tal. Até pra gente informar a população.
1: A última atualização que tivemos foi basicamente isso aí que você falou.
0: É.
1: Mas hoje é que a gente precisa dar uma atualizada.
0: Vê se o Carlinhos pode mandar um áudio pra gente.
1: Carlinhos aqui.
0: Por gentileza, viu? Carlinhos, você pode mandar um áudio falando aí do quadro do seu pai pós cirurgia pra gente tranquilizar os ouvintes dele e tal aqui em Penedo. Por favor, Emanuel. Agradeço. Então, gente, ó, nós começamos aí o programa falando que o Paulão, né, realmente agora bateram o martelo e Paulão perdeu a cadeira na Câmara Federal. Quem vai assumir amanhã é o Nivaldo Albuquerque, que será empossado às 11 da manhã no Tribunal Regional Eleitoral aqui de Alagoas. Depois ele segue para Brasília para assentar na cadeira como deputado federal. E Paulão, que era o titular, né, da cadeira, agora passa a ser suplente do Nivaldo Albuquerque. Tá vendo, gente, como esse mundo dá volta? Hoje o cara tá aqui, amanhã tá ali. O negócio é complicado, é complicado. 12 horas e 39 minutos em Penedo, 12 e 39. E desde ontem, que não se fala em outra coisa no Brasil,
1: o que foi?
0: A não ser o áudio vazado de Flávio Bolsonaro. Você está acompanhando isso ou não teve tempo?
1: Eu vi no Instagram, vi também nos jornais, já ontem à noite já, né? Assim que eu vi uma parte do áudio no Instagram, aí o Jornal Nacional ontem também entrou falando, um monte de gente já comentando, hoje de manhã também.
0: Isso é o que está dando, né?
1: É. Uma informação dessa aí repercute rapidinho.
0: E ele é pré-candidato a presidente,
1: a presidente, é.
0: É, gente, o que está circulando aí é um áudio onde Flávio Bolsonaro cobra Vorcaro um dinheiro, né, que segundo ele havia sido prometido pelo Vorcaro, para financiar um filme que ia retratar a vida do ex-presidente Jair Bolsonaro. Ou seja, é um filme, ou podemos chamar de uma autobiografia do ex-presidente Jair Bolsonaro. Só sei que depois do vazamento desse áudio aí...
1: 134 milhões, né?
0: Só sei que depois do vazamento desse áudio, Brasília está um rebuliço só. O Intercept foi quem conseguiu aí resgatar esse áudio, inclusive algumas mensagens de visualização única. Pense não que porque você mandou único... Não fica registrado, viu? Fica. Você não mandou uma mensagem? Ela não foi aberta? Não foi visualizada? Ela continua nos arquivos do cabeção, que é o computador que armazena tudo, é gigante. Você já viu, mané? O computadorzão. Sim.
1: Ah,
0: o bicho é um mundo, né, meu irmão?
1: Muito grande. Hoje em dia,
0: é um mundo.
1: Somente agora com a vinda das inteligências artificiais é que se aumentaram mais aí o investimento em servidores aí pelo mundo todo.
0: Muita coisa
1: mesmo.
0: Gente, olha, o banqueiro Daniel Vorcaro teria, segundo investigações, ajudado a financiar um filme sobre Jair Bolsonaro. E as negociações envolveram contatos diretos com o filho mais velho do ex-presidente, o senador e pré-candidato à presidência da República, o Flávio Bolsonaro, do PL do Rio de Janeiro, que pressionava o Vorcaro pelos pagamentos. As informações foram reveladas ontem pelo portal Intercept Brasil, que teve acesso às mensagens trocadas entre o Flávio e o Vorcaro, e um áudio enviado por Flávio ao banqueiro, isso em setembro do ano passado. A emissora TV Globo confirmou com investigadores e pessoas que têm acesso às informações com relação ao conteúdo da reportagem e a existência desse áudio. Segundo o Intercept Brasil, Vorcaro chegou a pagar cerca de 61 milhões para a produção do filme, que é onde esse filme retrataria a vida, né, do ex-presidente Bolsonaro. Segundo informações, ele teria feito isso entre fevereiro e maio do ano 2025. O dinheiro, de acordo com o site, foi transferido para um fundo nos Estados Unidos de um aliado de outro filho do ex-presidente, o ex-deputado Eduardo Bolsonaro. O senador foi questionado ontem, né, por um repórter sobre o tema ao sair do Supremo Tribunal Federal, mas apenas deixou a entrevista afirmando que se tratava de uma mentira. Inclusive, eu vi esse vídeo onde o repórter pergunta ao senador Flávio: senador, é verdade que o Vorcaro estava financiando o filme do seu pai e tal? E ele chamou o repórter de militante. Ah, tô aqui concedendo entrevista à imprensa séria e tal, aí vem um militante, chamou o cara de militante. Senador, não cometa o mesmo erro do seu pai, não. Não vá pelo mesmo caminho do seu professor, não. Não comece com essa arrogância com a imprensa, já tratando dessa forma antes de sentar na cadeira de presidente. Se é que o povo vai botar o senhor lá, não sei. O poder vem do povo, né? E vamos ver se o povo vai querer o senhor lá. Mas pra que essa prepotência toda? O senhor chamou o repórter de militante. Só porque o repórter fez um questionamento que ia de encontro ao senhor. Respondesse. Negasse, ao menos. Respondesse. Mas o senhor chamou o repórter de militante. O senhor praticamente afirmou que o cara só fez a pergunta porque deve ser admirador do PT ou do presidente Lula. Infelizmente, nós chegamos a um patamar na política brasileira, depois de um presidente que passou por aí, que tentou usar a bandeira do Brasil como bandeira política partidária, pô. Então, quem veste uma camisa amarela do Brasil, quem botava uma bandeira do Brasil nas costas, era considerado Bolsonaro, por conta do família, pátria, deu tal. Sim. Não. Ficou essa situação no Brasil agora. O Brasil é um país onde, se você fizer uma pergunta a um político que vá de encontro a ele, que o coloque contra a parede, ele já vai classificar esse repórter como admirador do outro partido. Não vê o cara como profissional. O Flávio ontem chamou o repórter e o repórter estava certo. Quando o questionou e perguntando, dizendo que tinha informações... Nós temos essas informações que o Vorcaro estava financiando o filme do pai do senhor. Chamou o cara de militante. Chamou o repórter de militante. Aí à noite vem a bomba. O áudio vazado. E aí? O repórter estava certo ou não? Eu fico com os meus colegas de comunicação. Eu não conheço, mas é colega de profissão, tem coragem de perguntar, tem minha admiração. Porque eu sou admirador do repórter que não tem medo de perguntar, seja lá o que for, a qualquer pessoa que está no poder público. Seja presidente, governador, secretário, prefeito. Eu sou admirador de quem é corajoso para perguntar tudo. Porque eu sigo nessa mesma linha. Agora, tem gente que acha que tem repórteres que não faz, porque faz com classe, faz com educação, não faz para vandalizar, não faz para banalizar, não faz para ganhar like, não faz para ganhar mídia, não faz para ganhar audiência. Aí tem gente que acha que o repórter é bom e o corajoso é o do oba-oba. Então você tem que entender o que é jornalismo e como se faz. E aí ele chamou simplesmente o repórter de militante. E agora? Que o áudio veio à tona. O repórter que o questionou, que deu oportunidade para ele se explicar, negasse ao menos. Mas foi logo dizendo que o cara era um militante. Aí depois dessa história aqui, onde ele foi questionado por um repórter sobre o tema, quando ele estava saindo do Supremo Tribunal Federal, quando foi mais tarde, aí o político divulgou um vídeo confirmando, ele confirmou que pediu dinheiro a Vorcaro, mas negava irregularidades. Ele afirmou ainda não ter relações espúrias com o banqueiro e defendeu a realização de uma CPI do Banco Master. Né? Agora, essa questão do Banco Master ainda vai derrubar muita gente poderosa. Ainda vai derrubar muita gente poderosa. Os senhores nem tenham dúvida disso. Tem muita gente aí de gravata, bonitinha, que tinha negócios com o Vorcaro. E as investigações, pouco a pouco, paulatinamente, estão mostrando isso. É porque tem pessoas que gostam de se revestir de uma capa de bom moço, dono da moral, da ética, do respeito, mas as máscaras caem. As coisas que estão ocultas se revelam. E a PF está aí trabalhando. Não é um prato feito não, que você chega num barzinho e diz, eu quero um PF, não. É Polícia Federal mesmo. Está trabalhando. Todo dia vem uma novidade. Acompanhe comigo, vou replicar para você, meu ouvinte, acompanhe comigo aí, matéria de ontem do Jornal Nacional, que vai detalhar aí, ó. Inclusive, os senhores vão ouvir o áudio. E eu quero aqui falar para as pessoas que são admiradoras do ex-presidente Jair Bolsonaro que eu não faço programa com perseguição a ninguém. Porém, não posso fugir do tema, que é um tema a nível internacional hoje. Os jornais internacionais também trouxeram isso aqui. Aí eu, porque estou numa rádio, no fim do mundo não vou tocar no assunto. Não, não espere isso de mim, não. Eu sei que nós que fazemos programa de rádio como eu faço, agrada a uns e desagrada a tantos ou a outros. Infelizmente não posso fazer nada. É matéria, virou público e notório, não posso deixar também de vincular no nosso programa. Acompanhe a matéria do Jornal Nacional de ontem.
2: Senador Flávio Bolsonaro, pré-candidato do PL à presidência da República, cobrou dinheiro de Daniel Vorcaro numa mensagem de áudio. Nessa mensagem, enviada ao dono do Banco Master, o senador afirma que precisava concluir um filme sobre o pai, o ex-presidente Jair Bolsonaro. Flávio Bolsonaro confirmou ter enviado o áudio e disse que não cometeu irregularidade.
3: A negociação foi publicada pelo site Intercept. A reportagem afirma que o senador Flávio Bolsonaro tratou diretamente com Daniel Vorcaro um repasse de 24 milhões de dólares, que segundo o site, em valores da época, correspondiam a cerca de 134 milhões de reais para financiar a produção do filme Dark Horse, sobre a vida do ex-presidente Jair Bolsonaro. O site diz ter tido acesso a mensagens de WhatsApp, áudios, planilhas de pagamento e comprovantes bancários. Segundo a reportagem, os documentos indicam que nem todo o valor negociado foi repassado. Do total, 61 milhões de reais foram enviados por Vorcaro entre fevereiro e maio do ano passado para financiar o filme. O cronograma de pagamentos era acompanhado diretamente pelo banqueiro. Mas com o passar dos meses, o avanço das investigações contra o Banco Master e a dificuldade de Vorcaro em promover os repasses, o senador Flávio Bolsonaro começou a cobrar o banqueiro. No dia 8 de setembro do ano passado, quando o Master já estava sendo investigado, Flávio enviou um áudio para Vorcaro dizendo que havia risco de paralisação da produção do filme sem o dinheiro do Master.
4: Irmão, preferi te mandar o áudio aqui para você ouvir com calma. Bom, aqui a gente está passando por um dos momentos mais difíceis da nossa vida, né? Não sei como é que vai ser daqui para frente, como é que isso tudo vai acabar, mas tá na mão de Deus aí. E você também, eu sei que você tá passando por um momento dificílimo aí também, essa confusão toda, não, né? Você sem saber exatamente como é que vai caminhar isso tudo. E apesar de você ter dado liberdade, Daniel, de a gente te cobrar, eu fico sem graça de ficar te cobrando, tá? Mas, enfim, é porque tá num momento muito decisivo aqui do filme. E como tem muita parcela pra trás, cara, tá todo mundo tenso. E fico preocupado aqui com o efeito ao contrário do que a gente sonhou pro filme, né? Imagina a gente dando calote num Gincavisa, num Cyrus, os caras, pô, renomadíssimos lá no cinema americano, mundial. Podia ser muito ruim, né? Todo efeito positivo que a gente tem certeza que vai vir com esse filme pode ter efeito elevado a menos um aí, cara. Então, se você puder me dar um toque, uma posição ainda, né? Porque a gente precisa saber o que faz, cara, da vida, porque já tem muita conta pra pagar esse mês e mês seguinte também, e agora que é a reta final, que a gente não pode vacilar, não pode não honrar com os compromissos aqui, porque senão a gente perde tudo, cara, tudo, contrato, perde ator, perde diretor, perde equipe, perde tudo. Podemos dar um toque aí, irmão? Desculpa o áudio longo aí, tá? Um abração, fica com Deus, cara.
3: Na resposta, segundo a reportagem, Vorcaro pediu desculpas e prometeu resolver a situação até o dia seguinte. Em 22 de outubro, Flávio cobrou novamente numa mensagem de texto. Bom dia, meu irmão. Já estamos no terceiro dia de gravação. Estamos no limite. Mais uma vez, com toda a liberdade que temos, se não der, me fala que procura urgente outro caminho. E Vorcaro respondeu: deixa comigo, irmão. Vou ver agora. Em seguida, os dois combinaram um jantar na casa de Vorcaro. Flávio enviou: topa jantar com o Gincavisiel e o Cyrus em São Paulo no dia 2 de novembro, segunda? Totalmente reservado. Vorcaro respondeu: topo, claro. Será onde? Quer fazer na minha casa? Flávio concordou: pode ser na sua casa, sim. Acho até melhor. Vorcaro disse: boa. Eu tinha uma viagem. Vou me reorganizar aqui. E Flávio respondeu: fechado. Em outra conversa, do dia 16 de novembro, um dia antes de Vorcaro ser preso pela primeira vez, Flávio Bolsonaro escreveu ao banqueiro com nova cobrança. Ele enviou duas mensagens de visualização única, que se apagam logo após a leitura, e em seguida escreveu em mensagem normal: irmão, estou e estarei contigo sempre. Não tem meia conversa entre a gente. Só preciso que me dê uma luz. Abraços. A resposta de Vorcaro também foi por meio de visualização única. Um dia depois, o banqueiro foi preso pela Polícia Federal no aeroporto de Guarulhos. A TV Globo confirmou que o áudio e as mensagens constam do material que estava no celular de Vorcaro. O Banco Master pagou diretamente a Entre Investimentos 2,3 milhões de reais em 2025, empresa que teria sido utilizada para repasses de dinheiro entre Daniel Vorcaro e a produção de um filme sobre a trajetória política do ex-presidente Jair Bolsonaro, o Dark Horse. A informação está nas declarações de imposto de renda do banco. A Polícia Federal e o Banco Central investigam a suspeita de que Daniel Vorcaro era o verdadeiro dono da Entre, uma espécie de dono oculto. Em março deste ano, o BC liquidou extrajudicialmente empresas do grupo. Também ao blog, o publicitário Thiago Miranda, dono da agência que contratou influenciadores para uma operação de marketing de guerrilha em favor do Master e contra a liquidação movida pelo Banco Central nas redes sociais, confirmou que intermediou a negociação que levou Daniel Vorcaro a aportar 62 milhões de reais no filme sobre a vida de Jair Bolsonaro. De acordo com ele, o valor previsto seria maior, mas os repasses foram suspensos com a crise na instituição financeira. Miranda afirmou ainda que a ligação de Vorcaro com o filme não apareceria publicamente. Em sua defesa, o senador Flávio Bolsonaro divulgou uma nota e um vídeo em que pede a instalação da CPI do Banco Master e faz acusações contra o governo Lula. Diz também que não houve pedido de dinheiro público, mas reconhece que Daniel Vorcaro estava financiando o filme sobre o pai. Também não explica a mensagem enviada a Vorcaro na véspera da prisão dele.
5: Fala, pessoal, mais do que nunca é fundamental a CPI do Banco Master já. Vamos separar os bandidos dos inocentes. Toda essa história que está sendo veiculada agora nada mais é do que um filho procurando investidores privados para fazer um filme privado sobre a história do seu próprio pai. Zero de dinheiro público, zero de lei Rouanet, como esse governo gosta de fazer, gastar dinheiro público para fazer autopropaganda deles mesmos. Eu conheci Daniel Vorcaro em dezembro de 2024. Não tinha mais governo Bolsonaro, não tinha absolutamente nenhuma acusação contra ele. O que acontece é que, com o passar do tempo, ele simplesmente parou de honrar com as parcelas do contrato. Sim, tinha um contrato que, ao ele não pagar essas parcelas, tinha uma grande chance de o filme sequer ser veiculado, do filme sequer ser concluído. Em função disso, inclusive, procuramos outros investidores para concluir esse filme.
3: O Palácio do Planalto afirmou que a única relação do governo do Brasil com o Banco Master é a investigação rigorosa da Polícia Federal.
6: O mercado financeiro reagiu à divulgação das mensagens que ligam Flávio Bolsonaro a Daniel Vorcaro. O dólar comercial fechou em alta de 2,31% e voltou a ser cotado a R$ 5,00. A Bolsa de Valores brasileira caiu 1,80%.
0: 12 horas e 58 minutos em Penedo. Tá aí as informações, né? Vamos deixar a Polícia Federal trabalhar. Quem for podre, que se quebre. Quem dever, que pague. Eu estou aqui apenas para noticiar os fatos, né? O que acontece. Quem dever à justiça, que pague. Recebendo aqui a visita do meu amigo Luiz Dantas, o homem do Grande Rio Notícias, me dando a honra de passar por aqui e nos visitando. Luiz, boa tarde, meu irmão. Seja bem-vindo, viu?
7: Olá, Antônio, Emanuel e a todos. Aquele abraço. Boa tarde para todos.
0: Tudo bem?
7: Tudo na paz, Antônio. Aí, com esse dinheirão aí do Vorcaro, ficaria melhor ainda.
0: Ficaria melhor, né?
7: Você sabia que o orçamento do filme do Bolsonaro é bem maior do que o orçamento que ganhou do filme que ganhou o Oscar? E o filme brasileiro...
0: Eu pensei que era bem maior do que a construção da Ponte Penedo, né?
7: Não, só não é maior que o seu salário.
0: Meu
7: salário? Não, não é. Ah, mas é bem maior.
0: Sim.
7: Bem mais alto do que o investimento que foi feito no filme Ainda Estou Aqui, que foi aquele com a atriz filha da Fernanda, né? A Fernanda também, né? Fernanda Torres. Isso. E o filme também... O que concorreu agora há pouco tempo, o Agente Secreto.
0: Uhum.
7: Também foi bem menor.
0: Olha, tem um recado pra você. Tem gente ouvindo você falar e tá dizendo o seguinte: diga o Luiz que o horário dele é pela manhã.
7: Evânio Santos.
0: Vai aí pegar os seus ouvintes.
7: Pronto, é o Evânio. Ele é assim.
0: O bicho tem uma língua da porra, né, velho?
7: Ali, se ele morder a língua, ele morre envenenado com o próprio.
0: Com o próprio veneno, né?
7: Morre.
0: Menino.
7: Ligeirinho.
0: Olha, digo o Luiz que o horário dele é pela manhã.
7: Tem um kkk de manhã, né? Ele mandou um kkk pra mim. Eu tava falando. Ah, vocês souberam que o Paulo Dantas, meu xará de sobrenome.
0: Soube.
7: Quase meu primo. Queria ser.
0: Dia das Mães, né?
7: Sorteou 50 pix de 200 conto.
0: Foi,
7: aí,
0: Manuel,
7: o Evânio, quando eu li a matéria, Evânio colocou kkk, o que período eleitoral não faz.
0: Ano eleitoral, você vê de tudo.
7: Eita língua.
0: É, mas eu acho que o governador vai ter alguma ação contra essa atitude dele aí, que eu já vi alguma coisa relacionada a isso,
7: e
0: viu?
7: Foi?
0: Já. Né? Ele... chegou lá no palanque, discursou e disse: ah, é que vocês gostam de Pix? Aí o pessoal, pronto.
7: Dinheiro pro povo, vai, Manuel.
0: 50 Pix de 200 contos.
7: Duzentinho, ó.
0: Eita, poxa.
7: Foi. Na festa do Dia das Mães. Mas a Secretaria de Comunicação do Estado informou que foi algo pessoal, não foi institucional. E que o Pix foi feito direto da conta dele, aquela coisa toda.
1: Mas o evento que ele estava...
7: Ele estava num evento pessoal? Promovido não. Pelo município então. Para as mães. Teve sorteio, inclusive, de uma motocicleta zero quilômetro, viu?
1: Que município? De Maceió?
7: Rio Largo.
0: Oh,
7: Rio
0: só,
7: Largo.
0: Não vai ter, só não vai ter complicação se o comprovante do Pix tiver o Paulo Dantas lá, se foi ele que mandou do bolso dele, da conta dele.
1: Deve ter sido, né?
0: Aí,
1: deve ter,
0: mano. Acredito que não dá problema, não.
1: Justo. O que pode dar problema é porque ele não estava em um evento particular, né? Ele não estava em casa,
0: era uma festa
1: dele,
0: né?
1: Era um evento público.
0: De uma prefeitura, né?
7: Isso. Era. E ele disse que o Pix era dele e.
0: Ainda falou o nome do Renan.
7: Senador Renan.
0: Ó, aí.
7: Renan pai, né?
0: Ele vai.
7: O senador filho tinha ido um dia antes.
0: Vai ter algum partido aí que vai entrar com alguma representação, você vai ver, viu?
1: Eu acho que é desnecessário pessoal fazer.
0: Ele um período, realmente ele um período, citou o nome do senador.
1: Próximo a um período eleitoral,
0: cara, fazer uma tem que ter dessa. Cuidado, né?
7: Veja a situação lá de Pia Sabuçu, que até hoje rola o julgamento, né? E é adiar.
0: E pede vista aí.
1: Agora, no período eleitoral é que.
0: Agora é que não vai deslanchar mesmo.
7: Vai finalizar igual esse processo que fez o Paulão. Foi um efeito tabela aí, né?
0: É isso que eu ia falar com você, Luiz. Paulão agora realmente, né, perdeu a vaga lá, a cadeira de deputado federal. Nivaldo Albuquerque vai ser empossado amanhã no TRE, aqui de Alagoas. E aí, acho que lá para segunda-feira já se manda para Brasília, né?
7: Pois é, mas olha que sentar. Isso aí já rola há muito tempo.
0: Né? É. E Paulão recorreu duas vezes antes da sentença final, né?
7: Isso.
0: Conseguiu ainda empurrar um pouquinho, porque já era para ter dançado há muito tempo.
7: É verdade, é uma pena que demora muito.
0: Deixa o canal do Zap aberto, por favor.
7: Demora muito esses processos, né? Quando vem ser julgado e você não tem mais como recorrer... Está terminando o mandato, você concluiu o mandato.
0: E se chegar no TSE, é que demora mesmo. Porque quantos julgamentos, quantos processos... Eita! Valeu, Manuel, obrigado pela compreensão. E se chegar no Tribunal Superior Eleitoral, aí, meu irmão, quantos processos não tem lá para esse povo julgar?
7: Verdade. E tem que ter bala na agulha, tem que
0: você
7: ter...
0: Você deixou escancarado, tava dando...
7: Voltou!
0: Tava dando um ecozinho.
7: Excesso de som. E aí, Antônio, quando chega lá... É a última instância. Chegou na última instância, porém você gasta um bocado de papel.
0: Agora, para o Nivaldo Albuquerque, apesar de... Eu perguntava a Emanuel, é vantagem o cara ir para Brasília passar 6 meses como deputado? Porque é o que ele vai ter, né?
7: Ah,
0: mas é vantagem, sim.
7: Sem
0: pensando
7: dúvida.
0: Melhor, é vantagem, porque assim, ele fica 6 meses como deputado federal, vai ficar aparecendo na mídia,
7: justo,
0: né? Vai que ele coloca na Câmara algum projeto aí relevante, que repercuta, vai ganhando notoriedade, isso pode dar para ele, quem sabe, uma reeleição.
7: Isso, financeiramente também, porque vem aí um salário que não esperava, salário como deputado, e tem direito a um bocado de coisa.
0: Ô Luiz, como ele vai assumir, vai ser empossado amanhã no TRE, ele já pode pleitear como candidato à reeleição para deputado federal, né?
7: Sim, candidato à reeleição.
0: A reeleição.
7: Já se caracteriza reeleição.
0: Reeleição para ele é, né?
7: Isso.
0: Ele vai sentar na cadeira como deputado, né? Olha quem chegou aí atrás de tu. Quem tá atrás de você?
7: Professor. Canonizado, vai ser canonizado ele, viu? Valde. Tô indo. Recebi um convite pra almoçar ali na casa da minha irmã.
0: Chegou agora.
7: Aproveitar que você
0: já
7: tá chegando.
0: Chegou agora, velho. Eita, menino.
7: Se não for assim, não é o Valde.
0: Viu a gente lendo, não é verdade? Não. Nosso companheiro Valdo Fernandes está por aqui aguardando o Frei Janael, né? Frei Janael vem aqui para falarmos com relação ao leilão de gado do convento Nossa Senhora Maria dos Anjos. E agora você já percebeu, eu não sei porquê, que o Valdo pode continuar batendo papo com a gente, viu, Luiz? Explique aqui vocês, por que o Valdo fica... fazendo ponte com as rádios para padre, para frei, por quem? Ele é o quê? Da comunicação da igreja, é?
8: Pergunta ao próprio, que o próprio responde.
0: Tá. O bicho chegou com a língua afiada da poxa. Luiz, liga aí, Luiz. Ele já solicitou alguma entrevista com algum padre, algum frei, com você?
7: Já.
0: E o Valdo?
7: Já, o Valdo já.
0: Né?
7: Inclusive, eu desmarquei uma pessoa para colocar. Foi quando ele falou comigo um dia antes, eu disse, rapaz, eu tenho uma entrevista. Mas deixa eu ver aqui. se a coisa vai rolar, se não. E coincidentemente a pessoa suspendeu.
0: Olha, no mínimo 23. Uma. Eu acho que o Valdo tá querendo que o Frei ou os padres vá diminuindo os pecados dele.
7: E o Valdo tem pecado, rapaz.
8: Quem é que não tem aquele? Tem a primeira pedra, quem não tiver?
0: Não é quem tiver. Não, todo mundo tem, mas os tem mais, os tem menos. Tem mas todo mundo tem.
8: Tem, mas aqui tá todo mundo no equilíbrio. Tá.
0: E é? Oxe, tá falando por quem?
7: Tá em pé de igualdade.
0: E é, tá assim aqui, é?
8: Não tem nem pecado grande, nem pecado
0: pequeno. Pecado é pecado. Você agora falou, parabéns. Verdade. Pecado é igual você, o cara que rouba. Tanto faz você roubar um alfinete como roubar um banco. É roubo. Então, pecado. Parabéns, viu? Isso mostra que você realmente tá aprendendo na igreja. Andando com o Frei e com os padres, tá aprendendo. Parabéns.
8: Olha, Silvão, abraço.
0: Boa tarde, viu, meu filho? Seja bem-vindo.
8: Boa tarde.
0: Prazer
8: revê-lo. Boa tarde a vocês, aos colegas aqui. Luiz, né? Que. Quando vai mesmo?
7: Eu vou já ali pro bairro Vitória.
8: Então vai embora.
7: Pegar um rango na casa da minha irmã.
8: De manhã
7: eu vou porque.
0: Ele chega assim.
7: Se der tempo.
0: Chega assim.
7: Se der tempo, eu volto aqui e trago um lanche que o Adilson tá mandando.
0: Traga.
7: O arroz de muguzá e tal. Traga. Se não, eu levo direto pra casa, viu? Se não houver tempo de eu retornar.
0: Traga.
7: Eu levo pra casa.
0: Deixa eu aproveitar o Valdir aqui. Eu vou trocar totalmente o tema do nosso programa. Aproveitar a chegada do Valdir, 13:08 antes do Frei chegar, para falar um pouquinho da expectativa com relação à Copa do Mundo que começa mês que vem, em junho. Você é um cara antenado na área do futebol, narrador, esportivo, entende muito, então não tem pessoa mais apropriada para falar sobre o tema. O que os brasileiros podem aguardar dessa Copa do Mundo 2026? Já estamos aí com... É Lancelotti, né? O nome do cara, né? Ele vai anunciar a seleção segunda-feira, né? Aí tem um impasse aí, se Neymar vai, se Neymar não vai, e Lancelotti disse, experiência inquestionável, mas, deixou um mas. O que podemos aguardar da seleção na Copa 2026? Valdir, qual é a sua expectativa?
8: Um abraço mais uma vez para você, para o Manuel Rodrigues e também para o Luiz Dantos, amigos
0: aqui. Você falou tanto que o rapaz foi embora.
8: Querido. Mas ele vai e volta, ele não vai assim não. Ele tem que dar o...
0: Ah, você disse vai embora.
8: Sim, mas se dependesse de mim, ele já estava em casa, entendeu? Aí, deixa eu dizer aqui para você, antes de eu falar a essa pergunta, de responder a sua pergunta, eu quero dizer que nós estamos aguardando o Frei Janael, que é o guardião do convento, Nossa Senhora dos Anjos. Uhum. E você dizia, não sei porque o Valdir... Eu vou dizer por quê. Porque eu desde quando eu nasci ali em frente ao convento.
0: Por trás da catedral.
8: A catedral.
0: Naquela ruazinha,
8: exatamente.
0: Né?
8: Foi durante meus longos anos de 23 anos, onde a minha base da educação da minha vida foi...
0: Você morou muito
8: Deus
0: tempo ali,
8: não foi, Valdir? Foi, 23 anos. E continua sendo hoje. Eu hoje faço parte da Associação dos Amigos do Convento, aonde a gente se reúne uma vez no mês para a gente ficar por dentro dos questionamentos de decidir algumas coisas que é promovido pela igreja, pelo convento. E eu sou um cara que desde a época de pequeno que eu sou da igreja,
0: frequenta,
8: participo,
0: né?
8: A igreja. Eu não sou aquele católico só por católico, sou católico praticante, graças a Deus.
0: Verdade.
8: Tá certo? E eu pelo rádio, pela locução, pelo professor que já aposentado, graças a Deus, eu sempre participei da equipe de liturgia da igreja. E no convento, quando eu cheguei através do então guardião Frei Valdo, que era um alemão, parecia tanto com o bispo Dom Constantino, ficamos amigos e eu aceitei o seu convite de ajudar nas obras que precisasse do nosso convento. E todo mundo sabe, pô, Valdo, você locutou quando tem uma coisa para falar em relação à rádio, fala com o Valdo é da rádio, o Valdo conhece os locutores, mas isso não impede de maneira alguma que eles pedem a vocês, você conhece fulano, conheço, meus amigos, não deixe comigo.
0: Veja lá, se abre um espaço para mim.
8: Aí eu falei com você, falei também com o amigo Rafael, e justamente para fazer essa entrevista quando temos evento e das festas dos padroeiros.
0: Uhum.
8: E, consequentemente, agradecer a Deus, porque tem esse canal, justamente que independente da minha... do meu pedido solicitado, que a gente sabe que sempre os amigos, como você e todos eles, nos dá o canal aberto nos dá sempre.
0: Eu posso não atender no dia que você me pede, mas eu sempre arrumo um jeito.
8: Exatamente.
0: Na terça eu tinha entrevista, ontem eu tive entrevista, eu disse, Valdo, só vai dar para quinta.
8: Mas eu já sabia, na minha cabeça eu imaginava, vai ser sempre 1 hora da tarde. Não sei o dia, terça ou quinta, geralmente foi isso. Aí eu disse, olha, Antônio Silva respondeu, vamos na quinta-feira, 1 hora da tarde. Estamos aguardando o senhor, Frei Janael. O trânsito aqui não é a Fernando de Lima, não. Tô esperando, por favor. Viu?
0: Rapaz, o Frei vai descomungar, viu?
8: Ah, vai não.
0: Olha, antes de você falar. Peraí, antes de você falar da Copa, sabe quem tá nos ouvindo?
8: Quem?
0: Ayrton Reis.
8: É, grande
0: sabe
8: Ayrton.
0: Sabe o que ele disse? Boa tarde, estou ouvindo o programa. Neymar na Copa.
8: Neymar na Copa.
0: Aí ele disse, e aqui a concentração está a todo vapor. A construção lá da concentração do Penedense. Que está a todo vapor lá.
8: Já fiz uma reportagem com ele para o nosso TV O Paranews. É, o Neymar vai para a Copa, não sabe se para a Copa da cozinha ou para a Copa do Mundo. Mas para mim, se você perguntasse, o que é que você acha? Foi sua pergunta. Eu levaria o Neymar para a Copa do Mundo. Por quê? Porque o Neymar, além de ser um cara com o carisma que ele tem, é um cara que o próprio Ancelotti disse, é um cara que o Brasil quer bem. Que as pessoas amam o Neymar, ama mais do que não gosta do Neymar, isso é verdade. E o Neymar tem uma liderança nos clubes que ele participa e na seleção. É um cara de referência para o Brasil. O Neymar, digamos, há um mês atrás, eu não levaria Neymar para a Copa, mas o Neymar, ele se readaptou, recuperou aos poucos, não está 100% bem, mas o Neymar é um cara que hoje, de uns 4 ou 5 jogos, se eu não estiver enganado, ele joga os 90 minutos da partida, sem reclamar, sem ser expulso.
0: Sem estar caindo.
8: Exatamente, que é importante sem cair. É um cara que fortaleceu, digamos, um pouco o seu corpo, o seu poder físico, para aguentar e suportar pela idade que ele tem, parece que 37 anos. O Neymar já está com essa idade aproximadamente, se eu não estiver enganado. E ele é um cara que está na relação pré-convocado do Ancelotti. E com certeza, acredito eu, e toda a crônica esportiva do Brasil, acha que Neymar vai para a Copa. E eu também acho que Neymar vai ser convocado. O Neymar vai ser convocado. Ontem o Santos jogou pela Copa do Brasil. Ninguém achava que o Curitiba ia perder em casa para o Santos. O Santos venceu por 2-0. Teve assistência de Neymar em um gol, mas no outro não. Mas o Neymar ficou no campo o tempo todo. E isso foi um ponto muito ganho, positivo para o Neymar, que ele ficou focado há mais de um mês atrás, dizia, eu quero minha convocação. E ele vai buscar e ele vai conseguir.
0: Então você acha que esse empenho todo do Neymar é para que o Ancelotti o veja e o convoque?
8: Exatamente.
0: Veja que ele ainda tem potencial.
8: Tá bem. É, e Neymar, para mim, ele vai para a Copa do Mundo.
0: Mas vai somar?
8: Hoje eu levaria.
0: Mas vai somar?
8: Vai. Para o Brasil?
0: Vai.
8: Ele soma. Nem que ele... Ó, repare só, o Brasil, eu vou dizer aqui, historicamente, para mim, eu discutia muito isso na M, com Antônio Vieira, o nosso grande guru, Antônio Vieira, em memória. Ele dificilmente erra a Copa do Mundo e só a Argentina. Aí era uma discussão. Sempre era Argentina.
0: O Vieira?
8: Seleção. A Copa do Mundo era Argentina.
0: Isso chateado com a seleção brasileira.
8: Aí jogava tudo pra cima de mim. Por causa do sistema, política, ele envolvia tudo isso num bloco só.
0: Sei.
8: E eu, Brasil, claro, evidente. E a gente dizia, olha, eu gosto do Brasil quando passa por uma eliminatória que não é boa, que vai para a Copa do Mundo desacreditado, que chega na Copa do Mundo e ele cresce. Nas últimas duas conquistas do Brasil, foi basicamente isso. O Brasil foi desacreditado. Em uma situação que ninguém acreditava que ele pudesse chegar onde chegou, e o Brasil foi campeão do mundo. Então eu vejo o Brasil realmente com essa possibilidade de chegar na Copa do Mundo e crescer, com o próprio Neymar ou sem o Neymar, tá certo? Porque o Brasil passa por um processo também de recuperação de alguns atletas importantes nessa reta final, que a gente vai ficar eles esperando a sua recuperação, mas na pré-convocação, porque você dá uma relação de 42 jogadores, parece, se eu não estiver enganado, e você só no dia da convocação só convoca, parece-me, que é 22 ou 23. Eu não sei se é 22 ou 23.
0: Ele tem que convocar dois times, o titular e um reserva, né? É, pra mas fazendo ele substituição,
8: exato,
0: né?
8: Exato. Aí ele só convoca aqueles passando da relação oficial, que tem que mandar para a FIFA, sabendo esses que vão usar na Copa do Mundo, se alguém se contundir. É. E não tiver mais condição de seguir na Copa. Uhum. Aí ele chama aquele que está na relação. 26. 26, né? 26 jogadores. Então, nesses
0: de 40.
8: É, de 40 e pouco.
0: Só fica 25.
8: É. Pronto, 55. E agora é porque essa que ele vai dizer na segunda-feira, às 4h30 da tarde, é oficial. Aqueles 26 que ele for dizer quem vai
0: é quem
8: pra
0: vai.
8: É quem vai pra
0: é quem vai.
8: Tá certo?
0: Tá certo.
8: Então, nessa relação, eu acho que o Neymar, pra mim, vai estar nessa relação. Por quê? Porque quem poderia tomar o lugar do Neymar? Hoje está entregue o departamento médico se recuperando para não fazer uma cirurgia, que é o garoto Estevão. Era um jogador que ia ganhar. Outro que estava lá na relação ficou fora da Copa do Mundo, o Rodrigo, do Real Madrid. Fez a cirurgia e está fora da Copa do Mundo. Então o Neymar disse, eu vou me fazer de tudo para ganhar uma vaga na Copa do Mundo. Por isso que esse detalhe, no foco desses dois que não vão para a Copa do Mundo, eu acredito que chegou a vez aí do Neymar se recuperar e ir para sua última Copa do Mundo.
0: Valdir, 13h17, o Frei acabou de ligar e disse que está subindo. Enquanto o Frei chega, me permita colocar um bloco de comercial. É o tempo que ele chega e a gente bate papo. Seja sucinto, seja objetivo. Aquela briguinha de Neymar e Robinho Júnior, como é que você viu? Aquilo aconteceu?
8: Aconteceu, Neymar pediu desculpa, abraçou ele.
0: Ele deu realmente um tapa no rosto do rapaz?
8: Deu. Ele depois, no dia seguinte, ele pediu desculpa, abraçou ele, disse que estava errado. E o Robinho perdoou ele, desculpou ele, perdoou e tirou a queixa que ia fazer o BO para ele.
0: Ia fazer um BO.
8: Aí o Santos viveu em paz.
0: Tá bom, muito bem.
8: Ele pediu desculpa, que errou e disse: olha, eu errei, não devia ter feito aquilo. E abraçou
0: um beijo. Tapa no rosto do menino.
8: Mas depois desse episódio, no dia seguinte, parece que o Santos tinha um jogo, ele foi lá, comemorou com o Robinho, que fez o gol, abraçou o Robinho, beijou, e ele disse, estamos em paz.
0: Menos
8: ele está perdoado.
0: Muito bem. Entendeu? Mostrou então humildade.
8: Com certeza. É uma mudança, né?
0: É verdade.
8: Uma mudança.
0: Filho, vamos intervalo rapidinho enquanto o Frei chega. 13h18, intervalo comercial. Daqui a pouquinho, Frei Janael, guardião do convento de Penedo, falando conosco com relação ao terceiro, terceiro leilão de gado em prol do convento. Volto já.
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11: Treze horas e 33 minutos, estamos de volta com o nosso programa Voz da Cidade, pela Rádio Grande Rio FM 99.1, Primeiro lugar em todo lugar.

0: Ah, recebendo aqui companheiro Valdo Fernando, que já bateu um papo conosco, deu sua opinião com relação à expectativa para a Copa do Mundo deste ano. Falamos um pouquinho aí da situação de Neymar, se vai, se não vai para a Copa. Valdo disse que acredita que sim. E agora eu tenho a honra de estar recebendo em nosso programa o Frei Janael Vieira da Silva, ele que é o atual guardião do convento Nossa Senhora dos Anjos. Mas por que que o Frei está aqui? O Frei está aqui para a gente falar do terceiro leilão de gado, viu, de Santo Antônio, em prol do convento franciscano de Nossa Senhora dos Anjos, que vai ser realizado no dia 17 agora do mês de maio, a partir das 14 horas, na rodovia Hélio Nogueira Lopes, ali no terreno do Hugo de Assis, ao lado do ginásio do SESI, em frente ao loteamento Buriti. Frei, seja bem-vindo, prazer conhecer o senhor e dizer que é uma satisfação recebê-lo em nosso programa. Boa tarde.
1: Boa tarde, Antônio Silva. Boa tarde a todos os ouvintes desta rádio maravilhosa. Que bom que estamos aqui mais uma vez nesse recinto para desejar agradecer o espaço. O intuito de estarmos aqui é, de fato, divulgar este evento, o terceiro leilão de Santo Antônio, que irá acontecer, óbvio, lá na fazenda do Hugo de Seu Assis. E o intuito deste leilão é para angariar fundos para a manutenção desse espaço sagrado, o convento de Nossa Senhora dos Anjos.
0: Antes de falarmos propriamente dito do leilão, eu queria falar um pouquinho com relação ao Frei. Como está hoje o nosso convento, que é um prédio lindíssimo, centenário, né?
1: Centenário,
0: histórico, tombado. Qual é hoje a real situação do nosso convento, Frei? Estou falando em preservação do nosso acervo cultural.
1: Antônio, o prédio ele está em bom estado. A gente se esforça em manter aquele espaço, fazer as manutenções necessárias e, digamos que ele está em bom estado. Ele passou por uma reforma no ano 2014, aliás, encerrando em 2014, e seria também para acolher pessoas como pousada. E a gente vem tocando esse trabalho, né? Vem colocando esse trabalho para frente. Algumas pessoas se hospedam lá conosco e gostam. E, assim, estruturalmente falando, o convento está em bom estado. Precisa de cuidados, precisa de alguns retoques, que isso também depende do nosso patrimônio histórico, do órgão responsável, o IFAM, mas obras e projetos que a gente encaminha, há uma fiscalização naquele espaço para a manutenção do espaço. O próprio IFAM, ele tem fiscais que encaminham para lá para que façam a vistoria e nos oriente. Daria para darmos uma atenção maior, mas por falta de verba, a gente faz o que pode.
0: Ô Frei, o senhor tocou num ponto aí que nós já tínhamos conhecimento, que era, depois dessa reforma, a utilização do convento, uma parte dele, claro, para que servisse de pousada, né? Para algumas pessoas que passam por Penedo, pernoitar e tal. E esse projeto foi à frente, está vingando? Realmente vocês conseguem hospedar alguém, alugar alguns quartos do convento? Porque isso também geraria uma certa renda para a manutenção do convento, né, Frei?
1: Sim, sim.
0: Temos esse fluxo de pessoas ou não?
1: Sim. Temos um fluxo bom de pessoas que passam por aquela casa, que se hospedam, né? Num valor acessível, não é algo extraordinário, um valor extraordinário, mas é um valor acessível a todo o público. Quem pode se hospedar naquela casa? Além dos religiosos que por ali passam, todo o público. Na alta estação, nos momentos em que lotam os hotéis, nos eventos da cidade, também o convento lota.
0: Festa, né? Tipo Porte do Bom Jesus, traz pessoas para o convento, romeiros se hospedam?
1: Romeiros, grupos e inclusive de um ano para o outro eles já alugam o espaço, já deixam reservado. Também Motofest é uma das grandes festas que acontece aqui na cidade e 2 meses antes o espaço já está lotado. Repito, é um valor acessível a todos.
0: Graças a Deus. Frei, outro assunto é o seguinte. O Valdo deve saber disso. Ali, ao lado do convento, naquela... Não tem uma ladeira ao lado do convento, né, Valdo?
2: Ladeira que vai para a feira.
0: Isso. Ali foi aberto um portão, né? E o intuito, Frei, era utilizar aquele terreno aos fundos do convento para servir de estacionamento rotativo, que as pessoas pagariam para deixar o seu carro, vai para o comércio fazer compra e tal. E o nosso comércio realmente é carente de espaço, né, Valdir?
2: Com certeza.
0: Para carro, para moto. No sábado ali estacionar é um Deus nos acuda. E parece que esse projeto aí, Frei, do estacionamento, parece que não vingou. E se tivesse dado certo, seria algo assim interessante, porque eu acho que ia entrar dinheiro no convento todos os dias, porque tem gente todo dia procurando espaço para estacionar e não acha. E não vingou a questão do estacionamento lá no convento?
1: Sim, ainda não foi efetivado esta proposta, mas é uma proposta para que... para que seja efetivado de fato.
0: O portão, né? Continua lá aberto?
1: Continua, o portão continua aberto. Não é falta de interesse da parte da gente, né? A gente corre atrás de empresários para alugar o espaço, porque para terceirizar.
0: Os senhores querem terceirizar?
1: Sim.
0: Porque, tá certo, porque caso contrário, só teria que contratar alguém para ficar tomando conta do carro, porque tem que ter responsabilidade, né? De tomar conta, o cara quando vinha buscar, o carro não pode ter dado danificado, tem que ter uma série de cuidados, né?
1: Isso.
0: Então, terceirizando seria realmente viável.
1: Isso. Nós já fizemos alguns contatos e não foi à frente, mas a gente tentou.
0: Uhum. Frei, falamos do espaço físico, conservação, o senhor falou que graças a Deus precisa ainda de uns ajustes, mas está razoavelmente bem. Agora, como é que os senhores fazem no dia a dia do convento? Porque os senhores têm toda uma despesa, têm alimentação, são em 4, né, no convento,
1: 4
0: freis. E como é que isso funciona, essa dinâmica funciona do dia a dia para se manter no convento aqui de Penedo?
1: Nós temos 3 funcionários naquele espaço e alguns contratos, mas temos também a dinâmica da necessidade da gente, dos frades lá, né? Nós recebemos doação. Valdir Fernandes está aqui, ele é membro de uma associação que foi criado nos anos de 2010, talvez um pouco mais antes, não me recordo, Associação Amigos do Convento.
0: Né?
1: Pessoas que se reuniram ali, falei, vamos formar aqui uma associação e a gente não tem nenhum um fim lucrativo para nós, para as pessoas que se associassem, mas sim para aqueles que, para ajudar o convento, para se colocar a serviço, para... durante o mês teria uma taxazinha ali que livre, que eles se comprometam a dar, a doar, e é uma das formas de entrada. Nós temos também a lojinha lá do convento, uma loja de artigos religiosos, e a doação do povo e os trabalhos religiosos que a gente se dispõe a fazer, os frades ali na casa, né?
0: Me permita colocar o companheiro aqui na nossa conversa. Valdir, essa associação, vocês costumam se reunir para discutir algum assunto sobre o convento, necessidades financeiras? Como é que acontece essa associação? O que é que vocês fazem, na verdade?
2: Sim, acontece nas necessidades importantes do próprio convento, que é toda essa solicitação feita pelo guardião do convento. O Frei Genael é quem convoca para quando tem problema.
0: O Frei que convoca.
2: Ele é quem convoca. Tem problema para resolver, ele reúne com a associação, que é uns 6 ou 7 membros, se não estiver enganado, que participa da associação, para a gente discutir e buscar soluções dos problemas. Por exemplo, recentemente, vamos ter aí a festa do nosso Santo Antônio, que é o trezenário, começa no dia 1º. Então, nós já fizemos uma reunião para definir, delimitar o que é que vai ser, o que precisa. Por exemplo, o leilão foi uma das prioridades, mas aí tem a festa que está se organizando. Cada um tem uma função, ou seja, um trabalho para fazer para a festa andar bem.
0: Uhum.
2: A minha parte está ligada muito à comunicação,
0: está
2: muito ligada a de convocar as escolas para fazer parte, entendeu? E a participar no suporte, que eu fico sempre na retaguarda em toda a celebração da noite do trezenário. Então, precisou, a gente está lá e faz essa convocação. Sempre estamos sendo solicitados por ele para resolver os problemas quando tem, e que ele quer fazer alguma coisa, tem que ouvir a Associação Brasil. O que quer fazer, a associação aprova ou não aprova, mas é uma coisa totalmente respeitada e muito democrática nas decisões.
0: E por que que esse número de membros dessa associação, dos amigos do convento, não tem mais gente nem um pouco maior? Porque
2: o amigo da associação é a diretoria. E amigo da associação, que é amigo do convento. Amigo do convento é uma coisa e amigo da associação é outra.
0: Certo.
2: A associação
0: são duas coisas distintas.
2: São duas coisas distintas. Que é uma diretoria.
0: Uma diretoria
2: que tem Arlene Galvão, que é a presidente, Osbela é vice-presidente, não é isso? Ou vice-versa?
1: Osbela é presidente.
2: E Arlene é vice-presidente. Eu estou como vice-secretário, porque o primeiro secretário é a mãe do Júlio Dantas.
0: Muito bem.
2: São pessoas, e tem o Jailton, que é o tesoureiro, não é isso?
1: Isso.
0: Jailton Garcia. Do Trip.
2: Que é o nosso tesoureiro da associação.
0: Muito bem.
2: Entendeu? Então, quando a gente faz a reunião, a gente às vezes não convoca só esses membros da associação, em parte, mas também todos aqueles que estão ligados, que ajudam ao convento, aí também faz a convocação.
0: Muito bem. Frei, qual é a responsabilidade, o que é que cai sobre os seus ombros com o título guardião do convento?
1: Tudo. Todas as responsabilidades possíveis, né? Desde estruturais daquela casa, ao cuidado da espiritual, dos frades que ali estão, do povo que nos procuram. Então, o convento, embora ele não seja paróquia, ele tem uma estrutura de paróquia, que além das celebrações eucarísticas que ali a gente celebra, que de domingo a domingo nós também atendemos as confissões e atendimentos espirituais que ali naquela casa alguns recorrem. Então a responsabilidade é muito grande, né? A casa centenária, quantos anos ela tem?
0: Quase 360 e quanto, o Valdo fez aí?
2: 69.
0: 369 anos.
1: Quase 370 anos, né? Uma casa idosa, que precisa de cuidado. E que também cuida. Eu diria que o convento, ele se configura como uma mãe para essa cidade de Penedo, porque acolhe algumas pessoas que estão passando por dificuldades, relatam que somente em se aproximar, em sentar ali no claustro, já sente uma paz imensa.
0: As pessoas costumam alugar, não o convento, mas a nave do convento, onde acontecem as missas, para um casamento, né? Para um momento desse assim, religioso. Vocês costumam muito fazer casamento no convento, porque o cenário ali é belíssimo para foto, para filmagem, para tudo. Não sei também se é permitido tudo isso por conta da arquitetura, né? Que tem que ter muito cuidado. Mas vocês costumam, Frei, tá sempre fazendo casamento ali, os espaços sendo utilizados?
1: Sim, o convento é um espaço voltado para essa atividade, né? Para acontecer as cerimônias religiosas, e acontecem sim. Muitas pessoas nos procuram e a gente dá possibilidade para que aconteçam essas celebrações lá no convento. E também nós alugamos o espaço do claustro e cozinha para que possa acontecer eventos, as festas pós
0: se quiser cerimônia. Fazer, se quiser fazer lá o pós-casamento, o senhor aluga também
1: espaço? Aluga, sim. O espaço do claustro e da cozinha, refeitório, para que possa acontecer.
0: E é grande, né?
1: É, quanto à igreja, a gente dá possibilidade para que aconteça, né, as celebrações eucarísticas.
0: Alguém
1: como a igreja
0: já usou
1: centenária.
0: Assim, completo, com claustro, com tudo, para fazer alguma festa?
1: Sim, sim. É, muitas pessoas nos procuram e digamos que 50% daqueles que procuram a igreja para que aconteça as celebrações, para que aconteça os sacramentos ali, preferem, olha, Frei, a gente vai fazer um jantar aqui, vamos fazer um jantar após a festa, vamos fazer aqui um momento de ação de graças aqui do lado. Então, acontece em si.
0: Muito bem.
2: E a festa das personalidades?
0: Tá aberto, você pode falar.
2: A festa das personalidades eu já fiz 3 anos.
0: Ah, né? O Valdo também faz lá, né? Já. Ele premia os melhores do ano, né?
2: É aconchegante, você se sente numa paz tranquila quando faz.
0: Muito bom.
2: Casa de Deus, você sente paz.
0: É verdade. Né? Frei, vem aí o trezenário de Santo Antônio, que reúne muita gente no convento. O convento fica pequeno, né, Valdo? Durante 13 noites. O convento se torna pequeno para a quantidade de fiéis que recebe para o trezenário de Santo Antônio. O senhor diria que um dos pontos mais altos do nosso convento é realmente esse momento da festa de Santo Antônio?
1: Sim.
0: Ou tem outros eventos lá que se sobressaem sobre a festa de Santo Antônio?
1: Muitos pensam que o padroeiro do convento é Santo Antônio. Mas não é.
0: Certo.
1: É a padroeira, é Nossa Senhora dos Anjos.
0: Que,
1: né?
0: Leva o nome, que o convento leva o nome.
1: É,
0: né?
1: Mas Santo Antônio, ele se sobressai à festa da padroeira daquela casa. E é uma das festas maiores. É grandiosa a festa. Não chega a ser como o Bom Jesus dos Navegantes, né? Mas tem um porte da própria festa da padroeira, da diocese, que é Nossa Senhora dos Rosários.
0: Não, e a procissão,
1: né?
0: É muito concorrida, né?
1: Aham. Uhum. Também muito participada. Muitas pessoas gostam de ir para a procissão de Santo Antônio, embora nos últimos anos nós sempre nos encontramos com chuva.
0: É.
1: Bastante chuva.
0: E parece que esse ano vai ser de novo, viu, Frei?
1: Deus queira, e Deus queira que seja uma festa bonita, uhum, né? Conforme conforme o povo precisa, porque nós precisamos de chuva.
0: Verdade,
1: né?
0: Verdade.
2: E bem que veio para nós, uhum, é um mês de chuva. Começa em maio,
0: verdade.
2: Vai até terminar São Pedro.
0: Verdade.
2: É de chuva. São Pedro, a festa é de chuva.
0: É de chuva.
2: São João, é de chuva. Não é verdade?
0: É verdade.
2: E agora, só me permitindo aqui, Frei, com a sua autorização, dizendo que a festa de Santo Antônio, a festa do dia 13, né?
0: Uhum.
2: É a festa. Que...
0: Eita, de ontem um mês, né? É a procissão. Ontem foi 13.
2: Não, dia primeiro.
0: Ontem foi 13. É, de ontem um mês a procissão.
2: Dia 13 é o sábado. É o sábado que o Brasil estreia na Copa do Mundo.
0: Eita.
2: Contra Marrocos às 7 horas da noite.
0: E tem a procissão de Santo Antônio.
2: A gente já discutiu até na associação sobre isso na festa.
0: Vai botar a procissão 4 horas da tarde, né?
2: O nosso guardião em freio, não, ainda está resolvendo como é que vai ser. Depois ele vai dizer pra gente.
0: Tá
2: depois
0: certo.
2: De verão, a gente vai ver
0: vai
2: se
0: decidir,
2: sair,
0: né?
2: A programação ainda vai sair oficialmente, né, Frei?
0: Frei, fala pra gente, as pessoas ligam muito, né, essa questão do Santo Antônio, o santo casamenteiro. O senhor, como religioso, explica aqui pra quem tá em casa, pras moças que estão aí querendo fazer promessa a partir do dia 1º de junho pra chegar às 13 noites indo pra missa. É mito, é verdade? Santo Antônio realmente ele promovia casamento, ou ele ajudava para que o casamento pudesse acontecer? Porque parece que apenas ajudava financeiramente. As pessoas que não podiam, né, as noivas que não podiam comprar o vestido, uma festinha, parece que ele custeava. Mas o senhor entende melhor da história. Explica para a gente aí.
1: Na verdade, Santo Antônio é tido como um santo de todas as causas, né? Porque muitas pessoas...
0: E por que esse título do casamenteiro?
1: Também, porque quando alguém precisava de alguma coisa, recorria a Santo Antônio e o milagre acontecia, né? Algumas moças, eu quero casar. Então, pedia a intercessão de Santo Antônio e, de fato,
0: Mas judeu um tanto o bichinho, né, rapaz?
1: Ah, tem algumas pessoas que colocam ele de cabeça para baixo, dentro de um copo d'água. É. Tem até uma história, Antônio, que eu vou contar aqui.
0: Diga aí.
1: É,
0: um eu frade, gosto de ver essas coisas.
1: Um frade amigo meu, ele contou que uma moça, ele fez tanta simpatia, tanto recorreu tanto a Santo Antônio, deixou ele de cabeça para baixo e nada de Santo Antônio dar o marido, o José dela. Ah. O certo é que um belo dia ela se estressou, eita, tirou Santo Antônio que estava lá de cabeça para baixo, pegou e jogou pela janela. Quando jogou pela janela, bateu no ombro do rapaz.
0: Eita!
1: E ele conseguiu segurar Santo Antônio. Oh. Ele bateu na porta e foi ao encontro dessa pessoa e disse: por que você jogou esse santo? Ah, porque ela ficou prova, com vergonha.
0: Sim.
1: E depois não disse nada. O certo é que eles conversaram e não é que eles acabaram se engraçando e se casaram.
0: Ah, o santo operando milagre aí, tá vendo? Tá aberto, Valdo. Fala aqui, tá aberto. Diga, Paulo.
2: E o Santo Antônio também, para o senhor e para os ouvintes. Santo Antônio foi quem fez o Antônio Silva casar com a mulher dele. Como é o nome dele? Antônio.
1: Antônio.
0: É. Olha outro Antônio ali. Todo dia 12, véspera do Santo Antônio, ele faz uma fogueira na casa dele, festeja Emanuel. Então, Frei, e Penedo, o pessoal, aí o senhor tem histórias assim de moças que faz as 13 noites esperando arrumar um pretendente, que Santo Antônio traga uma pessoa ideal, que seja um cara de bem e tal. Já ouviu relatos, histórias assim?
1: Não, eu estou aqui há 5 anos, mas ninguém ainda não...
0: Confidenciou ainda não, né?
1: É. Uhum. Não vão jogar Santo Antônio pela janela,
0: verdade,
1: viu?
0: Verdade. Frei, eu fico assim, curioso, e as pessoas vai, ainda se tem a tradição nas missas de Santo Antônio, de no final dar aquele pãozinho chamado de pão de Santo Antônio?
1: No dia 13, nós temos 3 missas, às 6, às 9. Esse ano, excepcionalmente, por causa do Jogo do Brasil que vai acontecer, será às 4h30 da tarde. Então, nessas 3 missas, serão... Nós distribuímos os pães de Santo Antônio, os pãezinhos, né? Que muitos pegam e devocionalmente levam ou entregam para uma pessoa necessitada, ou coloca na vasilha de farinha.
0: Se coloca muito na farinha, né, Frei?
1: Isso. Exatamente. Ou até consome, mas também lembrando daqueles que precisam do pão, saciar a sua fome, e depois que consomem esse pão, além de se sensibilizar, ainda fazem promessa para ajudar aquelas pessoas que estão precisando.
0: Os pães que os senhores doam, geralmente, pode ficar à vontade, pode tomar alguém aí para... Os pães que os senhores doam, é alguém de padaria de Penedo que faz doação para o convento, poder também já doar as pessoas que vão para a missa, é assim que acontece, Frei?
1: Obrigado, Manuel. É sim, os pães são todos doados, né? São pessoas que fazem promessas, a gente coleta os pães, aí quando a gente vê que não recebemos pães suficientes, encomendamos outros pães nas padarias.
0: São pequenininhos, né?
1: São pães aquele pequenos.
0: Tipo briochezinho, né?
1: Uhum, pães muito pequenos.
0: Bem. Vamos falar então do leilão? Já falamos aí um pouquinho do convento, já conhecemos um pouquinho mais aí com relação ao dia a dia do convento, e estamos aí na 3ª edição do leilão de gado, justamente para angariar fundos para a festa aí, o trezenário de Santo Antônio, e isso vai acontecer já no próximo dia 17 de maio.
1: Próximo domingo.
0: Como é que funciona o leilão, Frei? Eu sou um fazendeiro, eu quero doar um arroz, como a gente chama no interior, aí eu faço uma doação para o convento, é assim que acontece, é?
1: Para conhecer o leilão, essa estrutura, é preciso que a gente conheça a estrutura do leilão. Nós temos uma comissão de pessoas de bem, formado por alguns componentes aqui da cidade, de fora Messias. Também, o senhor Messias, o Rony, o Dedé, o Antônio, o Peloco da cooperativa, seu... E outros, né? Me desculpem, acabei esquecendo o nome, viu, irmãos? Eles certamente estão nos ouvindo. Mas são pessoas que se pensaram, se reuniram e disseram, vamos fazer esse leilão. Então, acontece não necessariamente porque eu, Frei Janael, queira que aconteça. Sim, digamos que por isso também. Mas porque essas pessoas se reuniram e se esforçam para que aconteça, né? Eles chamam muita atenção. Frei, vamos fazer o leilão. Então, a gente se reúne...
0: Mas e o gado? É doado, é?
1: Isso. A gente se reúne...
0: Com fazendeiros da região, é isso?
1: Uhum. Aí a gente vai em busca dos fazendeiros, daquelas pessoas que gostam de doar. Já tem pessoas que olham assim, que tem... que tem o seu gado, mas e que separa uma reis para doar para esses leilões, que não é somente um que acontece aqui na cidade, não é só do convento.
0: Os senhores em média, chegam a leiloar quantas reis durante um leilão desse?
1: Nós recebemos uma média de 12, mas tem pessoas que prometem reis, mas não levam. Aí eles fazem...
0: Converte no dinheiro.
1: Eles fazem a... arrematam e devolvem.
0: Ah, entendi. Quando o cara não dá a reis, ele arremata uma e devolve para o convento.
1: Aí seria essa mais uma reis doada, né?
0: Ah, entendi.
1: Mas não é só as reis. Tem também carneiro, tem galinha.
0: Ah, eu pensei que era só
1: prendas.
0: O gado mesmo.
2: Tem as prendas também.
0: E né? Agora, quem é que fica lá dizendo... Ó, essa reis aqui tem tantos anos, nasceu, é filhotinho de raça, tal, lance inicial, R$1.000, tal. Quem é que fica fazendo isso?
1: Nós temos um leiloeiro muito bom aqui na cidade.
0: É o Valdo,
2: é? É o primeiro.
1: É o primeiro leiloeiro e eu me inspirei nele. De vez em quando eu grito os leilões, né?
0: Uhum.
1: É nosso amigo Rony, da cooperativa.
0: Ah, conheço o Rony. Conheço o Rony.
2: Muito bom.
0: Gente boa.
1: Mas, infelizmente, esse ano não vai... estar presente, porque ele sofreu uma queda no trabalho.
0: O senhor vai se arriscar?
1: Aí, não.
0: Não?
1: Mas encontramos uma outra pessoa.
0: Ah, Frei, da comunicação.
1: Pode ser o Valdir.
0: Ele tem que conhecer a história da matriz lá que ele vai falar. Nasceu tal ano, né? É da raça Nelore e tal, entendeu?
1: Uhum.
0: A ponta não cresce, é murcha, tá?
1: Esse ano...
0: Frei, tem uma moça muito boa aqui, radialista, Sandra Maurício. Para fazer, ela faz isso no Santa Luzia.
1: É mesmo?
0: É. Aí. E seria um diferencial, uma locutora.
1: Seria uma boa.
0: A convide?
1: Seria uma boa.
0: Viu?
1: Uhum. Mas nós temos uma outra pessoa também que nos ajuda e que já está cotada.
0: Já tem gente.
1: Ô, Sandra, é uma pena. Mas apareça lá, Sandra, para ver, para nos ajudar. É o Carlinhos da Perocaba.
0: Carlinhos, conheço não.
1: É bom? É uma pessoa também muito boa.
0: Conheço não.
1: O coração daquele homem não cabe no peito, não, viu?
0: Ah, né?
1: São pessoas de bem, viu?
0: Certo. É bom, Carlinhos. Começa às 14. Aí é montada uma estrutura para esse leilão acontecer, Frei?
1: Lá na fazenda, lá no curral do Hugo, já tem uma estrutura própria lá, né? A gente coloca mais umas tendas para que o pessoal, os leiloeiros fiquem. Aí esse ano nós teremos também a presença de um parque, porque além de ser do leilão, mas a gente percebeu que muitas pessoas levam crianças, a família, então vai ser um espaço familiar,
0: certo,
1: né? Então aqueles que forem, levem as suas crianças, né? Vai ter um parque de diversão lá com alguns brinquedos para que os seus filhos possam brincar, se divertir enquanto vocês fazem os seus arremates.
0: Agora, como é feito o leilão? Um a um?
1: Um a um.
0: Aí, começando 14, vai para mais de meia-noite, não vai não, Frei?
1: Às vezes, não. A gente sempre coloca o horário limite até às 8:30.
0: E dá para chamar?
1: 10 horas.
0: E dá para leiloar tudo?
1: Dá.
0: Vamos supor que tem as 12 cabeças de gado, fora os carneiros, as prendas, e dá?
1: Dá sim. As pessoas que chamam, eles são rápidos.
0: Aí fica ali, dá um lance inicial, né? Aí a pessoa fica levantando a mão, Como é que funciona? Diga aí, explica pra gente como funciona o leilão, que eu nunca fui não pra um leilão. Aí o cara dá um, começa com quanto? Um reis, Valdir?
2: Olha aí, Leilão, quem vai dar aqui? Olha aqui esse boi. 15 é a roupa dele, é 15. Quem vai dar o primeiro lance? 300, 300, tem um 300, tem um 300. Ali chegou 500, chegou 500 aqui, 500, 500. Vamos dar mais, quem vai dar mais? 700, 700, eita, quem vai chegar? 1000, 1000, 1000, 1000. Eita, tá querendo chegar a 1500. Eu vi uma coisa ali, alguém disse 1500. Quem foi, quem foi? Antônio Silva, dole uma, dole duas. Ninguém... A pessoa não vai passar de 1500. Vendida o Antônio Silva.
0: Tem 1500. Essa história de dar três chances, né?
1: E tem dole a diretoria. Um,
0: se ninguém cobrir o lance, o cara que botou o maior valor leva.
1: Isso. E quem está gritando o lance ali está em contato com a diretoria. Sim. E com todo o público ali, né? Basta um dedinho.
0: Pagamento. Basta um movimento do dedinho. Pagamento é feito no local mesmo?
1: Nós damos 30 dias para o pagamento.
0: Ainda tem isso,
1: e tem outras pessoas demais, que já, logo, já vão pronto para deixar a sua... Importante.
0: Mas já leva o bichinho? Já leva o animal quando compra?
1: No outro dia.
0: Só leva depois que pagar.
1: No outro dia o também
0: depois
1: já.
0: Que o ideal é depois que pagar, eu falei.
1: mas o pessoal já leva.
2: E depois tem uma coisa, tem que dizer também, Frei, que além de ter o parquezinho das crianças, que as famílias sempre estão presentes, nós vamos ter também lá apresenta a degustação, não é verdade?
0: Tem degustação,
2: tem o salgadinho, tem um docinho. Que eu quero aproveitar que quem for devoto de Santo Antônio, faça a sua doação.
0: De um pratinho.
2: O padre não vai pedir, mas eu vou pedir, entendeu? Leve a sua doaçãozinha, procure a secretaria do convento, tá certo? Que ela funciona no horário de comércio e diga, vou dar o salgadinho, vou dar 100 docinho e Santo Antônio agradece porque a gente leva pra lá porque não é vendido, não é isso, Frei? É degustado, não é isso?
1: Isso.
2: É degustado.
0: Muito
2: tá
0: bem.
2: Certo?
0: Que bom.
2: Então, que depois que você ouviu isso, com certeza você vai conhecer o leilão. Entendeu?
0: É interessante.
2: É degustado.
0: Viu?
2: Vá lá.
0: Interessante.
2: É uma boa, você sente se convidado. Se sinta mesmo convidado para você ver.
0: Vê se eu compro um carneiro lá.
2: Se você comprar o carneiro, Santo Antônio.
0: Olha, se eu comprar o carneiro.
2: Uma bênção,
0: olha, repare, olha, Emanuel, se eu fosse. Se eu fosse e comprasse um carneiro e esse rapaz estivesse lá, eu já sei o que ele ia dizer. Não, deixa o carneiro pro convento, viu? Não vai levar, não. Você arrematou, mas você vai doar pro convento vender de novo. Mas, você duvida?
2: Mas pai, como é que você sabe?
0: Já conheço você já, pai.
2: Mas é verdade.
0: Ô, Frei, então, reforça o convite aí, por favor, para o dia 17, é um dia de?
1: De 17,
0: dia de domingo. Agora. Pois
1: então,
0: não.
1: Gostaria de convidar você que esteja tocado no coração por aquela casa, por aquele convento, né? Eu costumo dizer, eu não peço para mim eu tenho muita vergonha de pedir.
0: É dois.
1: Mas como eu estou representando aquela casa, aquela instituição, então Deus me colocou ali, eu dou a minha alma. Costumo dizer, eu me desgasto em vista da missão que me foi confiada. O leilão é uma das formas. Então venha participar do leilão, que será no dia 14, aliás, no dia 17 de maio, nesse próximo domingo, a partir das 14 horas lá no terreno do Hugo de Seu Assis. Vai ser um momento bom, descontraído, de brincadeira, mas um momento de partilhar, de ajudar. Aqueles que queiram doar ainda, pode? Sim. Basta entrar em contato conosco pelo WhatsApp do convento ou pelo Instagram. Muitas pessoas já têm.
0: Como o senhor pode falar o WhatsApp do convento, Frei, para a gente divulgar aqui?
1: Sim, sim.
0: Por favor. É 82? Você tem não, Roda?
1: Tenho, é 82.
0: 829. Se você, fique atento aí, eu vou passar agora o WhatsApp do convento. Você que é criador de carneiro, você que tem aí gado,
1: galinha,
0: de repente você foi tocado agora pelo nosso bate-papo com o Frei Janael, guardião do convento aqui de Penedo, quer fazer uma doação? Anota esse WhatsApp, entre em contato com o pessoal do convento e aí faça a sua boa ação em prol do nosso convento e também do trezenário aí de Santo Antônio. Pois não, Frei?
1: O WhatsApp do convento é 829 9696
0: 40 04 04 41.
1: Tem número demais, né?
0: Não, vamos ver. 99640-0441. É isso?
1: Isso.
0: 829-9640-0441. Confere?
1: Confere.
0: Muito bem. Então, se você se sentiu aí tocado, quer fazer uma doação, se não tiver, se não anotou o zap, manda mensagem pra gente, pede que eu mando no seu WhatsApp pessoal e aí você fala diretamente com o Frei Janã. Pode ser uma prenda qualquer aí, viu? Você que tem a galinha, você que tem, sabe, fazer um bolo, uma torta, um pudim, tá valendo também, né, Manuel? Tá valendo também. Frei, 14:08, pra gente agradecer a participação do senhor, me tira uma dúvida aqui, eu acho que muita gente tem, não sei se o Emanuel tem, mas muita gente tem essa dúvida. Qual a diferença do Frei para o padre? Porque eu vejo o Frei confessando, celebrando missa, né? Eu queria entender a diferença, o que que diferencia os senhores do padre? Deve ser a ordem, né?
1: É uma pergunta recorrente e...
0: Quando o senhor vai, o senhor ouve isso, né, não, Frei?
1: Isso, isso. E quanto mais a gente explica, mais complicado fica.
0: É mesmo?
1: Mas...
0: Já teve essa dúvida, Emanuel, ou não?
1: Mas é simples. O Frei... vem da própria forma, da própria etimologia da palavra. Frei é uma palavra que vem de frater, e do italiano significa irmão. Então são pessoas que querem viver uma forma de vida inspirado em um santo. No caso da gente, São Francisco de Assis. Então a gente se une e nós somos irmãos ali, frater. Somos fratelos, vivemos essa irmandade, os frades. Então, já sabemos aí que Frei é irmão, são pessoas que se reúnem ali para viver, que se congrega, na congregação, na ordem. Até agora não falei nada de padre, né? Mas aí a gente já sabe que são pessoas que vivem uma forma de vida religiosa. Certo. Ligado e intrinsecamente ligado à igreja. Que essas pessoas podem escolher ser padre. Então vão fazer o estudo, vão estudar os estudos próprios para o sacerdócio.
0: Mas os senhores celebram, ouvem os fiéis em confissão, também dão a comunhão, né?
1: Isso.
0: Também.
1: Que podem ou não ser padres.
0: É semelhante,
1: né?
0: Que o padre faz, né? Lá, né? Aí, os senhores também fazem casamentos.
1: Sim.
0: Fazem casamento.
1: Aqueles freis batizados. Aqueles freis que quiserem se ordenar para ser padre, dentro dessa organização religiosa, eles podem ser padre e podem podem fazer as celebrações sacramentais. Aqueles que não quiserem ser padre não vão fazer. Não podem fazer. Então, os freis são aqueles que se reúnem, aqueles irmãos que procuram viver o carisma de um santo. No caso da gente, São Francisco de Assis. Né?
0: Os padres, o líder maior... É o Papa.
1: Isso.
0: Vaticano, Roma, tal. Os senhores são subordinados também ao Papa?
1: Sim, nós estamos ligados à igreja, não estamos fora da igreja. Mas aí a gente tem uma autoridade, tem um líder maior, né?
0: Sim.
1: Que é o nosso geral, o nosso ministro geral. Ele representa São Francisco, né? E também tem a mesma estrutura religiosa da igreja hierárquica, né? O ministro geral e os seus ministros que estão presentes em cada província no mundo.
0: Bom, eu acho que eu captei a mensagem.
2: Eu só vou reforçar dizendo que franciscano, como é Frei Janael, da Irmandade Franciscana, é o Frei e o padre, eles vivem numa mesma função. Em nome de Deus, a serviço de Deus e em comunhão, um ajudando o irmão ao outro. tá certo?
0: Uhum.
2: O frei ajuda o padre e o padre ajuda ao frei. Nós tivemos 25 anos um bispo franciscano.
0: Era.
2: Dom Constantino.
0: Verdade.
2: Nós tivemos por muitos anos um papa franciscano.
0: São padre Francisco. Papa Francisco.
2: Papa Francisco. Então, você vê que um está ligado ao outro, mas que juntos caminham em uma mesma direção. A Deus, a servir a igreja e a servir a Cristo.
0: Muito bem. Padre, de vez em quando, dê uma bênção especial nesse rapaz. Estou percebendo que ele realmente está assim, muito imbuído nas cordas da igreja, viu? Ele, sempre que os padres querem uma entrevista, ele fala comigo, me pede. Ele é o porta-voz, né, na área da comunicação, né?
1: Valdir Fernandes é uma pessoa... Não existe.
0: Você confessou com o senhor alguma vez esse rapaz, padre?
1: Não lembro.
0: Não?
1: Eu não me recordo.
0: Nunca ouviu não, nenhum segredo dele, não?
1: É, hã?
0: Rapaz, porque você nunca se confessou com o
1: geralmente
0: frei?
1: A gente esquece,
0: né?
1: Daqueles que vêm para se confessar com a gente.
0: Rapaz, de vez em quando
1: não me recordo não. Já, Valdir?
0: Já contou algum pecado a ele já aí?
2: Com o frei não.
0: Não? Por que não contou nada o frei ainda?
2: Quando você me disser porque você não se confessa, eu digo porque eu não converso com o frei.
0: Ah, tá bom, tá certo. Ele sempre se sai assim, sabe? Com um negocinho, viu? Frei. Graças a Deus, né, o senhor está aí à frente do nosso convento, com muita maestria, que Deus o conserve assim, como guardião do nosso convento, e dizer que esse espaço do programa aqui, independente do Valdir falar comigo ou não, se o senhor necessitar, pode vir direto para cá bater um papo conosco. E quando quando o Trezenário estiver próximo de iniciar, volte aqui para a gente bater um papo e falar da programação do Trezenário de Santo Antônio, que é uma festa muito bonita de se ver e muito concorrida pelos fiéis da cidade de Penedo. Obrigado pela vinda, viu?
1: Eu que agradeço. Foi bom estar aqui nesse bate-papo, esclarecer também, e que Deus abençoe, que Deus ilumine a todos.
0: E vai desculpa das brincadeiras, porque eu resenho muito com ele, viu? Ele é companheiro de rádio, a gente brinca um pouquinho, mas com muito respeito. Mas o Valdo sabe que eu respeito muito. A gente só fica aqui para descontrair. Irmão, obrigado pela presença.
2: Obrigado.
0: Por ter vai trazer qual padre agora? Padre, vai trazer
2: não,
0: quem agora?
2: Como você já disse que ele pode vir sozinho, se for só lembrar ele, quando estiver perto, ele venha sozinho para cá.
0: Não, pode vir com ele, é um prazer.
2: Aí ele ligou para mim e disse, Valdir, ele me chama de Valdir.
0: Valdir.
2: E aí, que horas é essa? Uma hora. Já vai, tá perto. Vou almoçar. Quer que eu vá? Quer que você vá comigo? Por isso que eu tô aqui. Entendeu?
0: Muito bem.
2: Mas eu disse, ele vem na próxima sozinho, mas
0: não, pai, pode vir, ele. Eu tô brincando. Pode
2: agora,
0: ficar
2: eu quero agradecer a você, toda a família da Grande Rio, essa casa, quem eu estimo e gosto muito, e dizer que o convento Nossa Senhora dos Anjos está aberto, que é a casa de Deus, aberta a todos.
0: Verdade.
2: Independentemente da sua ideologia católica. Mas
0: verdade.
2: É Deus. Deus é um só. E Deus recebe tudo.
0: Já fiz muitas matérias no convento, viu?
2: Ah,
0: você lembra de um período que o convento foi todo escavado no claustro ali, rapaz?
2: Me lembro.
0: Arqueólogos, né? Era procurando. Acharam o que ali, meu irmão? Tu lembra?
2: Nada.
0: O Frei acho que não estava aqui não, nesse período.
2: Não, tava não.
0: Aquele claustro.
2: Ele estava estudando.
0: Aquilo foi tudo escavado, Frei, tá?
2: Foi.
0: Você precisava ver como ficou aquilo ali.
2: Sério.
0: Arqueólogos, o IFAM, não sei o quê. Não foi não, Valdo?
2: O IFAM que fez muita coisa.
0: Foi. Acharam alguma peça.
2: Mas eles estavam fazendo isso para achar a sua pintura, se eu não me engano.
0: Tinha algum objetivo ali, não era, Valdir?
2: O objetivo de encontrar a sua verdadeira pintura
0: do convento, né?
2: Exato.
0: Olha, pincelzinho, um negócio minucioso.
2: Por muita escavação
0: era.
2: E muita gente fazendo com que o convento não se depredasse. Entendeu? Então passou por várias reformas, mas a última dela do IFAM, sem dúvida alguma, ela chegou ao ponto onde se queria, para manter intacto essa casa de Deus. E é por isso que a casa de Deus, para ser mantida, ela tem que ser mantida pelos fiéis da nossa
0: Santa
2: Igreja Católica Romana e de todos os católicos. Precisa ser fielmente mantida pelos fiéis, tá certo? Eu só quero agradecer mais uma vez a você, a todos, e dizer que domingo eu vou fazer questão de, se você for para lá e tiver um bezerro, não, tiver um carneiro, eu peço para chamar para você comprar. Obrigado.
0: Só para me deixar de novo para a igreja, tá vendo? Misericórdia. Ó, recebemos aqui Frei Janael, guardião do convento Nossa Senhora Maria
2: dos Anjos,
0: né? Ah, você não pode perder, 17 de maio, a partir das 14 horas, terceira edição do Leilão de Gado de Santo Antônio. Você é convidado especial a participar no terreno do senhor Hugo de Assis, ao lado do ginásio do SESI, em frente ao loteamento Buriti. Eu vou chamar o repórter Luiz Filho, direto de Maceió, com as informações do governo do estado de Alagoas, enquanto eu me despeço aqui do Frei Janael e do Valdo Fernando, que já recebeu 10 ligações, dizendo, tô saindo, tá terminando, agora ele vai.
2: Minha netinha.
0: E é. Meu amigo Luiz Filho, boa tarde, meu irmão, traz as informações do governo do estado de Alagoas, boa tarde.
3: Boa tarde para você e para todos que estão agora na sintonia, chegando com notícias do governo do estado de Alagoas, que estão no portal alagoas.al.gov.br. O governador Paulo Dantas cumpre hoje a agenda de trabalho em Coqueiro Seco. Será inaugurada mais uma etapa do programa Proestrada, que garante pavimentação asfáltica e sinalização horizontal e vertical às 5 ruas do município, com uma extensão de aproximadamente 2,1 quilômetro. As obras fazem parte do programa Proestrada, que é executado pela Cetrand, a Secretaria de Estado de Transportes e Desenvolvimento Urbano, e contou com investimento superior a R$ 700 mil. Detalhes no portal alagoas.al.gov.br. E o Hemocentro de Alagoas, Hemoal, promove hoje mais uma coleta externa de sangue em Coruripe. A ação itinerante vai ocorrer das 9 às 16 horas na unidade de coleta e transfusão situada no bairro Técio Vanderlei. Para ser doador de sangue, é necessário estar bem de saúde e ter idade entre 16 e 69 anos, conforme critérios estabelecidos pelo Ministério da Saúde. É obrigatório também portar um documento de identificação oficial com foto e pesar no mínimo 50 quilos. Então é importante fazer doação de sangue para colaborar com toda a rede estadual de saúde e ainda salvar vidas. E a Secretaria de Estado da Cidadania e da Pessoa com Deficiência, a SECDEF, participou ontem, em Piranhas, do lançamento do Polo Regional do Projeto Territórios Saudáveis e Sustentáveis na Promoção do Cuidado. A iniciativa é desenvolvida pelo Programa de Promoção à Saúde Ambiental e Trabalho da Fundação Oswaldo Cruz Fiocruz Brasília, em parceria com o Ministério da Saúde, por meio da Secretaria de Atenção Primária à Saúde e do Departamento de Promoção da Saúde. Em Alagoas, o projeto conta com a parceria com a SECDEF e também das Secretarias de Estado da Assistência e Desenvolvimento Social e da Saúde, e atua no fortalecimento de lideranças sociais, comunitárias e movimentos populares, além da ampliação do acesso à informação e da construção de políticas públicas conectadas com a realidade dos territórios. Detalhes também agora no portal alagoas.al.gov.br. E a Secretaria de Estado dos Direitos Humanos apresenta no próximo dia 15, na Assembleia Legislativa de Alagoas, o Plano Estadual de Políticas Públicas LGBTQIA+. A iniciativa é voltada ao fortalecimento da cidadania, promoção da igualdade e garantia de direitos da população LGBTQIA+. A apresentação será realizada durante a audiência pública e reunirá representantes do poder público, movimentos sociais e instituições da sociedade civil para discutir as ações e as estratégias voltadas à inclusão e ao combate à discriminação e à ampliação das políticas públicas para esse público. O plano foi elaborado de forma coletiva por meio de grupos de trabalho compostos por diversos órgãos e instituições. Ainda durante a audiência pública, será apresentado o Plano Estadual de Políticas Públicas LGBTQIA+, que mostra ainda a importância da Lei Estadual 6.762, de 4 de agosto de 2006, que instituiu o Dia Estadual de Combate à LGBTfobia em Alagoas. Isso e muito mais você encontra agora no portal alagoas.al.gov.br. É só acessar para ficar bem informado. Com gerência de rádio e jornalismo de Jorge Henrique Martins de Castro, direto de Maceió, com informações de governo de Alagoas, repórter Luiz Filho.

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1: Muito bem, gente, 14 horas e 22 minutos, nós ainda não passamos aqui no WhatsApp do programa, tá cheio de mensagens. Vamos de baixo pra cima, Emanuel, por favor, me ajuda aí. O Adilson é o primeiro de baixo pra cima, abriu aí? De baixo pra cima, porque senão a gente vai... Pegou aí, Adilson? Pronto, né? Eu vou falando aqui e você coloca outro aí, viu? Boa tarde, meu amigo Antônio Silva. Aqui é o Adilson do Cantinho da Josélia. Um abraço, meu irmão, para você e dona Josélia. Obrigado pelo carinho da audiência sempre. Fala aí, irmão.
2: A dona Luzinete, né?
1: É.
2: Deixou um áudio
1: aqui. Não, vamos embaixo, falei, de baixo para cima.
2: Não foi Adilson?
1: É áudio,
2: que você falou. É um áudio. Você vai fazer o quê com os áudios?
1: Coloca, vamos lá rapidinho.
2: Bora. Não é dona Luzinete?
1: É.
2: Deixa eu ver aqui, aqui eu tenho que colocar por cá, né?
1: Vamos lá.
2: Cadê dona Luzinete? Fala, dona Luzinete.
3: Certo, meu amor, tá certo.
1: Não, não é pra aqui gente ela, não, não é pra gente não. Tem outro aí? Vá.
2: Tem aqui, boa tarde, manda um alô pra mim, Lenilson, em São Paulo, capital. Um alô pros meus amigos e parentes.
1: Lenilson.
2: Inhapupé, é isso? Bahia, por gentileza, se possível grave um vídeo aí, um áudio, manda um alô. Ele tá lá ouvindo você em São Paulo, mas tem a família dele na Bahia curtindo a gente, viu, Antônio Silva? É o irmão Lenilson, lhe desejo uma boa tarde, saúde e sorte, são os meus sinceros votos.
1: Tá aberto aí o zap?
2: Tá.
1: Terezinha Dias, boa tarde.
4: Boa tarde, Antônio Silva, estou aqui na escuta. Eu estou muito grata a Deus, Antônio Silva, pela vitória de vida do Alvinho.
1: Amém.
4: Glória ao Senhor Jesus.
1: Se recuperar.
4: Que Deus dê muitos e muitos anos de vida e saúde para ele. Nas minhas orações eu sempre pedindo a Deus para que Deus cure ele.
1: Ore pelo nosso amigo.
4: E deu tudo certo, em nome de Jesus.
1: Amém, amém. Obrigado, Terezinha. Um abraço, minha irmã. Vai lá, Manuel.
2: Aqui também tem o Erildo da Boneca Raquel. Tô ligado na melhor, o Ficha Limpa. Boa tarde, Antônio.
1: Boa tarde, Antônio Silva e Emanuel. Estou sempre na escuta. Neide da Ilha das Flores.
2: Alia, boa tarde, Antônio Silva e Emanuel. Por onde andou com tantos cabelos criou? Que Deus abençoe o dia e o trabalho de vocês. Emanuel tá moderno ao extremo. Comprou uma babá eletrônica. Ah, ela viu o vídeo lá do Instagram. Uma babazinha eletrônica lá que a gente
1: também viu.
2: Valeu, Lia. Um abração aí.
1: Não quis dizer nada, não, mas eu vi também, viu?
2: Muito bem.
1: Boa tarde, Antônio Silva e Emanuel. A vitória é nossa pelo sangue de Deus. Uma ótima, abençoada quinta-feira para vocês e um bom trabalho a todos. É a professora Lurdinha.
2: Luiz Belo Alves, né?
1: E é?
2: Deixa eu ver se tem áudio aqui dele.
5: Antônio Silva, amigão, boa tarde. Depois, se puder aí, bota aí os parabéns pro meu filho aí, viu? Luiz Gustavo.
1: Certo.
5: Mais uma primavera aí para ele aí.
1: Muito bem.
5: Valeu, tô na sua escuta aí, Antônio Silva.
1: Coloca os parabéns. Muito bem, quem tá por aqui é o Carlinhos do Campo Redondo. Tem dois áudios, não sei se eu vou ter tempo de colocar os dois.
6: Boa tarde, Antônio Silva.
1: Oi, meu irmão, boa tarde.
6: Estou ouvindo aqui o programa.
1: Sim.
6: E graças a Deus o Alves já fez o procedimento, né, que ia fazer. Isso,
1: já, verdade, já. Verdade.
6: Falou no horário dela.
1: Uhum.
6: Graças a Deus, deu a saúde dele o mais rápido possível, né?
1: Uhum.
6: E tudo de bom pra ele e pra toda a família dele. É o Carlinhos.
1: Amém, meu irmão. Tudo. Valeu.
6: Muito obrigado. Bom trabalho. Eu vivo doente há quase 10 anos, mas não desejo que ninguém seja doente. Desejo
1: a saúde. É verdade, verdade.
6: Desejo a mim e a de todos.
1: Valeu, meu irmão.
7: Essa raça aí, Antônio Silva, é porque não respeita ninguém.
1: Uhum.
7: O pai dele não respeita ninguém, só o da corja dele.
6: E ele segue pelo mesmo caminho do pai.
1: É.
6: Essa racinha aí que quer ser presidente.
1: Ok.
6: Que não respeita ninguém.
1: Valeu, meu filho.
8: Boa tarde, meu filho.
2: Dona Petrúcia.
1: Boa tarde, Dona Petrúcia.
8: Manoel, sua família, todos que trabalham nessa rádio maravilhosa. Aqui eu não perco seu programa. Aliás, da Grande Rio, não perco nenhum, só se eu não estiver em casa. Mas, Antônio Silva, você não é 10, não, você é 1000, viu? Que continue nessa verdade, nessa coragem, Que Deus lhe dê muitos anos de vida, saúde e paz, meu filho. E força para falar a verdade. Nota mil para você, meu filho. Deus que lhe abrace por mim. E Deus abençoe todos os ouvintes dessa rádio maravilhosa. Uma boa tarde de paz e luz.
1: Muito bem, gente. Tem mais. Dona Petrúcia, Deus te abençoe. Obrigado pelo carinho da audiência sempre, viu? É, tem ouvinte aqui, a Rosinete da Vila Matias, mandou aqui fotos pra gente de um lixão. Fala aí, minha irmã.
0: Bom dia, Luiz Nanta.
1: Tem aqui 12h49.
0: Eu gostaria que você pedisse para virem para aqui, o trago Vital na Vila Matias. Na
1: Vila Matias. Certo, pronto.
0: Que lixo tá demais.
1: Rua Frei Damião, Vila Matias. Vou mandar essas fotos aqui para o meu amigo Ricardo, que é da Sulimp, que é aí a

0: Tá ouvindo aí, né? Você gosta de rádio, Dê valor, Muito bem, Você gosta, ama o que faz, tá certo.
1: Tá certo.
2: Gosta de rádio, Raimundo.
1: Márcio Reis. Meu amigo Márcio Reis, boa tarde, Antônio. Tem como fazer um apelo para limparem as escadarias ao lado do chalé dos Loureiros, visto que moradores e alunos da faculdade fazem uso dela. Tá um verdadeiro matagal. Grande abraço para meu irmão Luiz Dantas, é o Márcio Reis. Sabe onde é essa ladeirinha aqui? Sei. Bem assim, né? Estreitinha ali.
2: Estreitinha.
1: É. E tem um chalé e tem um bequinho.
2: Eu não sei como é que tá
1: a iluminação. O que mijam ali à noite. O que mijam ali à noite.
2: É complicado.
1: É um Deus nos acuda, viu?
2: Verdade.
1: Márcio Reis, seu apelo tá feito, eu vou tentar aí ajudar, viu, meu irmão? Tem o
2: tá
1: presidente
2: falando do mato, né?
1: É, tem o presidente aí, viu, Manuel?
2: É o Ayrton que mandou foto da concentração que está a todo vapor, Antônio Silva.
1: Agora o sujeito não aparece aqui pra gente bater.
2: Já tem parede levantada, alicerce pronto.
1: Não aparece aqui pra gente bater um papo.
2: É, mas ele vai vir. Vai ficar bonito aí, viu, Ayrton?
1: Vai. Eu quero ir lá pro dia da inauguração, pra com comer certeza, e beber lá no Penedense.
2: Agora prepara um negócio bom aí pra gente.
1: É, sim. Ah, Manuel Adalton, boa tarde.
3: Boa tarde, tô ouvindo o programa. Vocês agora juntou uma grande equipe.
1: Valeu.
2: Linda coisa linda. Jessica, ótima tarde. Que Deus nos proteja hoje e sempre. Boa tarde. A gente tá assim rapidinho porque tá no final do programa. Pra não deixar ninguém
1: aperreado. Porque
2: amanhã diz, eu mandei mensagem ontem, ninguém leu. Só por isso.
1: Jessica, um abraço, minha amiga. Deus te abençoe.
2: Dadá.
4: Boa tarde, meu amigo Márcio Fernandes. Que Deus abençoe. Hoje eu vim deixando para ver essa rua maravilhosa. Deus abençoe. Nossa, para que eu meu amigo. Se eu me com saudade, quando descobrir o nome, que esse nome é meu aí. Logo, meu irmão, como você está aí nessa mesa redonda aí, meu irmão? Mas seu querido papai, que Deus abençoe. Primeiro que meu nome é esse aí, eu vim para falar com esse homem. Tem um negócio com o Valdo Fernando aí.
1: Valdo Fernando, fale com o Dadá. Ele quer falar com o senhor. Ele quer falar com o senhor. Não sei se é dinheiro, não sei não, mas ele quer falar com o senhor.
2: Fernandão Vinícius mandou um filme que foi gravado em Penedo, que estreia no Festival Internacional
1: amanhã
2: de Cinema.
1: Amanhã eu leio.
2: E tem outro filme que vai rodar final de semana, se eu não me engano,
1: amanhã eu leio.
2: Que é o filme do Michael Jackson, que já tá esgotado lá, final de semana todinho.
1: Amanhã eu leio isso aqui.
2: Que é a apresentação.
1: Ó, o Nenzinho mandou um encarte aí, que tem coisa, viu, Emanuel? Tem coisa, viu?
2: Eita coisa.
1: Vamos passar algumas aí, bora.
2: Aí, cadê o Nenzinho?
1: Café Maratá, 500 gramas, por apenas R$13,49.
2: Tanta coisa no encarte.
1: Meu Deus do céu. Vamos lá.
2: O açúcar Coruripe.
1: Não, pai, não. Vá pro leite.
2: Leite, R$6,99. Flocão Coringa, R$1,85. O arroz branco, Antônio Silva.
1: 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E ovos.
2: Tá bom o preço, viu?
1: Tá bom.
2: De R$15,99.
1: Obrigado e vai desculpando, viu? É outro dia a gente grava, com fé em Deus. Ó, ovos extra.
2: A bandeja,
1: R$15,99.
2: É verdade. Tem a salsicha, Antônio Silva. A salsicha do nosso amigo Nenzinho. Tá R$12,99. Não, que ele vende.
1: A salsicha do Nenzinho. Mas rapaz, faça isso não, pelo amor do rapaz, tá ouvindo.
5: Aqui não é o programa.
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2: Quem é? É o Nezinho.
1: Quem tá mais aí, irmão?
2: Pronto. Quem é que vai?
1: Tem gente.
2: Tem gente ainda, pelo amor de
1: Deus.
2: Vamos lá, Nezinho, a gente já falou, já perdi o Nezinho aqui. Foi que ele mandou aqui. Chama! Ele mudou ali. Eita, meu
1: vamos
2: Deus.
1: Lá,
2: aqui
1: vamos
2: é
1: lá.
2: Giovana, já foi, Giovana.
6: Boa tarde, Antônio. Aqui é a Rosa do bairro de São Paulo. Não é, Antônio? Eu gostaria de fazer uma denúncia, porque meu filho.
2: Dona Rosa.
6: Meu filho parou em frente à porta da namorada do meu irmão.
1: Tá bom, pera aí. Eu vou ouvir seu áudio depois que eu tô na correria pra terminar o programa. Manda aí o Aguinaldo Ponzeiro, vá.
2: Aguinaldão! Fala, Aguinaldo, filho.
7: Manda ali, Manuel, aqui é o Ponzeiro. Emanuel, diga aí como é que está nosso amigo.
5: Já foi feita a cirurgia, foi contemplada a cirurgia dele ontem.
2: Foi sim.
5: Diga aí como é que está ele, como é que está o estado dele, me diga
2: sim,
5: aí.
2: Sim, rapaz, eu fui.

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1: Dona Fe. Abraço, uma boa tarde, Manuel. Eu tô aqui na expectativa, viu? Ninguém conectar nosso amigo.
0: Valeu, Aguinaldo.
1: Corria, claro, né?
2: Isso, ele fez a cirurgia, tá na UTI, né, Antônio? E a gente tá esperando aí a saída dele na UTI, a melhora rápida dele. Mas qualquer alteração, eu tô tentando falar aqui com o Carlinhos, o filho dele, se a gente tiver alguma atualização, mais tarde a gente traz. Não é isso, filho?
0: Verdade, verdade. Professora Rita Andrade, boa tarde.
3: Boa tarde, Emanuel. Estou passando esse áudio para desejar uma boa quinta-feira, abençoada por Deus, para você, para todo mundo da Grande Rio. Deu uma boa tarde. E graças a Deus que Alves Correia, né, está melhor. Deus é os médicos dos médicos. Já deu tudo certo, em nome de Jesus. Boa tarde.
2: O Luiz Carlos. O Luiz Carlos. Hoje é aniversário do Carlos do Livro. É ele, né? Carlos do Livro, que está mandando mensagem para a gente. Olha, boa tarde, Antônio Silva. Hoje é aniversário do Carlos do Livro. Quem mandou foi o Carlos, então imagino que é ele mesmo que está completando, né? Isso,
0: Antônio? É verdade.
2: Então um abraço aí, felicidade, muito de vida. Alô, Carlos do Livro.
4: Parabéns para você.
2: O que é que tem mais? Luda Luzinete, vai. Eita, dois áudios aqui.
0: Filho. Não, dois não dá.
2: Dois é complicado. O Matheus, filho do nada, olha, cara que trabalha aí.
5: Boa tarde, meu garoto. Tô aqui ligado.
2: Aí,
5: manda um abraço Mateus. Aí pro Manuel e pro senhor também. Um patrão de rádio.
2: Aí, Matheus, trabalhador bem, aí, viu? Trabalhador. Ouvindo em Coruripe, boa tarde, nos atendimentos. O Léo mandou um vídeo aqui, Antônio. Um depoimento.
6: Então eu cheguei até você como se fosse quase uma pessoa desenganada de mim.
2: É um depoimento de uma paciente, nosso amigo Léo Natural, que tá lá em Coruripe.
0: Vá na sequência aí.
2: É isso?
0: Você falou do Matheus?
2: Falei, Matheus, acabei de botar o áudio dele aqui, ó.
5: Boa tarde, rapidinho. Meu garoto, tô aqui ligado.
0: Deixa pra amanhã o que ele tá falando aqui.
2: Deixa pra amanhã um depoimento. Acho que ele quer que a gente passe o depoimento.
0: Tá certo.
2: A gente vai passar, viu, Léo? Com calma.
0: Vamos passar, doutor Leandro. Um abraço, Leandro, viu?
2: Mandou o que aí? Não acredito nisso.
0: Se for resenha no botão.
2: Ele, eu acho que já
0: trouxe. Ele pegou, né?
2: Já trouxe ali os coisas.
0: Ô, minha amiga, manda as ordens. Tô no ar, né? Aqui. Por isso que eu não atendi, que eu tô falando no ar. Diga.

0: Valeu, meu amigo doutor Leandro Vieira, esse aí é um grande naturopata, viu? E aqui é pra gente, é que o Luiz conseguiu, ele já tá aí na Copa, é?
1: Já, acho que já chegou.
0: Ah, né? Já tá aí esperando a nós pra lanchar, né? Muito bem.
1: Luiz, um abraço. Ô,
0: Luiz,
1: aí.
0: Luiz, aproveite. Né? Luiz, tá ouvindo a nós aí? Mande pra mim aí o contato aí do setor de iluminação pública, irmão, por gentileza, vá. Estou precisando aqui do contato do setor de iluminação pública aqui do nosso município. Tem uma ouvinte que está precisando, ela disse que está precisando com urgência do contato aí do setor de iluminação pública de Penedo. Denise, vamos lá, eu estou só esperando você aí para fechar o programa, porque já são 14h37 e os meninos já vão começar aí o programa derrubado, viu? Então, por favor, liga pra gente aí, vai. Ah, eu vou tentar colocar você por aqui, porque pelo da rádio aqui não tô conseguindo, não. Vou tentar botar você pelo meu mesmo, viu? Eu tô com uma ouvinte aqui, a Denise, que quer falar conosco. Denise, boa tarde, minha amiga.
2: Boa tarde, meu amigo Antônio Silva.
0: O que tá acontecendo, minha irmã? O que é que eu posso ajudar? Fala aí pra gente.
2: Eu tô morando aqui no Vale do Marituba, na rua Embira.
0: Sim.
2: E eu tenho uns 2 meses que eu tô morando aqui já, sabe? Que eu tô nova aqui. Só que eu falei sobre os vizinhos aqui, com os vizinhos, sobre um poste.
0: Sim.
2: E ele disse que já ligaram várias vezes, já pediram para trocar essa lâmpada e não conseguiram, não vieram aqui.
0: Me dê o nome da rua aí, qual é a sua rua?
2: Rua Embira.
0: Rua Embira, certo. Tem um poste, tá com a lâmpada queimada, é?
2: É, tá queimado e já tem tempo, viu, Antônio?
0: E é, certo. Lâmpada queimada. Eu mandei para o seu zap agora o contato aí do setor de iluminação pública de Penedo, mas eu vou falar diretamente com o pessoal do setor de iluminação para que eles possam ir aí fazer a substituição dessa lâmpada, viu? Mas eu mandei pro seu zap aí, ó. Se você olhar, tá aí. CIP Iluminação Pública. Mas eu vou tentar ajudar para ver se o pessoal vai o mais rápido possível. Mas termina de falar, minha irmã. Fica à vontade.
2: Pronto, é sobre isso, entendeu? Sobre esse poste. Agora eu tô precisando com urgência por conta que eu tô morando bem próximo ao poste.
0: Sim.
2: Já botei até, coloquei uma lâmpada na minha porta, só que não clareia, que eu tô vendendo milho na minha porta.
0: À noite fica escuro.
2: À noite fica escuro, entendeu? Uhum, aí certo. Eu tô precisando que venham trocar essa lâmpada.
0: Pronto. Eu vou falar daqui, assim que eu terminar o programa, eu falo com o pessoal do setor de iluminação, pra eles... irem aí trocar essa lâmpada, minha amiga, viu? Você falou de lâmpada, tem gente também aqui cobrando lá na região do Buriti, diz que tem poste também sem lâmpada. Aproveitando aí, já vou mandar também para o meu amigo, qual é o nome dele que eu esqueci, Manuel? Da iluminação? André França.
3: Ah, é André.
0: André. Ô, Denise, obrigado, minha irmã, por ouvir o programa e por falar conosco ao vivo. E aguarde, viu, que a lâmpada com fé em Deus vai chegar nesse poste aí.
2: Tá bom, Antônio, eu que agradeço. E também eu queria saber se o número da Grande Rio não é esse que a gente liga pra Sandra. Porque eu tô ligando direto, e vocês não estão atendendo.
0: Minha irmã, é o seguinte, ó, eu estava entrevistando o Frei... E aí, quando eu terminei o programa, quando eu terminei a entrevista com o Frei, eu estava aqui com um monte de mensagem do WhatsApp aqui atrasado para ler, ainda tenho aqui o texto dos comerciais, e você estava ligando, e sinceramente, como eu estava com o Frei, eu não vi, mas tanto é que eu retornei para você para saber o que estava acontecendo. Viu? Você ligou para o meu pessoal, e você está falando no ar, inclusive, através do meu pessoal, porque pelo da rádio aqui eu não consegui, mas a gente vai ajeitar aqui e vai dar certo, com a graça de Deus, viu?
2: Tá bom, Antônio.
0: Tá, minha
2: muito
0: irmã.
2: Muito obrigado, viu?
0: Por nada, vou tentar.
2: Boa tarde pra todos.
0: Vou tentar ajudar na questão da lâmpada aí, viu?
2: Tá bom, se preocupe não que eu vou ligar agora direto, viu? Direto.
0: Deus te abençoe.
2: Assim eu precise.
0: Ah, fica à vontade, o programa é pra isso, Deus te abençoe.
2: Tchau.
0: Valeu, tchau, tchau. Então tá aí, viu? Denise é falando conosco e eu vou tentar falar com meu amigo André. Deixa eu ver logo aqui se eu consigo falar com o André. Não sei se eu vou conseguir falar com ele agora, mas eu gosto já de tentar resolver as coisas aqui. Deixa eu ver aqui, André França, para ver se a gente consegue botar a lâmpada lá no Buriti, né? Não sei se tá faltando lâmpada em Penedo, não sei, né? Vamos lá, todos já não apagaram as luzes aqui. O rapaz mandou aqui, aí. Eita, disse que o negócio tá meio, né? Devagar, misericórdia. Vamos lá, deixa eu ver. Seu André, atende meu telefone aí, André, que eu quero falar com o senhor. Tem uma demanda aí para o senhor, viu? Colocar a lâmpada lá na rua Imbira, no Vale do Marituba. Poste queimado, a mulher tá vendendo lá um milhozinho na porta. E a noite é um escuro só, viu? Atenda aí, meu irmão, pra gente conversar aí um pouquinho. Vou ver aqui se eu consigo. Se eu não conseguir falar no ar, mas eu vou continuar tentando. E fora do ar eu passo pra ele aqui, viu? Rua Imbira, no Vale do Marituba. Lâmpada queimada. Vamos tentar aqui. Muito bem, Emanuel, vamos embora. Bora. Deixar você e a Sandra trabalhar aí, né? 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E atenção, ó, a grande festa de Nossa Senhora Auxiliadora começa amanhã. Sexta-feira, dia 15, vai até o dia 24 de maio na região da Vila Matias. Participe desse momento de muita fé e devoção da festa de Nossa Senhora Auxiliadora de 15 a 24 de maio. E hoje começa a festa de Nossa Senhora de Fátima, do bairro Nossa Senhora de Fátima. De 14 a 17 de maio tem a festa de Nossa Senhora de Fátima, no bairro Nossa Senhora de Fátima. E você é convidado especial para participar. 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Obrigado a todos pelo carinho da audiência. Encontro marcado com os senhores amanhã, com a graça de Deus, a partir do meio-dia, com mais uma edição do nosso programa A Voz da Cidade. Os senhores ficarão a partir de agora com o meu amigo Emanuel Rodrigues e Sandra Maurício apresentando o programa Derrubado até às 18. E dentro do programa Derrubado, os senhores terão mais informações com relação ao quadro de saúde do nosso amigo Alves Correia. Tchau!
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Deus Pai de bondade, Criador de todas as coisas e santificador de todas as criaturas, suplicamos, Senhor, a tua bênção e proteção sobre este local de trabalho. Que a tua graça, Senhor, a salvação de Jesus Cristo e a consolação de teu Espírito Santo habitem dentro destas paredes, para que sejamos abençoados e prósperos, e que não haja contenda nem desunião. Afasta, Senhor, deste local de trabalho todo o mal. Que teus anjos de luz acampem dentro e ao redor deste estabelecimento. E somente a paz, a união e a prosperidade habitem este local. Concede, Senhor, aos que aqui trabalham um coração justo e generoso, para que o dom da partilha aconteça e as tuas bênçãos sejam abundantes. Dá, Senhor, saúde, paz e prosperidade aos que retiram deste lugar o sustento da família, para que saibam que só o Senhor é Deus, que só Jesus Cristo é o Salvador, que só o teu Espírito Santo é o Consolador, para que possam sempre cantar em louvores a ti, Senhor, a Jesus Cristo e a teu Espírito Santo, em nome de Jesus Cristo.

0: 2:58.
1: O fio do câncer, desligou meu microfone. Eu vou dar em você.
0: Eu desliguei.
1: Aqui, seu cara de bunda.
0: Não, você tá acusando eu.
1: Quem foi que tirou? Quem foi que tirou?
0: Eu tô até falando com o microfone, não foi?
1: Foi o Antônio.
2: Eu não fiz.
1: Quem
2: não se preocupe.
1: Ah, teve hoje.
2: Muito bem, vamos
1: tá
2: lá,
1: doente,
2: né? 2h58, 2h58.
1: Você tá não, doente,
2: não tô
1: Emanuel?
2: Muito bem, não, eu tô com a barriga meio.
1: Eu tô
2: um
1: vendo a sua
2: barriga,
1: cara de bunda.
2: O cara não tá muito boa, não. Um enjoozinho. Eu queria que não seja essa virose. Diga a Milene que não apareça mais aqui, não. Hoje não.
1: Eu tava anteontem.
2: Pelo amor de Deus,
1: Não, tava anteontem, assim também zamboado.
2: Enjoa na cabeça, na barriga, né? Fica aquele negócio. Aí a pessoa fica toda.
1: Vai ficar bom, fica rabugento.
2: Vai.
1: E não, você não pode não vir passar doença não pra Yara.
2: Olha, que
1: já
2: coisa
1: tá perto
2: boa.
1: Do neném, não sei.
2: É verdade, tem que sair de casa, né?
1: Não, vai ficar em casa, use máscara.
2: Vou
1: e luvas.
2: Pro cabaré.
1: Ô, Yara! Rapidinho, a Yara, pare! Deu sublime.
2: Adianta, né? Muito bem, Sandra. Vamos embora, vamos trazer o giro da sorte, o comecinho do programa.
1: Você soube.
2: De quê? Diga aí.
1: Quem ganhou o giro da sorte esses dias?
2: Eu vi aqui, rapaz.
1: Oi.
2: A imagem.
1: Ganhou.
2: Hoje o sorteio é de 4 mil, né? O Elvis Carpinteiro.
1: Isso, capeteiro.
2: Capeteira, eu vi carpinteiro.
1: Elvis,
2: né?
1: O Elvis Capeteiro.
2: Ele é famoso aí. No,
1: dinheirinho
2: no
1: rolando.
2: É uma barraca gigante, né? Que ele coloca aí na.
1: Mas
2: festas.
1: E antes você viu também, né? Quem ganhou antes? O Germano, rapaz.
2: Germano do restaurante Oratório.
1: Oi, pequeno céu. Eu falei pra você, né, pequeno céu, que nunca mais tinha escutado o nome de vocês. Aí o Germano já ganhou. Você já tá perto de ganhar também, viu, pequeno?
2: Muito bem, tá vendo? Então, quase todos os dias saem ganhadores, não é isso, Sandra Maurício?
1: É isso aí.
2: Só o giro da sorte que traz isso aí todo dia
1: de
2: pra cidade.
1: De cara, são 4 mil reais, de cara. E se não sair ganhador, vai acumulando isso. 500 reais por dia.
2: É
1: não
2: verdade.
1: Não tô gostando da sua cara de bunda.
2: É verdade.
1: Hoje você tá muito derrubado,
2: tô muito animado, não vou mentir. Eu não vou mentir.
1: Ixi.
2: Mas é isso, olha, pontualmente 3 horas, Sandra, bora, que eu preciso me animar.
1: Vai.
2: Trazer os números do giro da sorte de hoje pra gente, né, trazer aí 4 mil reais para o ganhador. Que se Deus quiser, até as 18 horas sai o ganhador de hoje. Ó, atenção! Número 7, número 0, número 0 e número 1. 7001 valendo 4 mil reais. Sorteio para hoje, quinta-feira, dia 14 de maio, viu? São exatamente 3 horas e 1 minuto. Valendo 4 mil reais. Se você tiver esse número, 7001, você garantiu aí 4 mil reais. O sorteio aqui é do Fino. Vamos aos números do Fino. Ficou assim, ó, 7000 ou 7000 de uma banda valendo 100 reais e o 7002 da outra banda valendo também 100 reais. Giro da sorte de hoje, banca A Cavalcante, trazendo dinheiro pro povo todo dia aqui pro Baixo São Francisco. Não é isso, Sandra Maurício?
1: Isso.
2: Saindo o ganhador, a gente volta. Volta a falar do giro da sorte e traz o nome do ganhador até as 18 horas. Na sequência tem bloco comercial e eu volto já.

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0: Muito bem, são 3 horas 7 minutos, 3 e 7. Vamos lá, né? Continuar aqui o programa Derrubado, que começou já trazendo aí o Giro da Sorte, da banca A Cavalcante, sempre no comecinho do programa, aqui na Grande Rio FM 99.1, primeiro lugar, em todo lugar. Agora a gente já iniciou, né? Já iniciamos o programa direitinho, vamos começar a trazer música, já já a gente pega as mensagens dos nossos ouvintes. Pera, essa daqui vai pra Sergipe, viu?
1: É uma quadrilha impropriar.
2: É, mas vamos começar em Aracaju.
0: Alô, Clemilho, da minha
2: Silva
0: filha.
2: Lima, que é o...
0: Quadrilha impropriar. Bora ouvir, um forrozinho bom, hein?
1: Aí que eu vou chamar a Clemilda pra cantar uma quadrilha impropriar.
2: É, mas vamos começar em Aracaju. Vamos chamar Silva Lima, que é o diretor, também Fernando de Souza e Batalhinha. E agora palma pro caboclo Jirimia. É, balança o fole, Jesse, mostra suas qualidades no oito baixo.

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0: Vamos que vamos nessa que tá bom a beça. 3 horas e 22 minutos dessa quinta-feira, 14 de maio de 2026. Muita gente linda! Uhul! Participa com a gente no 823-551-6600. Deixa sua mensagem de texto de voz. 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Bora que vamos, olha a galega!
1: Boa tarde, Sandinha.
0: Boa tarde, moça linda.
1: A galega de Lagoa da Canoa. Gostaria de ouvir aí uma música de Sandro Breck. Tira os olhos do que é meu. Pereça minha filha Adriele.
0: Tira os olhos, tira os olhos.
1: A mãe de Deus, Nossa Senhora do Bom Conselho, que cubra o Alves com o divino manto.
0: Amém.
1: E dê a melhora dele. E muita saúde de vida, muitos anos de vida, saúde e paz. A ele e a nós todos.
0: Amém, amém, amém.
1: Tapioca, Parecido Ponto Novo, tudo de bom. E até amanhã.
0: Graças a Deus, a cirurgia dele deu tudo certo, foi um sucesso, ele tá se recuperando, se encontra na UTI, porque tem que ter mais atenção, vai passar 3 dias lá na UTI, 1 dia na enfermaria, foi o que a dona Giselda me informou hoje, e em breve, né, com certeza ele vai voltar às rádios e à TV, que é o que ele gosta de fazer. São 3h23, a gente continua orando por todos os enfermos e agradecendo a Deus a oportunidade de cada um se curar. Boa tarde, olha ela!
2: Boa tarde, Sandrinha, boa tarde.
0: Boa tarde, menina.
2: Eu não entendo não, vocês dois. Uma hora a Sandrinha quer o rabo do Emanuel, outra oração da disposição, o Emanuel tá com cara de bunda. Eu
0: tá com cara de bunda hoje.
2: Vou dizer, viu? Rapaz, vocês dois é uma comédia.
0: Ai, hoje ele tá com a cara de bunda.
2: Ah, véio, tá vendo, né? Tá as armadas da Sandrinha, né? Tá vendo só, Emanuel? Eu tô aqui também falando com meu esposo, sabe? E vocês dois é uma resenha.
0: A gente tá aqui pra esbaldar.
2: Isso, e pior que o programa só presta com vocês dois.
0: Com essa bagunça.
2: Eu venho também, quando vejo a hora dele sair. É,
0: tomara a Deus que logo,
2: tá
0: logo,
2: certo,
0: né?
2: Com eles,
0: Deus abençoe.
2: Com Alves Correia.
0: Obrigada.
2: Viu?
0: Obrigada, Lu.
2: A gente também tá aqui nas orações, viu, minha gente? Vai dar tudo certo. Já deu, né? Já deu tudo certo. Graças a Deus.
0: Só dele ter operado, né? Graças a Deus já tá tudo bem.
2: As mãos à obra, meu Alves.
0: Fazer zoar.
2: Meu querido, pra você. Que Deus
0: obrigada,
2: abençoe.
0: Lua. Você, seu esposo,
2: meu,
0: Manuel.
2: Nossa Senhora de Fátima já agiu.
0: Amém,
2: com
0: amém.
2: Certeza.
0: Amém, Jesus, amém.
2: Meu,
0: bora que vamos. Meu,
2: por favor, do cachorro e a galinha, viu?
0: Ixi, que cachorrada.
2: Eu ofereço pra meu esposo. Também ofereço pra vocês dois, lógico.
0: Obrigada.
2: Pra minha mãe, pra Vaninha. Ô, Vaninha.
0: Vaninha.
2: Já tá se recuperando, viu, Vaninha?
0: Graças a Deus. Obrigada, Flor.
2: Viu, minha gente? Toca aí, por favor, o cachorro e a galinha do Alves Correia.
0: Valeu,
2: certo?
0: Obrigada,
2: tchauzinho.
0: Obrigada. Beijo, beijo. Vamos que bora de sucesso. Tira o zóio. Eita, sai pra lá que esse zóio de satamoita. Eita, sai de retro. Que mais? Que eita? Oi de sapo boi. Eita, nós, simbora.

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0: 12 de maio. Você é meu convidado especial para ficar comigo até às 18 horas. Obrigada, obrigada, obrigada. Tá onde? Peneda, Lagoa, Sergipe, Brasil, mundo. Onde quer que você esteja curtindo a gente, sinta o meu abraço apertado. E o beijo, beijo. Olha só, hoje, 14 de maio, vamos descobrir juntinhos o que esse dia traz pra gente, hein? Vamos festejar hoje o dia do segurador continental do seguro, dia da esquadrilha de fumaça. Hoje os aniversariantes famosos de destaque são Mark Zuckerberg, Mariana Godoy, Sofia Coppola e Vanessa Baroon. Aí tem um monte de gente importante especial completando idade nova aqui em Penedo, nas cidades vizinhas, nas cidades ribeirinhas, em todo o Brasil e mundo. Então, pra vocês, parabéns!
1: Parabéns, parabéns pra você!
0: Muitos e muitos anos de vida felizes! Olha, agora a gente vai trazer uma música pra ela, né? Que tá sempre com a gente, só não nos acompanha enquanto tá no texto, não é isso? É a Futuca Burra, papai! Aproveito também e ofereço também pra minha querida amiga Maria Núbia. Maria Núbia lá na Ilha das Antas também tá curtindo a nossa programação. É, vai chegando por aqui o William Sanfona e Mano Walter Show Satanás pra vocês, tá bom? Obrigada pelo carinho. Zé da Dedé lá na Coreia também tá na sintonia. Seu Manuel Adalto, aquele abraço carinhoso especial pro senhor, tá? Felicidades, paz, saúde, tudo de melhor na sua vida. Opa, opa, opa. Quem mais tá por cá curtindo a nossa programação? Grande Nado da Cooperativa. Jesus, abraça e você por mim. O Aguinaldo, será que é pra cá?
2: Boa tarde, minha amiga Emanuel Rodrigues. Boa tarde, Emanuel. Aqui é o Ponzeiro.
0: Opa, Ponzeiro.
2: Emanuel, diga aí como é que está nosso amigo. Já foi feita a cirurgia, foi contemplada a cirurgia dele ontem. Diga aí como é que está ele, como é que está o estado dele. Me diga aí tudo, viu? Valeu, meu irmão. Um abraço e uma boa tarde, Manuel.
0: Valeu, valeu, Pãozeiro. Olha só, dona Giselda deixou a gente bem informada hoje pela manhã. Ela é muito feliz com o sucesso da cirurgia, que promete que vai dar muita qualidade de vida ao Alves Correia. É, a cirurgia aconteceu ontem, finalizou próximo às 9 horas da noite. E ele tá bem, passa bem, com fé em Deus vai conseguir, né? Até domingo recebe alta, vai ficar 3 dias na UTI, depois vai para a enfermaria, possivelmente em uns 4 dias consegue receber alta do hospital. Ele é forte, né? E depois vai descansar um pouquinho, porque afinal de contas não foi fácil, mas Deus colocou a mão e está restaurando a saúde dele, assim como a gente deseja que restaure a saúde de todos os enfermos que estão em sintonia com a gente e que também, né? É, toque no coração daquelas pessoas que estão sofrendo por outros motivos. São 3 horas e 41 minutos.
3: Boa tarde, Sandrinha.
0: Oi, moça.
3: Sandrinha, teve o que com o meu amigo Alves Correia? Aqui ontem eu não liguei a rádio, não escutei. Hoje também não. Agora que liguei, eu escutei. O que foi que teve com o meu amiguinho aí? Ah, agora estou escutando, Sandrinha. Meu amigo Alves Correia fez uma cirurgia, foi? Ah, que Deus esteja com ele, né? Que Deus esteja dando a saúde dele, a recuperação dele, né? Que ele volte logo para a rádio para a gente resenhar todas as tardes.
0: É isso aí, querida. Beijo, beijo no seu coração. Chicão!
4: Boa tarde, Sandra Maurício. Muito alegre pela cirurgia de Alves Correia. Com toda certeza as orações são válidas, né? Todo
0: isso,
4: mundo.
0: Isso, é verdade.
4: E que ele se recupere o mais rápido possível para que esteja no programa com a gente curtindo. Mas um abraço para Alves, que Deus já colocou a mão, provérbio 37:5, coloca teus caminhos, problemas e suas aflições na mão do Senhor e tudo mais ele vos fará. E eu quero mandar a música Anjo Querubim, Limão com Mel, Pau Bloco, Ninguém Segura Esse Bebê, que vai fazer um arrastapé, um forrozinho, dia 24 agora de maio. Chama aí na bota e também vai para Hélio, o Eterno Apaixonado, carroceiro, papo de linha.
0: Valeu, querido! Então bora, vamos que vamos! De música.
5: Quem não cantar, não vai pro céu, hein?
0: Olha, são 3h40.

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4: Essa é a programação das tardes especiais na Grande Rio FM, 3 horas e 54 minutos. Tem mais gente por aqui chegando. Aquele abraço, Joseão, Nenzinho, né? Opa, boa tarde, Sandra. Hoje é meu aniversário, quero ouvir Zezo. É o Carlos, né? Um abraço, Carlos. Muitos anos de vida, saúde, paz, amor e muitas realizações pra você.
5: Parabéns, parabéns. Parabéns pra você.
4: Grande Carlos, sempre trabalhando e curtindo o nosso programa. O que a gente vai tocar de Zezo pra ele, hein? Ele não disse, mas eu vou tocar aqui um Zezo. O Zezo caprichou nesse DVD com o Natan. Bora lá? Eita sofrência! Aquele abraço também carinhoso e muito especial. Uhul! Pro aniversariante do dia, Dinho. O Dinho da CIP, o Dinho taxista, hoje completa mais um ano de vida em nome do seu amigo Nery. De todos nós que fazemos a Grande Rio FM, dos amigos familiares. Ô Dinho,
5: parabéns,
4: um dia pleno de amor, paz, saúde, muitas realizações pra você, meu amigo querido. 3h55, eita sofrência.

0: 4:02. E aí, gostou? Gostou? Sim, da sequência tem mais depois do intervalo comercial. Programa Derrubado.
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seguimos por aqui, são 4 horas e 10 minutinhos. Olavo, grande Olavo. Um abraço para você e todo o público lá de Propriá, Sergipe. Todos vocês que gostam de ouvir a canção Maria Passa à Frente, é o próximo sucesso aqui no programa Derrubado. Mas antes, eu tenho uma informação aqui para vocês. Olha, amanhã, dia 15, começa a festa de Nossa Senhora Auxiliadora na Vila Matias, com a seguinte programação. Às 18 horas, bênção dos motoristas e carreata saindo da comunidade Dom Bosco. Às 18h30, hasteamento da bandeira e novena. Às 19 horas, Santa Missa. Celebrante será o padre Isaías da Silva. Animação do Ministério Dom de Deus. Noiteiros, comunidade Dom Bosco, Mata Atlântica. Comunidade Nossa Senhora Aparecida do Nilo Menezes. Comunidade São Miguel Arcanjo do Velho Chico 1. Comunidade Santa Dulce dos Pobres do Velho Chico 2. E comunidade São José do Conjunto São José. E o IFAL. A apresentação cultural será a banda do IFAL. E o alimento de amanhã será o feijão. Contamos com a presença de todos. E agradecemos também ao padre João Batista, que está à frente desse evento tão importante, que é a festa de Nossa Senhora Auxiliadora. Precisando de mim, tô por aqui, tá bom? Vocês já sabem disso. São 4 horas e 11 minutinhos. Obrigada, valeu, Carlos. Tudo de bom aí na sua vida. Vamos dar sequência? Vamos lá? Eu prometi e ela chegou. Padre Marcelo Rossi canta Maria Passa à Frente.

0: gente volta com muita música, alegria e alto astral pra você que tá aí na nossa programação. Simbora, agora são 4h20.
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São 4:28. Vem pra mim, Senhor. Uhul. E traz música, alegria e alto astral. Seria, né? O nosso dia do mico musical seria. Mas vocês estão vendo que houve uma mudança aí, né? É, o programa tá muito tumultuado nos últimos dias. E, enfim, né? Manoel não tá aqui com a gente. Teve que dar uma saidinha, resolvendo alguns problemas. É, mas a gente vai seguindo por aqui para tentar trazer para vocês sempre músicas boas, gostosas de ouvir. Vamos lá, nesse bloco por aqui. O que eu vou trazer, senão Maurício? Traz Elvis Correia no forró. Da Ave Maria, são 4:28. Na escuta com a gente, você em Sergipe. Eita, nós nas cidades ribeirinhas.

0: E assim a gente vai nesse clima gostoso pro intervalo comercial e voltamos já já.
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0: Vamos que vamos nessa super festa, nessa tarde especial de quinta-feira, 14 de maio de 2026. Às 4h43, tem chegando gente por aqui para pedir sucesso.
1: Por favor, se puder tocar a música Nenhum de Nós, Camila, Camila, oferecer para toda a galera da educação, todos os ouvintes de Penedo e para galera lá do Zé Padeiro.
0: Valeu, valeu toda a galera, toda a família do Zé Padeiro, os amigos que nos escutam lá na Cacimbinha, no Matadouro, no SESI, né? Isso, todo mundo que está em audiência com a gente, meu muito obrigada pelo carinho da audiência. Até às 18 horas tem música, tem alegria, tem bate-papo, tem alto astral, tem coisas boas pra gente curtir. Vamos que vamos nessa festa, trazendo o que por aqui? Trazendo sucesso, Nenhum de Nós também tá por aqui. Vamos logo com Nenhum de Nós, né? Camila, Camila, e eu tinha, parece que foi transmissão de pensamento. Nesse bloco, só as mulheres estarão aqui, né? Sendo prestigiada, não sei de que jeito, mas vamos começar com a Camila. Camila, Camila, são 4h45.

Olha aí, legal, Gabriel Diniz, Jennifer. Que boa recordação, não é mesmo? Daqui a pouquinho tem Momento Gospel na Grande Rio FM, mas eu quero encerrar esse bloco daqui. Eu te falei que isso ia dar nome de mulher? Não tinha nada a ver com o conteúdo, né? Mas eu toquei pra você, Camila, nenhum de nós. Edson Gomes, minha xará Sandra. A Jennifer também passou por aqui com ele, saudoso Gabriel Diniz. E pra encerrar, o Franklin dos teclados chega pra cá com a história Samara. 4h56.

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2: Vamos lá, de volta, eu, Sandra Maurício, com vocês até às 18 horas.
3: Ai, ai, quai, ai.
2: Ui, ui, tá frio, né, minha gente? Tá frio!
3: Futuca burra, papai!
2: Nesse bloco são 5 horas e 7 minutinhos. Hoje tá aqui pontualmente, né? Chegou faz um tempinho, é o jumentinho que trouxe o Padre Zezinho pra gente iniciar a oração pela família em forma de canção. Momento gospel na Grande Rio FM. Padre Zezinho, bem-vindo! Sua bem

0: Muito obrigado. Oração pela família em forma de canção para todas as famílias em audiência com a gente. Agora eu quero ouvir bem alto, bem forte. Jesus o quê?
1: Jesus!
0: E com todo esse amor que ele tem para nós, vamos louvar e agradecer cantando. Todos juntos.
2: Vem sim, Jesus, vamos acordar. Essa pra ele de

0: Peixe. Deixa
1: esse tempo todo, pense nele toda hora.
0: Então, eu quero ouvir bem alto.
2: Deus te ama, Sandrinho. Ama todos nós. Que Deus
0: o
2: abençoe.
0: Abençoe a cada um de nós, porque Jesus o quê?
3: Deus te ama.
0: E vamos cantar para

0: desse nosso Jesus Todo-Poderoso. Ah, ele tem um amor sem igual, é ou não é? Jesus o quê?
1: Jesus te ama!
0: Eita!
1: Santo de Deus!
0: Coisa linda! O Espírito Santo de Deus esteja em cada um de nós. Oi, oi. E aí?
2: Sim, Jesus o tempo todo, pense nele toda hora.
0: Muito bem, Jesus o quê? Um abraço, um abraço.
1: Sandrinha, boa tarde.
0: Agora, eu quero só aqui o Jesus o quê? Então tá gravando tempo demais. Bora, bora, dona Lucinete, solta esse áudio aí. Ela tá aqui, grava. Não, é curtinho, só o Jesus o quê? Aí eu quero ouvir de vocês, porque aqui a futuca burra já sabe. Jesus o quê?
1: Toda a certeza do mundo, Sandrinha. Jesus ama todos nós. Jesus te ama.
0: Jesus ama a mim, a você e ama a todos nós. Jesus o quê?
3: Jesus te ama.
0: Glória ao nosso Salvador. Jumentinho, obrigada por estar aqui conosco. Obrigada mais uma vez. Opa! Monta, Padre Zezinho, e vão com Deus. Mas amanhã volte às 5 da tarde. A gente espera vocês aqui no Momento Gospel do programa Derrubado. 5:17.

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0: Epa, cheguei, voltei. Tenho coisas pra dizer pra você, mas antes eu vou ouvir.
1: Boa tarde, Santa
0: Carlos.
1: Maria. Não quer não, um gatinho novo, tenho aqui.
0: Não.
1: Três gatinhos.
0: Deus é mais.
1: Lindos, viu?
0: Olha, cachorro, eu amo cachorro. Gato, eu não faço mal a animal nenhum. Agora, gato, eu não quero não, perto não de mim. Ai, como é fresca. Não, sou alérgica, gente. Então eu evito bastante. Meu cachorro não é pra entrar nem na minha casa. Ele é um cão, ele tem que ficar lá no lugarzinho dele. Eu vou lá, dou água, do alimento, limpo, banho, levo pro mundo animal. Mas o negócio tá comigo, na minha cama, no meu colo o tempo todo. Ixi, não. É ele lá na dele e eu na minha. Mas, infelizmente não. Mas tem um montão de gente. Olha, se você quer gato, esses gatos aí tem raça, são filhotes, são pequenos, macho, fêmea. Diga aí como eles são. Se tiver foto, manda aqui, é pra eu postar pra quem quiser entrar em contato com você, viu, Carlos? Mas eu não quero. Tem gente que gosta de gato pra espantar os ratos. Mas você espantar ratos, não deixe lixo. Resto de comida, que eles não vão. Nem resto de comida. As baratas também não vão. Então é assim, só não tem resto de comida. E eles não vão procurar. Eles podem ir um dia na sua casa, porque o vizinho colocou veneno, algum vizinho. Aí eles acabam indo pra lá pra se refugiar, porém acabam morrendo no lugar que não deve, na casa da gente que não usa veneno. É, porque lá em casa acontece isso. Enfim, é mais ou menos isso sobre os ratos. Oi, Luan.
2: Boa tarde, Sandra.
0: Sou eu, Luan,
2: do bairro Santa Cecília da Volta Silva. Ô, Sandra,
0: oi, querido.
2: Salve aí o meu número. E mande um oi pra mim no zap, pelo seu WhatsApp.
0: Certinho,
2: eu
0: querido.
2: Eu fico no aguardo, mas não boto meu áudio no ar, não.
0: Já tá no ar, porque eu sou fofoqueira desse programa.
2: Ô, Sandra, amanhã, no seu programa, pela manhã, eu mando mensagem, peço música.
0: Pida a música que eu vou estar aqui, tá bom? Oi, bota, grande Hélio Carroceiro.
3: Tá aí, chama na bota. Bota um forró quente aí, Samor.
0: Bora?
3: Aí,
0: aquele forró.
3: Um forró pesado aí.
0: Serra
3: aí. Chama na bota. Tamo junto. É só pra curtir aqui, cara.
0: Vamos pro forró. Quem mais? Aqui.
4: Oi, Sandrinha, boa tarde, música de Xandra Vinhão com Ivete, ou Ivete e Xandra Vinhão. Você canta os dois juntos, coloca aí, Sandrinha.
0: Sei não, diga o nome pra eu saber. Diga o nome que eu não sei não, que música é essa não aí. Diga o nome aí, viu? Ah, enquanto você não diz um nome, eu vou buscar um forró. Meu amigo Hélio, carroceiro.

vamos que vamos! Vamos atender a nossa queridíssima! Opa! É, Vera, Vera, Vera, minha querida! É, Aviões do Forró, cantando com Ivete Sangalo, Chove Canivete. 5h35?

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São 5 horas e 46 minutinhos. Essa tarde especial de quinta-feira. Aquelas músicas que você gosta de ouvir, que são a cara do programa, estão aqui já selecionadas. Nos minutos finais tem Carlos Santos, Quero Você.

Atenção, atenção, comunidade! Da onde? Comunidade cristã aqui de Penedo, principalmente aqueles colaboradores do convento Nossa Senhora dos Anjos, isso mesmo. Olha, terceiro leilão de gado de Santo Antônio em prol do convento franciscano Nossa Senhora dos Anjos irá acontecer neste domingo, dia 17 de maio, a partir das 2 da tarde. Ali, né, na fazenda do Hugo de Assis, ao lado do ginásio do SESI. Isso mesmo, a experiência do leilão vivida nas edições passadas nos ajudou significativamente, levantando recursos que foram destinados à manutenção e conservação do convento. Por isso, esse valioso patrimônio agradece a todos que contribuíram e mais uma vez esse ano está aqui oferecendo, né, esse momento, essa confraternização entre os devotos de São Francisco, especialmente de Santa Antônio, é isso mesmo, né? E nesse domingo, então, durante a tarde vai haver o leilão de gado lá no terreno do seu Hugo Assis, tá bom? Tá todo mundo convidado para ajudar, para participar, para alegrar. O Frei Janael Vieira da Silva, guardião do convento Nossa Senhora dos Anjos, convida e aguarda todo mundo. Ao mesmo tempo, já agradece aqueles que vão estar conosco, seja pessoalmente ou através de doações pelo Pix. Atenção aí, o CNPJ 10 968 204/0021-18. É o CNPJ da província franciscana do Santo Antônio do Brasil. Tá joia? E a gente sabe que o convento vive de doações, então que todos nós possamos dar uma parcelinha de contribuição. Eu vou e aguardo vocês lá, tá bom? 5h52, agradecendo a todo mundo pelo carinho, pela agradável companhia. Às 18 horas tem hora de meditação, hora da Ave Maria, por motivos, tá? De assuntos pessoais, o nosso querido Eudes Alves não poderá apresentar o programa Ronda na Grande Rio, mas vai ficar por aqui uma sequência de músicas pra gente curtir, tá bom? Então, a todos, muito obrigada pelo carinho da sintonia. Amanhã, se Deus permitir, estaremos juntinhos no programa Rio FM Show das 9h30 e a partir das 14 horas em mais um programa Derrubado. Lembrando que nós recebemos notícias a respeito do estado de saúde do Alves Correia, que nos deixaram aliviados, felizes, e a gente continua em oração para que ele se recupere nos próximos dias, possa estar em casa com o seio da família e, posteriormente, já recuperado da cirurgia, voltar a realizar os trabalhos que ele faz com tanta maestria e com tanto amor pelos fãs e compromisso também com os anunciantes. 5h53, obrigada a todos.

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0: 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As notícias do governo federal que movimentaram o país no dia de hoje.
1: Olá, boa noite.
2: Boa noite para você que nos acompanha em todo o país.
1: Quinta-feira, 14 de maio de 2026.
2: Vamos ao destaque do dia, moradia digna.
1: Mais 380 famílias são contempladas com unidades habitacionais do Minha Casa Minha Vida em Camaçari, na Bahia.
2: E já estão valendo as novas regras do Reforma Casa Brasil. Gilson Santa Fé.
3: Entre as principais mudanças estão o aumento do limite de renda familiar, que passou para R$13 mil por mês.
1: E você vai ouvir também queda do desmatamento.
2: Tudo mostra que Mata Atlântica teve o menor índice histórico de desmatamento em 40 anos.
1: E ainda na Bahia, presidente Lula participa da retomada de fábrica de fertilizantes da Petrobras.
2: A indústria amplia a capacidade nacional e dá mais segurança aos produtores rurais brasileiros.
4: O Brasil não pode ser importador de 90% do fertilizante que a nossa agricultura precisa. O Brasil precisa ser dono do seu nariz e produzir fertilizantes.
1: Na apresentação da Voz do Brasil, Mariano Jungmann e Nazi Brum.
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1: O presidente Lula participou da entrega de mais de 300 moradias em Camaçari.
2: O presidente destacou que o projeto de moradia entregue foi pensado em dar teto também, mas... Perdão. O presidente Lula destacou que o projeto de moradia entregue foi pensado para dar teto e também mais qualidade de vida aos novos moradores.
1: No condomínio é possível contar, por exemplo, com biblioteca, parquinho, academia ao ar livre, quadra de futebol e espaço de convivência.
5: Pela primeira vez na vida, o Gilvaldo dos Santos, de 51 anos, que está desempregado, vai morar em uma casa própria. Ele recebeu, nesta quinta-feira, pelas mãos do presidente Lula, as chaves do novo apartamento.
6: Eu estou muito feliz por esse empreendimento. A minha vida não foi fácil, como todos vocês aqui. É isso que eu venho agradecer, esse empreendimento, Minha Casa Minha Vida, e a todos que estão aqui, com respeito, a dedicação. Obrigado por essa oportunidade.
5: Gilvaldo vai morar em uma das 384 unidades habitacionais do programa Minha Casa Minha Vida, que foram entregues em Camaçari, na Bahia, onde serão beneficiadas mais de 1.500 pessoas. As moradias fazem parte dos residenciais Verdes Horizontes 1 e 2. Cada condomínio possui 192 apartamentos com 2 quartos, sala, cozinha, banheiro e varanda. E ainda contam com espaços coletivos, como academia, parque infantil, quadra esportiva e biblioteca. Áreas importantes para o desenvolvimento das crianças, como destacou o presidente Lula.
4: E é por isso que nós fazemos biblioteca agora, em cada conjunto habitacional. Nós temos que fazer essas crianças brincar, de ler, de estudar, de saber das coisas boas e não ficar perambulando por falta de lugar de lazer, que também nos conjuntos tem que ter. Essa menina tem que ter parque para brincar, tem que ter espaço para jogar.
5: Os apartamentos foram construídos com investimento superior a R$65 milhões por meio do novo PAC e do Fundo de Arrendamento Residencial. O ministro das Cidades, Vladimir Lima, destacou que mais unidades habitacionais do programa Minha Casa Minha Vida devem ser contratadas ainda neste ano.
7: Nós contratamos mais de 2 milhões de moradias com um ano e um mês de antecedência. Não fica por aí, vamos aumentar isso. Vamos fazer 3 milhões de moradias até dezembro de 2026.
5: Os condomínios fazem parte de um conjunto de empreendimentos habitacionais em andamento em Camaçari. São 1.800 novas moradias previstas para o município. A entrega ocorre em um momento de redução histórica do déficit habitacional no país, que atingiu, em 2024, o menor índice já registrado, segundo dados do Ministério das Cidades e da Fundação João Pinheiro. As regiões Norte e Nordeste tiveram a maior taxa de redução. Reportagem Márcia Fernandes.
2: E as famílias que já possuem imóveis e querem fazer melhorias na moradia devem ficar atentas.
1: Já estão valendo as novas regras do Reforma Casa Brasil.
2: Podem participar famílias com renda de até R$13 mil por mês.
3: As novas condições do programa Reforma Casa Brasil já estão em vigor. As mudanças foram aprovadas pelo Conselho Monetário Nacional, o CMN, regulamentadas pelo Ministério das Cidades e já estão disponíveis para contratação via Caixa Econômica Federal. Entre as principais mudanças estão o aumento do limite de renda familiar, que passou de R$ 9.600 para R$ 13.000 por mês, e a redução da taxa de juros para 0,99% ao mês, considerando os encargos totais da operação. O prazo para pagamento também aumentou de 5 para 6 anos. Além disso, o valor máximo do financiamento agora pode chegar a R$ 50.000. O programa faz parte do Minha Casa Minha Vida e é voltado para famílias que já possuem imóvel, mas precisam realizar melhorias na moradia. O crédito pode ser usado em reformas estruturais, troca de telhado, instalações elétricas e hidráulicas, ampliação de cômodos e obras de acessibilidade. As famílias interessadas já podem consultar as condições e iniciar o processo de contratação pelos canais da Caixa. Saiba mais sobre o Reforma Casa Brasil em gov.br/cidades. Dilson Santa Fé, para a Voz do Brasil.
1: O Brasil avança na produção nacional de fertilizantes.
2: Eles melhoram a vida de quem planta, levando segurança alimentar ao restante do país.
1: Hoje o presidente Lula visitou uma fábrica na Bahia que está retomando as atividades com o investimento da Petrobras.
8: Depois de anos parada, a fábrica de fertilizantes nitrogenados da Petrobras em Camaçari, na Bahia, retomou a produção em janeiro e já opera com 90% da capacidade. A Petrobras investiu R$100 milhões na retomada das atividades. Durante a reabertura da fábrica, o presidente Lula destacou que o Brasil precisa ter independência na produção desses insumos.
4: O Brasil é um país agrícola. O Brasil é o segundo maior produtor de alimento, teoria que é o terceiro. E o Brasil precisa de fertilizante. E o Brasil não pode ser importador de 90% do fertilizante que a nossa agricultura precisa. O Brasil precisa ser dono do seu nariz e produzir fertilizantes.
8: A fábrica tem capacidade para produzir 1.300 toneladas de ureia e 1.300 toneladas de amônia por dia. Volume que atende 5% da demanda nacional de fertilizantes nitrogenados. Segundo a presidente da Petrobras, Magda Chambriá, até 2028, com o funcionamento de mais 3 fábricas, a produção deve crescer ainda mais no país.
9: Com a fábrica de Mato Grosso, com a fábrica do Paraná, com a fábrica de Sergipe e com a fábrica da Bahia, nós vamos produzir 35% do fertilizante nitrogenado que o Brasil precisa.
8: Os fertilizantes são usados principalmente em plantações de milho, café, trigo, algodão e cana-de-açúcar. Eles aumentam a produtividade no campo, o que leva a alimentos mais baratos na mesa do consumidor. Com maior produção nacional, o Brasil reduz a dependência da importação de fertilizantes, diminuindo custos para produtores rurais. Em momentos de crise internacional, o abastecimento interno também fica menos vulnerável. O ministro da Agricultura e Pecuária, André de Paula, destacou a importância dos fertilizantes num cenário de crescimento do setor agrícola.
10: No ano passado, o agro cresceu 11,7%. Então, quando nós fazemos um esforço como esse, ampliamos a nossa capacidade de produzir, o agro nos surpreende, cresce tanto que a gente já precisa de produzir ainda mais.
8: Segundo a Petrobras, cerca de 3.600 empregos diretos e indiretos foram gerados com a retomada da fábrica. De Camaçari, na Bahia, Luana Karen.
2: Pois é, a safra brasileira de grãos deve bater mais um recorde neste ano, com estimativa de 358 milhões de toneladas, segundo a Conab, a Companhia Nacional de Abastecimento.
1: Isso significa um aumento superior a 2% em relação à safra passada.
2: O IBGE também projeta uma safra recorde com destaque para a produção de café.
11: Do campo para a mesa dos brasileiros e para o mundo, o Brasil segue consolidando a posição de potência agrícola global. Os números mais recentes do Instituto Brasileiro de Geografia e Estatística e da Companhia Nacional de Abastecimento mostram que a safra de grãos deve bater novos recordes em 2026. Pelos dados do IBGE, a produção de cereais, leguminosas e oleaginosas deve chegar a 348 milhões e 700 mil toneladas. Já o levantamento da Conab é ainda mais otimista e projeta 358 milhões de toneladas. Segundo o presidente da Conab, Silvio Porto, a soja deve alcançar mais um recorde histórico, com produção de 180 milhões de toneladas. O milho também mantém números robustos, com mais de 138 milhões de toneladas, ajudando o país a manter posição de destaque entre os maiores produtores de alimentos do planeta.
12: Nós fizemos ajustes em relação à área de soja no estado do Paraná. Nós conseguimos, então, fazer esse ajuste em relação a ultrapassar 180 milhões de toneladas. E no milho, é um ajuste principalmente de produtividade, principalmente porque o estado do Mato Grosso está com uma perspectiva de termos uma excelente produtividade.
11: O café também aparece com perspectiva histórica, superando 66 milhões de sacas, destaca Carlos Alfredo Guedes, gerente da agricultura do BGE.
13: São 4 milhões de toneladas de café, é um crescimento de 14,9% em relação ao ano anterior, com um crescimento de 20% da espécie arábica e de 6% da espécie canefa. As condições climáticas estão muito boas para o desenvolvimento das lavouras esse ano e, além disso, os preços também estão bem favoráveis nos últimos anos, né?
11: O Centro-Oeste continua liderando o mapa da produção agrícola brasileira, responsável por metade de toda a safra nacional. Mato Grosso segue como o maior produtor de grãos do país. Reportagem Pablo Mundim.
1: Agricultores familiares que produzem alimentos frescos e saudáveis chegam a quem mais precisa.
2: Assim funciona o PAA, Programa de Aquisição de Alimentos. O governo compra a produção dos pequenos agricultores, garantindo renda para eles, e distribui esses alimentos para instituições públicas que atendem pessoas em situação de vulnerabilidade.
1: Desde o início do programa, o PAA já beneficiou 47 mil associações.
14: Em Tapauá, no Amazonas, o sustento das famílias vem das águas. Com mais de 20 mil habitantes, a economia da cidade é influenciada pela pesca e agricultura de várzea. A Ana Paula Reis Lima lidera a Associação Indígena Povos das Águas, na terra indígena Paricá. Ela conta que o manejo do pirarucu tem mudado a vida das famílias da região, que só neste ano comercializaram 17 toneladas do peixe para a Conab, por meio do Programa de Aquisição de Alimentos.
15: Foi muito boa, né, a gente ter acessado essa política, né, ter chegado até a gente, porque ela valoriza e dá autonomia ao povo.
14: Pelo PAA, o governo compra a produção da agricultura familiar e destina para entidades sociais e instituições públicas que atendem pessoas em situação de vulnerabilidade. Agora, a pesca produzida pela associação que a Ana Paula pertence vai garantir uma refeição de qualidade para quem não teria acesso.
15: A gente se sente feliz pela gente ter entregado um produto de qualidade, um produto da região, né? E de ver esse produto tá chegando na mesa das pessoas que às vezes nem tem as condições de comprar um produto, né, de qualidade, e de atender as próprias pessoas do município, da região.
14: Neste ano, o Ministério do Desenvolvimento e Assistência Social, Família e Combate à Fome destinou 450 milhões para a Companhia Nacional de Abastecimento executar o programa de aquisição de alimentos. Mas, de acordo com o presidente da Conab, Silvio Porto, nos últimos 3 anos, os valores reservados ao programa superam 3 bilhões de reais.
12: Nesses 3 anos, já foram mais de 3,6 bilhões de reais que o MDS destinou para a Conab. Esse programa, ele foi muito relevante para a promoção do direito humano à alimentação, assegurando transferência de renda para essas famílias que produzem alimentos, comida de verdade, e fazendo com que a população em situação de insegurança alimentar seja atendida pelo PAA.
14: O PAA foi criado em 2003 com o objetivo de promover o acesso à alimentação e incentivar a agricultura familiar. Dados da Conab apontam que desde a criação do programa até 2024, cerca de 9 mil organizações produtoras da agricultura familiar foram contratadas por meio do programa, beneficiando 47 mil instituições em todo o país. Reportagem Graziele Bezerra.
2: Representantes do governo brasileiro e da União Europeia se reuniram nesta quarta-feira para discutir as restrições da Europa à carne brasileira.
1: Uma decisão do Bloco Europeu retira o Brasil da lista de países autorizados a exportar produtos de origem animal a partir de setembro.
2: Ficou definido que nos próximos 10 dias, o governo brasileiro vai enviar informações complementares sobre o uso de antimicrobianos na cadeia de proteína animal.
1: A União Europeia também informou que cada produto, como carnes, ovos e mel, será analisado separadamente.
2: O ministro da Agricultura, André de Paula, disse que o Brasil enviará todas as respostas no prazo.
1: E lembrou que o Brasil tem sólido sistema de defesa agropecuária.
2: Dos remanescentes florestais da Mata Atlântica registrou o menor índice de desmatamento do bioma em 40 anos.
1: De acordo com o INPE, o Instituto Nacional de Pesquisas Espaciais e a Fundação SOS Mata Atlântica, o desmatamento caiu de 14.366 hectares em 2024 para 8.668 hectares em 2025, o que representa uma queda de 40%.
2: Para a pesquisadora do INPE, Silvana Amaral, o resultado é uma conjunção de ações para conter o desmatamento.
16: E a gente atribui isso a um conjunto de medidas que foram tomadas tanto da sociedade civil quanto das políticas públicas, né, voltadas para a contenção do desmatamento. E eu acho que existe também um aumento da consciência, sabe, das pessoas na conservação dessas áreas de Mata Atlântica. Tem várias iniciativas de produção de mudas, distribuição de mudas, de regeneração induzida para contenção do desmatamento.
1: Pelas redes sociais, o vice-presidente Geraldo Alckmin disse que o resultado reflete o compromisso do Brasil com a preservação ambiental e que mostra o retorno da fiscalização e o combate sério ao desmatamento em todas as regiões do país.
2: Atualmente, o país conta com cerca de 24% da cobertura original da Mata Atlântica. Desse total, cerca de 12% correspondem às chamadas florestas maduras, que são monitoradas pelo Atlas.
1: Cooperativas e associações da agricultura familiar que atuam no Cerrado podem inscrever projetos voltados para a produção de alimentos no edital Cerrado Mais Cooperativo.
2: Os projetos devem incluir ações de beneficiamento e comercialização e ter valor mínimo de R$5 milhões, abordando empreendimentos coletivos no bioma.
1: A iniciativa é uma parceria entre o Ministério do Desenvolvimento Agrário e Agricultura Familiar e o BNDES, o Banco Nacional de Desenvolvimento Econômico e Social.
2: A chamada prioriza a inclusão produtiva de mulheres, jovens, extrativistas e povos e comunidades tradicionais.
1: As inscrições podem ser realizadas até o dia 31 de julho e os detalhes da chamada pública estão disponíveis em bnds.gov.br.
2: Após as secas históricas registradas em 2023 e 2024 na Amazônia, o governo do Brasil antecipa ações para enfrentar o período.
1: As iniciativas querem evitar prejuízos ao transporte de passageiros, ao abastecimento de cidades e ao fluxo de cargas na região norte.
17: O governo do Brasil antecipou medidas para reduzir os impactos de uma possível nova estiagem na Amazônia este ano. Entre as ações previstas, incluem o planejamento de dragagens, manutenção de hidrovias, reforço na sinalização náutica e monitoramento contínuo das condições de navegabilidade. O objetivo é preservar o transporte de passageiros, garantir o abastecimento das cidades e manter o fluxo de cargas na região norte. A iniciativa foi motivada pelas secas históricas de 2023 e 2024, que afetaram diretamente no abastecimento e na mobilidade na região norte, como nos municípios de Manacapuru, Tabatinga, Itacoatiara e Parintins. Além dos impactos logísticos, a estiagem provocou isolamento de comunidades ribeirinhas e indígenas e aumentou os desafios de abastecimento em municípios dependentes do transporte hidroviário. Nos últimos anos, rios como Amazonas e o Solimões registraram níveis críticos, comprometendo a navegação e afetando diretamente a mobilidade e o abastecimento de municípios da região. Diante desse cenário, o Ministério de Portos e Aeroportos e o Departamento Nacional de Infraestrutura de Transportes passaram a estruturar ações permanentes para períodos de seca. As ações incluem acompanhamento técnico contínuo das cotas dos rios, definição antecipada de trechos prioritários para dragagem e articulação com operadores logísticos da região norte. Thaisa Vitória para a Voz do Brasil.
2: forma simples do governo contratar serviços de microempreendedores individuais.
1: Pela plataforma Contrata Mais Brasil, é possível encontrar serviços como pequenos reparos e jardinagem.
2: E agora a ferramenta ampliou o número de atividades disponíveis, de 47 para 107.
1: Com essa ampliação, o Ministério da Gestão e da Inovação em Serviços Públicos espera alcançar mais de 1 milhão de profissionais.
18: O pernambucano Gutenberg da Silva Ferreira é microempreendedor individual desde 2021. Ele conta que durante um tempo prestava serviços de elétrica, encanamento e pequenas obras para complementar a renda da família, enquanto mantinha um trabalho fixo. A mudança começou em 2025, quando Gutenberg se cadastrou na plataforma Contrata Mais Brasil do governo federal e começou a ter acesso a mais oportunidades de contratação. Com o aumento dos serviços, ele relembra como viu seu faturamento dar uma guinada.
19: O ano passado faturei 60 mil, só através da plataforma. Aumentei minha renda, consegui ter mais tempo com a família.
18: Desde 2025, microempreendedores individuais, fornecedores de alimentos, incluindo agricultores familiares, cooperativas e empresas de todos os tamanhos, podem oferecer seus serviços diretamente ao governo por meio da plataforma Contrata Mais Brasil. O funcionamento é simples. O órgão público abre um chamado com a necessidade de serviço ou de aquisição de alimentos e os fornecedores cadastrados podem enviar suas propostas com o preço pelo qual realizariam o trabalho. No final do prazo, o órgão escolhe a melhor proposta e fecha a contratação. O modelo tem dado tão certo que em abril o Ministério da Gestão e da Inovação e Serviços Públicos ampliou de 47 para 107 o número de atividades que integram as categorias de serviços disponíveis no Contrata Mais Brasil. Com a mudança, a medida deve alcançar mais de 1 milhão de MEIs no país, segundo o secretário de Gestão e Inovação, Roberto Pojo.
20: A gente aumentou mais 60 serviços. Você imagina, né? 107 serviços, a gente pode contratar, acho que praticamente tudo que é necessário ali para o ente público. Com essa ampliação, a gente olhando a base de cadastros de MEIs no Brasil, a gente alcança o potencial de 1,3 milhões de profissionais.
18: Em pouco mais de um ano, o Contrata Mais Brasil já movimentou mais de 20 milhões de reais em recursos públicos e gerou mais de 6.500 oportunidades, de acordo com dados do governo. Para se cadastrar, basta acessar o site gov.br/contrata. Contrata Mais Brasil. Reportagem Gabriela Noronha.
2: Começa amanhã o pagamento do quarto lote do abono salarial, que beneficiará mais de 4 milhões de trabalhadores dos setores público e privado.
1: Vão receber o benefício os nascidos nos meses de maio e junho, inscrito no PIS ou PASEP há pelo menos 5 anos.
2: E aqueles que receberam até R$ 2.766 por mês e trabalharam pelo menos 30 dias com carteira assinada.
21: Trabalhadores nascidos em maio e junho começam a receber nesta sexta-feira, dia 15, o quarto lote do abono salarial do PIS/PASEP. Segundo o Ministério do Trabalho e Emprego, mais de 4 milhões e meio de pessoas têm direito ao benefício neste lote, totalizando a liberação de 5 bilhões e 700 milhões de reais. Em 2026, o calendário de pagamento do abono salarial referente ao ano base de 2024 iniciou os pagamentos em 16 de fevereiro. Os valores vão ficar disponíveis aos trabalhadores até o fim do calendário. O pagamento será feito pela Caixa Econômica Federal para trabalhadores da iniciativa privada e pelo Banco do Brasil para servidores públicos. Tem direito ao abono quem está inscrito no PIS ou PASEP há pelo menos 5 anos, recebeu até R$ 2.766 por mês, em média, no ano base, e trabalhou pelo menos 30 dias com carteira assinada. O pagamento do PIS vai ser feito prioritariamente em conta da Caixa ou pelo aplicativo Caixa Tem. Já o PASEP será pago em conta bancária via PIX, TED ou presencialmente nas agências do Banco do Brasil. As consultas podem ser feitas pela Carteira de Trabalho Digital no portal gov.br, pelo telefone 158 ou nas superintendências regionais.